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1: Olá, boa noite.
2: Boa noite para você que nos acompanha em todo o país.
1: Quinta-feira, 24 de setembro de 2026.
2: Vamos aos destaques do dia.
1: Segurança Pública.
2: Operação investiga suspeita de ocultação de patrimônio e lavagem de dinheiro na compra de distribuidora de combustíveis. Luana Karen.
3: O objetivo da operação é desvendar a utilização de estruturas complexas de lavagem de dinheiro e ocultação de patrimônio no setor de combustíveis.
1: Tráfico de pessoas é crime.
2: E você sabe como identificar e combater esse tipo de ação?
1: Conversamos sobre o assunto com o diretor de migrações do Ministério da Justiça e Segurança Pública, Victor Semple.
2: Ele fez um alerta para formas de aliciamento, sinais de risco e medidas de prevenção e proteção.
4: É sempre bom a gente desconfiar daquela oferta de emprego no exterior, sem maiores detalhes, aquela questão do dinheiro fácil, né? Não existe dinheiro fácil.
1: Memória do Brasil ganha vida com a recuperação de imagens históricas.
2: Cinemateca abre as portas do passado e permite a visita pela internet. Gabriela Noronha.
5: Pesquisadores estão digitalizando mais de 180 mil rolos de telereportagens e cinejornais da TV Tupi, a primeira emissora de televisão do país.
1: Hoje, na apresentação da Voz do Brasil, eu, Mariana Jungmann e Luciano Seixas.
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1: Foi deflagrada hoje mais uma fase da Operação Carbono Oculto.
2: O objetivo é investigar conexões financeiras e estruturas utilizadas para crimes de lavagem de dinheiro ligados ao setor de combustíveis.
1: Estão sendo cumpridos mandados de busca e apreensão em 7 estados do país.
3: A terceira fase da Operação Carbono Oculto cumpriu mandados de busca e apreensão em endereços vinculados a 13 pessoas físicas e 19 pessoas jurídicas em São Paulo, Espírito Santo, Goiás, Mato Grosso, Minas Gerais, Rio de Janeiro e Santa Catarina. O objetivo da operação é desvendar a utilização de estruturas complexas de lavagem de dinheiro e ocultação de patrimônio no setor de combustíveis. Entre os alvos estão uma usina na sucroalcooleira do interior de São Paulo, além de empresas do sistema financeiro, as fintechs, fundos de investimento, escritórios de advocacia, bancos, empresas de fachada, administradoras de recursos e uma das maiores distribuidoras de combustíveis do país. O superintendente substituto da Receita Federal em São Paulo, Cláudio Ferrer, detalhou o esquema.
6: A gente tem uma operação que foi a aquisição de uma distribuidora na ordem de 100 milhões de reais. Só que para essa aquisição dessa distribuidora, primeiro houve uma aquisição de uma usina sucroalcooleira. Para a aquisição dessa usina, você teve a estruturação de fundos de investimento. Em resumo, é uma estrutura extremamente complexa. A gente está falando aí pelo menos de umas 6-7 camadas de estruturas de fundos de investimento até chegar nessa aquisição.
3: O ministro da Fazenda, Dario Durigan, comentou sobre os desafios da Operação Carbono Oculto e a necessidade de um trabalho coordenado entre os órgãos de inteligência para fazer frente ao crime organizado.
7: As entidades do sistema financeiro têm a obrigação de informar para as autoridades, seja para o Banco Central, seja para a Receita, movimentações estranhas. Se essa informação não chega, você dificulta a autoridade. Então, o que nós estamos vendo é que muitas fintechs, muitos bancos, muitas administradoras não só deixam de fazer a comunicação devida para as autoridades, como foram capturadas, estão a serviço do crime organizado. Portanto, a dificuldade de elucidação, ela exige que nós tenhamos coordenação entre os vários órgãos de inteligência, porque senão a gente não consegue.
3: Ao longo de 5 anos, a organização criminosa teria movimentado 11 bilhões e 600 milhões de reais entre lavagem de dinheiro e ocultação de patrimônio. Cláudio Ferrer, da Receita Federal, destacou que as investigações continuam.
6: Enquanto a gente não conseguir debelar dentro do mercado de combustíveis essas estruturas, a investigação não vai parar. O desafio do Estado brasileiro é conseguir sanear esse mercado financeiro para que o crime organizado não consiga crescer e aí nós consigamos efetivamente asfixiar essa economia do crime.
3: A primeira fase da Operação Carbono Oculto foi deflagrada em agosto de 2025 pela Receita Federal, pelo Ministério Público de São Paulo e pela Polícia Federal, com foco em adulteração de combustíveis. A segunda fase aconteceu em maio deste ano, já com foco na movimentação financeira das fintechs. Reportagem Luana Karen.
2: Mais de 1.300 páginas e perfis usados para divulgar plataformas de apostas irregulares foram retirados do Facebook e do Instagram.
1: A medida foi determinada pelo Ministério da Justiça e Segurança Pública depois que o Laboratório de Operações Cibernéticas apontou páginas nessas redes sociais usadas para divulgar propagandas, vídeos e links de plataformas de apostas.
2: O objetivo é impedir que as redes sociais sejam usadas para atrair novos usuários para sites de apostas que funcionam de forma irregular.
1: As investigações continuam para identificar os responsáveis pelos perfis e encontrar outros canais usados para divulgação de plataformas irregulares.
2: Esta semana é marcada pela luta contra o tráfico de mulheres e crianças, que foi comemorado ontem.
1: Esses dois grupos respondem atualmente pela maior parte das pessoas que são vítimas desse tipo de crime no Brasil.
2: Camboja e países da Europa estão entre os principais destinos e a exploração sexual está entre as maiores finalidades do tráfico.
1: Apesar disso, homens também podem ser aliciados e enviados ao exterior para trabalhos forçados, especialmente em centros de produção de golpes cibernéticos.
2: Nós conversamos com o diretor de Migrações do Ministério da Justiça e Segurança Pública, Vitor Semple, sobre os protocolos adotados pelas autoridades brasileiras e o Plano Nacional para Coibir o Tráfico de Pessoas. Acompanhe.
1: Diretor, bem-vindo à Voz do Brasil.
4: Obrigado.
1: Prazer ter o senhor conosco aqui. Importante a gente começar, então, essa entrevista explicando para o nosso ouvinte o que, que é tráfico de pessoas, o que, que configura esse crime.
4: Olha, boa tarde. Obrigado, Mariana, Luciano, aí pela oportunidade, né? O tráfico de pessoas, ele está tipificado lá no nosso Código Penal, né? No artigo 149-A. Ele é identificado como caracterizado no ato de recrutar, aliciar, transportar, transferir ou até manter sob cárcere uma pessoa, né, para fins de violência, para fins de exploração, para fins de redução à condição análoga à de escravo, para fins de exploração sexual e sempre mediante alguma fraude, né, algum abuso, alguma coação, justamente para reduzir essa pessoa, né, à finalidade da exploração.
2: Quais são os sinais que as pessoas devem estar atentas para identificar um possível aliciamento para o tráfico?
4: Olha, o tráfico, ele pode parecer, né, uma coisa de novela, né, como a gente brinca, mas ele está muito próximo da nossa realidade, né? Então, é sempre bom a gente desconfiar daquela oferta de emprego, né, no exterior, sem maiores detalhes, aquela questão do dinheiro fácil, né? Não existe dinheiro fácil, a gente sabe disso, né?
2: O governo federal tem um Plano Nacional de Enfrentamento ao Tráfico de Pessoas, né? Que tipo de ações estão previstas nesse plano?
4: A gente sabe, né, que o tráfico de pessoas, como um crime bastante complexo, ele exige uma resposta que não seja de um órgão só, né? Ele exige uma resposta bastante coordenada, né? Então, nós contamos no Plano Nacional com 5 eixos de atuação, né? Desde da prevenção, né? Ou seja, a gente tentar reprimir essas ofertas, né? Desde que a pessoa recebe a oferta, ela já vai saber que ali não é uma oferta interessante, né? Que ela desconfie daquela oferta, né? Então, a prevenção ao crime, desde a responsabilização dos perpetradores desse crime, né? Então, o Estado brasileiro atuando em conjunto para prevenir o crime, responsabilizar o criminoso, se eventualmente o crime ocorrer, mas também prestar uma assistência digna à vítima, né? A vítima de tráfico de pessoas, muitas vezes, ela não é reconhecida como vítima, né? Então, ela tem que ter também a informação adequada, a informação segura, para que ela, uma vez submetida a esse tipo de exploração, ela se reconheça como vítima e o Estado também dê conta de atender essa pessoa e reintegrá-la na sociedade.
1: Pois aí, existe inclusive um protocolo, né, para atender as vítimas brasileiras que possam estar nessa situação no exterior. O que prevê esse protocolo?
4: Então, o protocolo, ele é um verdadeiro manual, né? É um passo a passo para todas as autoridades envolvidas nessa cadeia, né, de combate ao tráfico de pessoas, para, uma vez identificando uma vítima brasileira de tráfico no exterior, a gente saber exatamente o que cada agente público tem que fazer. Então, isso vai desde a identificação,

0: esse protocolo, ele pega toda essa cadeia, desde a identificação da vítima até a plena reinserção dessa pessoa na sociedade brasileira.
1: Quais são os destinos mais comuns de pessoas traficadas do Brasil e para quais finalidades?
0: A gente tem avançado muito na produção e na de dados e na identificação desses casos. Então, em 2025, a gente identificou o Camboja como principal destino de vítimas brasileiras de tráfico de pessoas. E também uma diferença em relação a 2024 que a gente observou para o ano passado foi que a exploração sexual passou a ser a principal finalidade dos casos identificados. A gente toma muito cuidado, né, quando vai lidar com esses dados, porque, como eu falei, é um crime de difícil identificação, que envolve uma série de instituições, seja federais, seja estaduais, seja internacionais. Então a gente tem que ter muito cuidado com esses dados, porque eventualmente uma tendência pode até mesmo significar que a gente não está observando o fenômeno como um todo, né? Então, dizer que a exploração sexual e que as mulheres se tornaram as principais vítimas em 2025 não quer dizer que a gente não tenha homens que sempre representaram a maioria das vítimas desse crime, não estejam também sendo submetidas a condições análogas à de escravidão. Então, a gente sempre tem que entender o fenômeno como um todo, né? E nesse aspecto, o Camboja foi o principal destino, seguido por Israel e Itália. Os países da Europa, principalmente, Itália, Bélgica, Suíça, são muito identificados. Se a gente tivesse que apontar o perfil de uma vítima brasileira, seria uma mulher brasileira que é explorada, levada até esses países para fins de exploração sexual. E também nós temos crianças, né? A gente chega, nos casos identificados em 2025, 15 a 20% de crianças e adolescentes. Então, também um sinal de alerta aí muito grande para brasileiros sendo aliciados principalmente por redes sociais, né? Aplicativos de mensagens, né? WhatsApp, Discord,
2: Telegram. E aí é para adoção, geralmente? Para adoção ilegal? Para crianças?
0: Na verdade, para todas as finalidades a gente observou, tá? Desde o trabalho infantil até mesmo a exploração sexual de crianças e adolescentes. Então, as crianças representando, né, como quase um quarto das vítimas identificadas no ano passado, para todas as finalidades. Não existe apenas uma finalidade de adoção ilegal, não.
1: Muito bem, nós conversamos com o Vitor Semple, diretor de Migrações do Ministério da Justiça e Segurança Pública. Muito obrigado por sua entrevista aqui à Voz do Brasil.
0: Muito obrigado.
2: E atenção para os canais de denúncias e orientações sobre tráfico de pessoas.
1: O Disque 100 do Ministério dos Direitos Humanos e da Cidadania para qualquer pessoa, especialmente crianças, e o Ligue 180 voltado para casos envolvendo mulheres.
2: Caso você suspeite ou tenha conhecimento de grupos que atuam dentro do Brasil ou episódios envolvendo tráfico de estrangeiros para o nosso país, deve procurar os canais da Polícia Federal.
1: Ou, em qualquer caso, ligar para a Polícia Civil do seu estado pelo 190.
2: Acordo de livre comércio entre o Mercosul e a Associação Europeia de Livre Comércio, a EFTA, formada por Suíça, Noruega, Islândia e Liechtenstein, começa a entrar em vigor no Brasil a partir de 1º de outubro.
1: O decreto que oficializa o acordo foi publicado no Diário Oficial da União. Para o Brasil e a Islândia, as novas regras começam a valer em 1º de outubro. Já para Brasil e Noruega, a aplicação começa em 1º de novembro.
2: O acordo prevê novas condições de acesso para produtos sul-americanos nos países membros, com eliminação e redução de tarifas e regimes específicos de exportação.
1: Para apoiar empresas e setores produtivos com o novo acordo, o Ministério do Desenvolvimento, Indústria, Comércio e Serviços construiu um painel de dados interativo.
2: A ferramenta reúne informações sobre o comércio do Brasil com os quatro países da EFTA, para facilitar o acesso a novas oportunidades de exportação e as vantagens tarifárias oferecidas para os seus produtos.
1: A plataforma está disponível em gov.br/mdic, na aba Comexvis.
2: A Companhia Nacional de Abastecimento divulgou nesta quinta-feira o terceiro levantamento da safra de café de 2026.
1: O estudo mostra um cenário de crescimento da produção, influenciado pela entrada de novas áreas em produção, pelo uso de tecnologias e por condições climáticas mais favoráveis.
3: A estimativa é de colher 67 milhões e 600 mil sacas de café na safra 2026.

0: que já tem 99% da área colhida. Os dados são do terceiro levantamento da Conab, a Companhia Nacional de Abastecimento, divulgados nesta quinta-feira. O estudo também aponta que a área em produção é estimada em 1 milhão 950 mil hectares. Segundo o gerente de acompanhamento de safras da Conab, Fabiano Vasconcelos, o resultado é influenciado pela entrada de novas áreas em produção, pelo maior uso de tecnologias e insumos e pelas condições climáticas mais favoráveis.
1: Isso aí é fruto de tecnologia, fruto de incremento, fruto de investimento dos produtores rurais, e esse manejo, de certa forma, tem melhorado as produtividades médias da cultura, e a gente acaba percebendo isso também ao longo da série histórica.
0: O destaque da safra é o café arábica, que representa cerca de 70% da produção nacional. A colheita está estimada em 48 milhões e 200 mil sacas. Minas Gerais é o maior produtor da variedade. Nas exportações, o Brasil embarcou em agosto 3 milhões e 800 mil sacas de café de 60 quilos, segundo a Conab. No acumulado de janeiro a agosto, foram exportadas 24 milhões e 600 mil sacas de 60 quilos. Reportagem Luciana Colares de Holanda.
2: A descoberta feita por jovens quilombolas de Pernambuco pode mudar a realidade das casas de farinha no Nordeste.
3: O descarte de um resíduo tóxico chamado manipoeira ganhou uma solução sustentável e criativa.
2: Usando cascas de uma fruta comum na região, a pinha, também conhecida como fruta do conde, estudantes criaram um filtro capaz de manter o solo livre de contaminação do resíduo.
3: A inovação foi destaque em diversas premiações, incluindo a última edição do Prêmio Jovem Cientista.
2: Os detalhes você acompanha agora no quadro Ciência na Prática.
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5: O que parecia ser apenas água descartada na produção de farinha de mandioca, na verdade, escondia um líquido altamente poluente. Foi observando a própria comunidade que uma jovem cientista resolveu agir para transformar um problema em solução.
6: Meu nome é Beatriz Vitória da Silva. Eu venci o Prêmio Jovem Cientista, venci também em primeiro lugar o Prêmio Mercosul da Ciência e da Tecnologia, e atualmente eu estou fazendo faculdade em Economia pela UFCG aqui em Campinas. A gente viu que nas casas de farinha tinha um problema invisível, que é o descarte inadequado da manipoeira. No processo de prensagem, depois que eles fazem a farinha, é descartado um líquido chamado manipoeira. Ela chega a ser 25 vezes mais poluente que um esgoto doméstico.
5: Para descontaminar o solo e melhorar a saúde da comunidade, Beatriz e sua equipe foram investigar o que a própria natureza local oferecia. A resposta estava nas cascas descartadas de uma fruta muito consumida no quilombo, a pinha, também conhecida como fruta do conde.
6: Observando a realidade, você encontra as cascas jogadas no chão. A gente pegou as cascas da pinha, levamos para o laboratório. A gente viu que a farinha das cascas de pinha, ela tem propriedades porosas. Então a gente fez o filtro a partir das cascas de pinha, fazendo a farinha e o carvão ativado, e logo em seguida a gente fez alguns testes que apresentou resultados bastante positivos.
5: O projeto, batizado de Filtropinha, rendeu prêmios nacionais e internacionais e já está mudando de forma permanente a estrutura do quilombo.
6: A gente viu que o filtro, ele realmente tem uma eficácia. Graças à premiação, a gente conseguiu dar continuidade ao Filtropinha. A gente conseguiu, de uma certa forma, resolver o problema da manipoeira. E a gente não está só ajudando a comunidade. A gente está ajudando a nossa futura geração.
5: Acompanhe a pesquisa na página do Prêmio Jovem Cientista. E esse foi o Ciência na Prática, com produção de Warby Calil e edição de Edinaldo Júnior. E nosso encontro com o Saber Científico volta na próxima semana. Até lá!
3: Já pensou em assistir momentos históricos da televisão e do cinema brasileiro no celular ou no computador?
2: A Cinemateca Brasileira disponibiliza repositório digital de arquivos para consulta pública.
3: O trabalho integra a Rede Nacional de Acervos Audiovisuais, coordenada pelo Ministério da Cultura.
2: Instituições públicas e privadas podem aderir ao programa para manter viva a memória cultural do país.
7: senhoras e senhores telespectadores da televisão Tupi. Registramos as primeiras palavras do presidente, senhor Jânio Quadros.
8: Registros como esses, que narram eventos marcantes da história do Brasil e do mundo, estão disponíveis no site da Cinemateca Brasileira, graças ao trabalho de pesquisadores que estão catalogando e digitalizando mais de 180 mil rolos de telereportagens e cinejornais da TV Tupi, a primeira emissora de televisão do país. Coordenado pelo historiador e professor da Universidade de São Paulo, Eduardo Moretim, o projeto tem o objetivo de manter vivas as mais de 200 horas de material televisivo.
9: É um projeto que procura colocar de novo em circulação parte desses 180 mil telereportagens da TV Tupi. A preservação, ela precisa estar vinculada à difusão pública.
8: O acervo audiovisual da Cinemateca Brasileira inclui cerca de 250 mil rolos de filmes e mais de 1 milhão de documentos. A instituição hoje faz parte da Rede Nacional de Arquivos Audiovisuais, uma iniciativa coordenada pela Secretaria do Audiovisual do Ministério da Cultura. A rede reúne órgãos públicos e privados para cuidar da memória cultural do país. Daniela Leda, coordenadora de gestão e contratos da Cinemateca Brasileira, explica que a rede busca fortalecer iniciativas de salvaguarda dos acervos.
10: A Rede Nacional de Arquivos Audiovisuais, ela foi criada para realmente fortalecer esse conjunto de políticas públicas de preservação audiovisual.
8: O processo de adesão começa com o envio de documentação pela plataforma gov.br. Em seguida, é realizada uma análise técnica do acervo, como detalha a coordenadora de gestão e contratos da Cinemateca Brasileira, Daniela Leda.
10: Ao aderir à rede, a instituição se compromete a manter os dados atualizados de acervo, a colaborar com o Inventário Nacional de Bens Culturais Audiovisuais e também a adotar e disseminar boas práticas de preservação, descrição e acesso daquele acervo.
8: Segundo o historiador e professor da Universidade de São Paulo, Eduardo Moretim, esses acervos contribuem para construir a memória e também para consolidar a pesquisa histórica e audiovisual.
9: Sem essas imagens, nós não temos essa memória e os pesquisadores não podem, a partir da existência dessas imagens, reconstruir o sentido desse passado.
8: O Banco de Conteúdos Culturais disponibiliza, além de cinejornais e telereportagens, filmes históricos na íntegra, como a obra É Com Esse Que Eu Vou, de 1948.
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8: Aquelas instituições que aderirem à rede passam a ter divulgação institucional e do acervo no portal Filme Cultura. E qualquer cidadão pode revisitar o passado por imagens na página da Cinemateca Brasileira no endereço cinemateca.org.br. Reportagem Gabriela Noronha.
3: Estão abertas as inscrições para o Programa de Capacitação em Construção Industrializada.
2: Realizado pelo Ministério do Desenvolvimento, Indústria, Comércio e Serviços, o curso prepara profissionais para planejar e implementar soluções inovadoras e sustentáveis em obras de infraestrutura.
3: A capacitação gratuita é voltada a gestores públicos e privados, profissionais da construção civil e estudantes.
2: A inscrição pode ser feita por meio da plataforma da Escola Nacional de Administração Pública, no endereço escolavirtual.gov.br.
3: E essas foram as notícias do governo federal.
2: Fique agora com as notícias do Poder Judiciário e do Congresso Nacional. Boa noite.
3: Boa noite para você e até amanhã.
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13: Relator determina que Polícia Federal investigue possíveis irregularidades na atuação da CVM no caso Master.
14: STJ define que banco pode encerrar conta corrente de forma unilateral.
13: TSE mantém indeferida candidatura de Arruda ao governo do Distrito Federal.
14: Boa noite, eu sou Arthur Filho.
13: E eu sou Walter Lima.
14: O ministro do Supremo Tribunal Federal, Flávio Dino, determinou que a Polícia Federal abra investigação sobre possíveis crimes e interferências indevidas na atuação da Comissão de Valores Mobiliários, a CVM, no caso do Banco Master.
13: A decisão considera um relatório que apontou fragilidades estruturais na autarquia e falhas na apuração de denúncia sobre possíveis irregularidades relacionadas ao banco. No relatório, resultado de uma auditoria, o grupo de trabalho da CVM identificou falhas de divulgação de informações em 73% dos 314 processos relacionados ao grupo econômico, deficiência de compliance em 32%.
14: Bancos podem encerrar conta corrente de forma unilateral.
13: E para o STJ, isso não significa violação ao Código de Defesa do Consumidor. Fátima Uchoa.
15: O entendimento do STJ foi firmado em recurso repetitivo e por isso deve ser seguido pelo judiciário de todo o país. Segundo o relator ministro Humberto Martins, a discussão surgiu porque o Código de Defesa do Consumidor considera abusiva a recusa do fornecedor em prestar serviços ou vender produtos a quem esteja disposto a pagar. Mas ele observou que a própria norma prevê exceção para intermediações reguladas por leis especiais, o que abrange a legislação das instituições financeiras e as normas do Conselho Monetário Nacional. Para o ministro, a regra legal se refere à recusa em contratar antes do começo da relação de consumo, diferente de uma conta já contratada.
14: Justiça do Trabalho de Minas Gerais considera discriminatória dispensa de jovem aprendiz grávida com TDAH.
13: Ela foi demitida por suposto desempenho insuficiente. Samanta Flor.
16: A Justiça concluiu que não houve uma avaliação objetiva que comprovasse desempenho insuficiente. A aprendiz tinha média 8,43 nas atividades teóricas e não recebeu o acompanhamento adequado no desempenho das funções. A dispensa foi anulada e as empresas foram condenadas a pagar cerca de R$ 10.700 por danos morais. Como ela estava grávida, também terá direito à indenização referente à estabilidade gestacional.
14: Por 5-2, o Tribunal Superior Eleitoral, TSE, confirmou hoje, quinta-feira, decisão do Tribunal Regional Eleitoral do Distrito Federal, o TREDF, que indeferiu o registro de candidatura de José Roberto Arruda, do PSD, na disputa ao cargo de governador do Distrito Federal nas eleições gerais deste ano.
13: A maioria dos ministros acompanhou o voto do relator, ministro Dias Toffoli, determinando a imediata comunicação da decisão ao Tribunal Regional Eleitoral para cessar a condição sub judice de José Roberto Arruda na disputa pelo governo do Distrito Federal.
14: Com a decisão, a candidatura de Arruda também não pode mais receber os fundos eleitoral e partidário, e ele deve cessar a campanha, inclusive as inserções no rádio e na TV e a participação em debates.
13: José Roberto Arruda permanece inelegível devido às sucessivas condenações em segunda instância por ato doloso de improbidade administrativa.
14: Ministério Público Federal consegue na Justiça a construção de escola indígena em Amarante do Maranhão.
13: A nova escola substitui a antiga unidade que funcionava em condições precárias e não tinha estrutura adequada para atender aos estudantes indígenas. Vanessa Pereira.
17: A nova escola atende os estudantes indígenas da aldeia Guaruru, na terra indígena Arariboia, em Amarante do Maranhão. A obra foi realizada após a ação do MPF, ajuizada em 2023, que apontou as condições precárias da antiga unidade, onde faltavam estrutura e até carteiras para os estudantes. Em vez de reformar o prédio, o governo do Maranhão construiu uma nova escola, concluída em 2025 e já em funcionamento. Na sentença, a Justiça reconheceu o cumprimento da obrigação e determinou que a manutenção do prédio ficará a cargo do Estado.
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14: A você uma boa noite.
13: E até amanhã.
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19: Eu sou Humberto Pinheiro e estes são os destaques de hoje do Jornal do Senado, que começa agora. Senado analisa proposta que atualiza serviço Disque Idoso. Projeto dá prioridade a iniciativas voltadas ao esporte feminino. Lei garante continuidade de recursos para projetos de combate ao câncer. Boa noite. O projeto que busca atualizar o programa Disque Idoso, criado em 2007, pode ser analisado pelos senadores. O objetivo é ampliar a prevenção a maus tratos, o acesso à informação e aos direitos. Mais detalhes com o repórter César Mendes.
20: De autoria do senador Paulo Paim, do PT do Rio Grande do Sul, o texto muda o nome do programa Disque Idoso para Disque Pessoa Idosa e amplia suas funções, já que além de receber denúncias de maus tratos e violência, passará a oferecer também informações sobre direitos, acesso a benefícios, programas governamentais e serviços públicos. Paim explicou que o atendimento será feito dentro do atual Disque 100, serviço gratuito focado no atendimento a grupos vulneráveis, sem a necessidade de criar uma nova central telefônica. Segundo ele, a proteção da pessoa idosa vai além do combate à violência.
21: Amplia os serviços oferecidos, colocando a pessoa, seus direitos e sua dignidade no centro da política pública.
20: A proposta busca ainda fortalecer a articulação entre os órgãos de assistência social, saúde, segurança pública, Ministério Público, Defensoria Pública e Conselhos de Direitos.
19: O Senado pode votar uma proposta que permite o uso da renúncia fiscal de empresas e pessoas físicas no incentivo ao esporte para priorizar projetos voltados ao esporte feminino e destina, no mínimo, 10% dos valores a essas iniciativas. Repórter Lana Dias.
22: Em audiência pública na Comissão de Esporte, a senadora Tereza Leitão, do PT de Pernambuco, relatou a desigualdade no setor, algo que a proposta busca combater.
23: Não é porque a gente compete mulheres com mulheres, mas é porque você, comparando o que o futebol oferece aos homens, com o que o futebol oferece às mulheres, com o que o futebol oferece, o voleibol oferece aos homens, com o que o voleibol oferece às mulheres, em termos de condições de prática esportiva.
22: A proposta prevê limite máximo de valores por proponente, critérios de distribuição regional, equilíbrio entre modalidades esportivas e critérios de alternância ou limitação de acesso a tratamento prioritário para evitar concentração excessiva.
19: Uma nova lei aprovada pelo Senado e sancionada pelo Executivo garante até 2031 a continuidade do incentivo fiscal para empresas que destinam recursos a projetos de combate ao câncer e de atenção à pessoa com deficiência. A reportagem é de Yasmin Rodrigues.
24: A proposta chegou ao Senado depois de passar pela Câmara dos Deputados e foi analisada em regime de urgência pelo plenário. A relatoria ficou com a senadora Mara Gabrilli, do PSD de São Paulo, que defendeu a manutenção do mecanismo como forma de dar previsibilidade às instituições que dependem desses recursos.
25: A prorrogação garantirá a possibilidade de que organizações da sociedade civil sem fins lucrativos, como por exemplo as APAES, o GRAAC, que é o Grupo de Apoio Adolescente à Criança com Câncer, por exemplo, e centros especializados em reabilitação e hospitais do SUS, tenham previsibilidade orçamentária para atendimentos e pesquisas.
24: O PRONON e o PRONAS PCD permitem que recursos privados sejam direcionados a projetos previamente aprovados pelo Ministério da Saúde. O primeiro é voltado à prevenção e ao tratamento do câncer. O segundo apoia ações de prevenção e reabilitação de pessoas com deficiência.
19: Também foi sancionada pela Presidência da República a lei aprovada pelo Senado que institui o programa Institucional de Bolsa de Iniciação à Docência, PIBID, como política de Estado. A norma estabelece objetivos, modalidades de bolsas e regras para o programa de formação inicial de professores da educação básica. A reportagem é de Pedro Pincer.
26: A nova regra estabelece que o PIBID será desenvolvido no Ministério da Educação e na CAPES, em parceria com instituições de ensino superior e redes públicas de educação básica. As ações de formação poderão ser voltadas às diferentes diferentes etapas e modalidades da educação básica. Isso inclui educação do campo, escolar indígena, escolar quilombola, especial, bilíngue de surdos e de jovens e adultos. A relatora, senadora Damaris Alves, do Republicanos do Distrito Federal, destacou a importância da iniciativa.
0: É certo que o fortalecimento da docência por meio do PIBID é um instrumento direto e hábil para assegurar a qualidade do ensino. O programa pode contribuir com a realização do princípio constitucional de valorização dos profissionais da educação. Deste modo, o PIBID atua diretamente na raiz dessa valorização.
26: Foi vetado o artigo que tratava das despesas do programa. O dispositivo previa que elas seriam custeadas por dotações orçamentárias destinadas anualmente ao MEC e à CAPES e proibia a redução dos valores das bolsas e o contingenciamento das despesas do programa.
19: 38% das mulheres com deficiência no país já sofreram algum tipo de violência doméstica. Foi o que revelou uma pesquisa inédita do Senado. As vítimas ainda enfrentam o despreparo dos agentes públicos na hora da denúncia. Repórter Patrícia Oliveira.
1: 83% das mulheres com deficiência vítimas de violência doméstica não denunciam o agressor, porque na maioria das vezes se trata de um marido ou parceiro de que dependem economicamente. Os dados apresentados em uma audiência pública na Comissão de Direitos Humanos também apontaram que apenas 31% dessas vítimas buscam uma delegacia especializada e ainda enfrentam barreiras físicas e dificuldades no atendimento, como destacou a vice-presidente do Instituto Maria da Penha, Regina Célia Barbosa.
5: Ou por ignorância, ou por negligência, ou por falta de sensibilidade a sua condição de deficiência.
1: De acordo com a pesquisa, mulheres com deficiência estão mais expostas à violência sexual e financeira. Para Priscila Celares, do Ministério dos Direitos Humanos e da Cidadania, os novos dados poderão embasar mais iniciativas governamentais.
6: E com isso conseguir desenvolver e articular políticas públicas que sejam mais específicas.
1: A pesquisa feita pelo Instituto Data Senado e o Observatório da Mulher contra a Violência é a primeira da série histórica iniciada em 2005 a destacar especificamente a realidade das mulheres com deficiência.
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19: Os brasileiros vão eleger no dia 4 de outubro 1.059 deputados que vão atuar nas assembleias legislativas e na Câmara Distrital do Distrito Federal. Mas você sabe quais os papéis desses deputados? Confira na reportagem de Rodrigo Rezende.
9: Os deputados estaduais e distritais são representantes da população nas assembleias legislativas de cada estado e na Câmara Legislativa, no caso do Distrito Federal. Uma vez eleitos, eles têm mandato de 4 anos. Todos esses deputados, 1.059 no total, colaboram na organização da administração estadual, como explica o consultor legislativo do Senado, Gilberto Guerzoni.
10: O Brasil é uma república federativa, então os estados têm autonomia e legislam sobre uma série de temas, além da sua própria organização, segurança pública, saúde, educação, meio ambiente, cultura, além de aprovar as leis estaduais e distritais, né? No caso do Distrito Federal, os deputados estaduais e distritais também são responsáveis pela fiscalização dos governos, né? Do governo do estado e do governo do Distrito Federal.
9: Para exercer essa fiscalização, os deputados podem solicitar informações a órgãos públicos, convocar autoridades para prestar esclarecimentos e criar comissões parlamentares de inquérito, as CPIs. Os deputados estaduais e distritais também votam o orçamento dos estados e do DF e propostas de leis de iniciativa dos governadores. No caso do Distrito Federal, há uma particularidade. Como o DF não possui municípios, os deputados distritais tratam tanto de temas de competência estadual quanto de assuntos que em outras partes do país seriam discutidos por vereadores.
19: Com trabalhos técnicos de Eliseu Caires, o Jornal do Senado fica por aqui. Acompanhe agora as notícias da Câmara dos Deputados. Boa noite e até amanhã.
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3: Plenário pode aumentar folga remunerada do trabalhador que doar sangue.
4: Projeto estende auxílio acompanhante a todos os tipos de aposentadoria.
3: Comissão estabelece parâmetros para acervos de livros em salas de aula.
4: Boa noite. Estudantes de 4 a 11 anos de idade poderão contar com acervo de livros nas salas de aula. A ideia é incentivar a formação de jovens leitores, como informa a repórter Mônica Tati.
8: Proposta aprovada pela Comissão de Educação da Câmara dos Deputados prevê que as salas de aula da pré-escola e dos anos iniciais do ensino fundamental tenham um acervo de livros. O texto insere o dispositivo na Lei das Bibliotecas. O acervo seria formado por livros paradidáticos e de literatura infantil, destinados ao uso de alunos e professores. O deputado Tarcísio Mota, do PSOL do Rio de Janeiro, que leu o parecer do relator, o deputado Pedro Kizai, do PT de Santa Catarina, destaca que o projeto fortalece o Sistema Nacional de Bibliotecas Escolares e é essencial para formar novos leitores.
11: Nós temos, infelizmente, caído o número de leitores na sociedade brasileira. E nós sabemos que o livro é uma janela para o mundo, é a possibilidade de ampliar os nossos horizontes. E quando isso é feito desde o início, na pré-escola, isso é decisivo, não só para aquela criança poder adquirir mais hábitos de leitura, ampliar os seus horizontes, mas para que a própria educação funcione. Nós temos evidências científicas que demonstram que em famílias onde há crianças leitoras, essas crianças aprendem mais, aprendem melhor, têm, portanto, sucesso no fluxo escolar.
8: O projeto, que prevê a formação de acervos de livros nas salas de aula para crianças de 4 a 11 anos, aguarda a apreciação da Comissão de Constituição e Justiça. Se for aprovado, pode seguir direto para o Senado. Da Rádio Câmara de Brasília, Mônica Tati.
15: Saúde.
3: Luiz Tibé, do Avante de Minas Gerais, apresentou projeto para viabilizar no SUS o uso experimental da polilaminina em pacientes com lesões recentes na medula ou paralisias causadas por traumas. Ele explica que o tratamento vai depender de indicação médica e autorização dos órgãos competentes.
4: Luiz Tibé aponta que a polilaminina é estudada pelo potencial de regenerar fibras nervosas lesionadas. A proposta do congressista dá prioridade a pacientes da rede pública com lesão medular aguda, que deverão ser acompanhados por equipe especializada durante a pesquisa.
3: Gustinho Ribeiro, do PP de Sergipe, apresentou o projeto que cria regras especiais para a renegociação de dívidas de pessoas acometidas por doenças crônicas incapacitantes. Para ter acesso ao benefício, é preciso comprovar o impacto dos custos do tratamento ou a perda da capacidade financeira causada pela doença.
4: Pelo texto de Gustinho Ribeiro, a conciliação prevê mais prazo para pagamento, redução de juros e parcelamento da dívida. Segundo ele, a medida busca proteger pacientes em situação de vulnerabilidade e evitar que o superendividamento comprometa o tratamento de saúde.
3: Marcos Soares, do PSDB do Rio de Janeiro, propõe a criação do Programa Nacional de Educação Cosmética e Cuidado com a Pele nas escolas. A iniciativa prevê ações dos Ministérios da Educação e da Saúde sobre higiene, proteção solar e cuidados com a pele.
4: Marcos Soares explica que o objetivo é promover campanhas de conscientização para combater a desinformação sobre rotinas de beleza. O parlamentar argumenta que a proposta pode ajudar a prevenir danos causados pelo uso inadequado de cosméticos.
15: Segurança Pública.
3: A Comissão da Câmara aprovou o Programa de Atendimento a Vulneráveis Vítimas de Estupro com o objetivo de humanizar o acolhimento e garantir a coleta de provas contra o agressor. Saiba mais sobre o assunto na reportagem de Maria Neves.
16: A Comissão de Segurança Pública da Câmara dos Deputados aprovou o projeto que institui um modelo nacional de atendimento humanizado e de coleta de provas para casos de estupro de vulnerável, chamado Ação Protetiva 360 Graus. Pela proposta, estados e municípios que aderirem ao programa terão de criar núcleos de atendimento humanizado e multidisciplinar às vítimas. Na versão aprovada, aprovada, o relator deputado Paulo Bilinski, do PL Paulista, prevê que as autoridades deverão realizar a coleta de provas imediatamente, ainda no local de acolhimento. De acordo com o parlamentar, a literatura forense estima que a janela máxima de preservação dos vestígios é de até 72 horas a partir da agressão. A proposta também estabelece o prazo máximo de 30 dias para a emissão dos laudos periciais. Esse prazo poderá ser prorrogado por igual período, mas somente com justificativa técnica fundamentada. O texto original do deputado delegado da Cunha, do União de São Paulo, prevê somente a emissão de laudos dentro dos prazos legais. Delegado da Cunha afirma que a criação do programa é importante principalmente porque a maior parte dos abusos sexuais de vulneráveis ocorre dentro de casa e o agressor quase sempre permanece impune.
12: A Ação Protetiva 360 tem por objetivo proteger crianças e adolescentes do crime chamado estupro de vulnerável. É o estupro praticado contra menores de 14 anos, que acontece, na maioria das vezes, dentro de casa. Outro dado assustador é que a grande maioria das vítimas tem de 4 a 8 anos. E outro dado alarmante, em 80% dos casos, o estuprador é inocentado por falta de prova material, falta de DNA.
16: De acordo com o delegado da Cunha, iniciativa semelhante ao programa proposto já foi adotada na Baixada Santista, em São Paulo, e dobrou o número de condenações de agressores sexuais de vulneráveis. Pela legislação, além de menores de 14 anos, são consideradas vulneráveis pessoas que não têm discernimento ou não podem oferecer resistência ao estupro, devido a alguma doença ou neurodivergência, por exemplo. O texto aprovado estabelece também quem pode acionar os núcleos de atendimento no caso de suspeita de estupro de vulnerável. Além da própria vítima e de familiares, estão na lista profissionais de saúde ou de assistência social e integrantes do Conselho Tutelar. Além disso, a versão do relator, delegado Paulo Bilinski, prevê que quando o pai, a mãe ou o responsável legal for suspeito do crime, a justiça poderá autorizar a coleta de material biológico. Segundo o deputado, a medida evita que o próprio agressor impeça a preservação dos vestígios criminais. Ainda de acordo com a proposta, sempre que houver suspeita, o núcleo de acolhimento da vítima vulnerável deverá comunicar à autoridade policial competente em, no máximo, 12 horas. Delegado Paulo Bilinski argumenta que a comunicação estabelece o elo entre o programa de atendimento e o sistema de persecução penal. Sem ela, afirma que o fluxo de atendimento poderia funcionar integralmente, sem jamais levar à responsabilização do agressor. A proposta que institui um modelo nacional de atendimento humanizado e de coleta de provas para casos de estupro de vulnerável ainda será analisada por 3 comissões da Câmara. Se aprovada em todas, poderá seguir para análise do Senado. Da Rádio Câmara de Brasília, Maria Neves.
4: Projeto de Cezinha de Madureira, do PL de São Paulo, prevê a ampliação para 12 meses do prazo para apresentar queixa em infrações praticadas contra crianças, adolescentes e idosos. A proposta altera a legislação para dobrar o tempo atualmente concedido às vítimas ou a seus responsáveis.
3: Cezinha de Madureira argumenta que o período de 6 meses é insuficiente para que famílias ou idosos processem o trauma emocional e formalizem denúncias. Ele ressalta que o ajuste alinha a legislação à ampliação do prazo já concedido a mulheres vítimas de violência doméstica.
4: Como estratégia de prevenção e enfrentamento à violência, Antônio Carlos Rodrigues, do Podemos de São Paulo, quer ampliar a autonomia financeira das mulheres. Projeto apresentado pelo deputado prevê qualificação profissional, acesso a crédito e incentivo ao empreendedorismo feminino.
3: Antônio Carlos Rodrigues ressalta que o projeto dá prioridade para mulheres vítimas de violência doméstica em situação de vulnerabilidade ou responsáveis pelo sustento da família. Ele afirma que o acesso ao trabalho e à renda podem ajudar essas mulheres a romper relações abusivas.
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17: Trabalho.
4: Pedro Westphalen, do PP do Rio Grande do Sul, apoia projeto que permite o aproveitamento de médicos, dentistas, farmacêuticos e veterinários pelas forças policiais estaduais. O relator defende o redirecionamento de profissionais dispensados por excesso de contingente nas Forças Armadas.
3: Pedro Westphalen avalia que a cooperação entre União e Estados fortalece o atendimento médico dos agentes de segurança. Na visão do parlamentar, a medida amplia a capacidade de resposta do Estado em emergências sanitárias e calamidades, sem gerar custo extra às Forças Armadas.
4: Projeto de Davi Soares, do Podemos de São Paulo, reduz para 35 horas semanais a jornada máxima de trabalho dos professores da educação básica. O texto estabelece ainda que a nova regra se aplica tanto ao ensino público quanto às escolas privadas sem redução salarial.
3: Davi Soares sustenta que a sobrecarga de tarefas como correção de provas e planejamento de aulas tem provocado a síndrome de burnout entre os docentes. Para o congressista, a redução da jornada ajuda a preservar a saúde dos trabalhadores e melhorar a qualidade do ensino.
4: Celso Sabino, do PDT do Pará, quer estender o direito ao abono salarial aos empregados domésticos. A proposta garante o pagamento do benefício aos trabalhadores da categoria que tenham atuado por pelo menos 30 dias no ano base e recebam remuneração mensal dentro dos limites legais.
3: Celso Sabino argumenta que a medida corrige uma distorção histórica na legislação que hoje nega o benefício à classe por ausência de contribuição do empregador físico ao PIS. Ele ressalta que o custeio será feito com recursos do Fundo de Amparo ao Trabalhador, sem gerar novos encargos aos contratantes.
17: Votação.
4: O plenário da Câmara pode votar projeto que aumenta de 1 para 2 dias a folga remunerada do trabalhador que doar sangue. O repórter Antônio Vital tem os detalhes.
18: Pode ser votado a qualquer momento no plenário da Câmara projeto que aumenta de 1 para 2 dias por ano o direito do trabalhador faltar ao serviço para doar sangue. De acordo com a proposta, o empregado poderá deixar de comparecer ao serviço 1 dia a cada 6 meses, sem desconto no salário, desde que comprove a doação. O autor do projeto, o deputado Dr. Luizinho, do PP do Rio de Janeiro, disse que ampliar o incentivo é uma medida de baixo custo e elevado impacto. Ele justificou a proposta como necessária para manter os estoques seguros e regulares, já que uma folga por ano não é mais suficiente para atender a demanda diante do aumento da população.
20: Quando a gente permite que um trabalhador, uma vez no ano, faça a doação de sangue e possa se ausentar do trabalho, a gente tinha uma população brasileira. Hoje nós temos mais presente que o dobro da população. E a cada dia, o número de acidentes com motocicletas, acidentes nas estradas, leva no aumento da necessidade de captação de sangue. Permitirá certamente, presidente, que a gente quase dobre a nossa capacidade de captação de sangue no Brasil.
18: De acordo com o Ministério da Saúde, o Brasil necessita, em média, de 5 mil bolsas de sangue por dia para atender a necessidade. E os hemocentros enfrentam oscilações periódicas abaixo da média, principalmente em períodos de feriados prolongados e férias escolares, quando diminui o número de doadores. O projeto ganhou regime de urgência, o que permite que seja votado diretamente no plenário da Câmara, sem passar pela análise das comissões permanentes da Casa. A urgência foi aprovada de maneira simbólica, sem votos contrários, e foi defendida por deputados de vários partidos, como Cabo Gilberto Silva, do PL da Paraíba. Ele destacou a necessidade de aumentar o número de doadores.
21: A questão das doações de sangue, às vezes no Brasil, reduz o ritmo, e sobretudo nas questões de festejos com vários acidentes e os bancos de sangue precisam estar sempre prontos para atender a demanda da sociedade.
18: A manutenção de estoques de sangue é essencial ao funcionamento do Sistema Único de Saúde, o SUS, já que ele é usado em procedimentos de urgência e emergência, cirurgias de média e alta complexidade, tratamentos de câncer, doenças hematológicas e atendimentos obstétricos. Ainda não há data para votação no plenário da Câmara do projeto que aumenta de 1 para 2 dias por ano o direito do trabalhador faltar ao serviço para doar sangue. Da Rádio Câmara, de Brasília, Antônio Vital.
0: Economia.
5: Permitir que cuidadores de pessoas com deficiência empreendam com um MEI sem a perda imediata do benefício de prestação continuada é o objetivo do projeto de Rafael Prudente, do MDB do Distrito Federal. O texto prevê um período de transição de 2 anos em que rendimentos de até 2 salários mínimos não entram no cálculo do benefício.
4: Rafael Prudente argumenta que a iniciativa estimula a formalização das famílias sem comprometer o amparo social. O parlamentar defende ainda a garantia de restabelecimento simplificado do auxílio caso o empreendimento do cuidador feche.
5: Professor Alcides, do PSDB de Goiás, propõe criar o Programa Nacional de Geração Distribuída com Créditos de Carbono para conectar pequenos e médios geradores de energia renovável ao mercado voluntário de emissões.
4: Professor Alcides explica que a medida preenche uma lacuna entre o marco legal da geração distribuída e o Sistema Brasileiro de Comércio de Emissões. Para ele, a unificação possibilita a geração de renda extra para famílias e produtores rurais, além de estimular novos investimentos em fontes limpas no país.
0: Transportes.
5: Comissão aprova a proposta que permite grupos considerados mais vulneráveis desembarcar fora do ponto de ônibus durante a noite, como explica a repórter Paula Bittar.
22: A Comissão de Constituição e Justiça da Câmara aprovou um projeto de lei que permite a mulheres, pessoas idosas, pessoas com deficiência ou mobilidade reduzida escolher o local de desembarque dos veículos de transporte coletivo urbano no período entre as 8 da noite e as 5 da manhã, respeitado o trajeto da linha. De acordo com o texto aprovado, o motorista deve observar as condições de segurança ao parar para o desembarque. O relator, deputado Áureo Ribeiro, do Solidariedade do Rio de Janeiro, descartou a possibilidade de a proposta ser discriminatória com relação a homens não idosos, tendo em vista que o objetivo é proteger as pessoas mais vulneráveis, não se tratando de discriminação sem justo motivo.
23: É uma medida que pode fazer uma diferença muito importante na rotina de quem depende do transporte coletivo, especialmente mulheres, idosos e pessoas que precisam caminhar por trajetos escuros ou considerados inseguros até chegar à sua casa. A proposta busca dar mais proteção e flexibilidade, permitindo que o passageiro possa desembarcar em um local mais próximo e seguro, respeitando as condições de circulação e segurança do transporte.
22: A proposta, que permite a mulheres e pessoas idosas com deficiência ou mobilidade reduzida escolher o local de desembarque dos veículos de transporte coletivo urbano no período entre as 8 da noite e as 5 da manhã, pode seguir agora para a análise do Senado, a menos que haja recurso para votação antes pelo plenário da Câmara. Da Rádio Câmara, de Brasília, Paula Bittar.
0: Cultura.
4: Capitão Augusto, do PL de São Paulo, defende a criação do Programa Nacional de Proteção e Resiliência da Atividade Circense, chamado de Circo Seguro. Segundo o deputado, o objetivo é garantir apoio financeiro para reparar estruturas e equipamentos de circos destruídos por intempéries.
5: Pelo projeto de Capitão Augusto, o programa vai subsidiar a contratação de seguros e oferecer financiamentos com juros reduzidos para circos de pequeno porte. Para o parlamentar, a medida preserva uma tradição cultural e protege a renda de centenas de famílias.
0: Homenagem.
4: Dimas Fabiano, do PP de Minas Gerais, sugere a inscrição do nome de Francisco de Paula Vitor, o Padre Vitor, no livro dos heróis e heroínas da pátria. O deputado argumenta que o homenageado superou o preconceito e a pobreza para se tornar um dos religiosos mais venerados do Estado.
5: Dimas Fabiano exalta a atuação do Padre Vitor na educação e no acolhimento dos mais necessitados na cidade de Três Pontas. O parlamentar considera o Beato um símbolo nacional de fé, resistência e solidariedade.
4: Termina agora o jornal Câmara dos Deputados, produzido pela Rádio Câmara, com trabalhos técnicos de Wellington Telles e apresentação de Val Monteiro e Luciana Vieira. Uma boa noite para você.
3: A Voz do Brasil está de volta amanhã. 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

0: 10h31.
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1: 10h49.
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1: 11:06. 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
1: 11:36.

0: A benção, mãe. Deus te abençoe, meu filho. Não esquece a marmita, viu?
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3: Meia-noite e 34.

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1: Meia-noite e 45.

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1: 91.7. 1 e 12.
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1: 33.

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2: 1:46.
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3: 12:16.
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1: 12:27.

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1: 3:14.
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1: 6 e 18.

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1: 6:46.

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1: 4:30.
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1: 4:50.
2: O Rio Grande teve inúmeros artistas que com seu trabalho contribuíram amplamente para a grandeza da nossa cultura. Com essa próxima canção, todo o reconhecimento dos serranos a este mestre missioneiro da gaita de botão, Tio Bili.

0: Nossa!
1: Que coisa ali, gente.
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1: 5 e 9.

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1: 5:30.
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1: 5:30.
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26: Maravilha, gente, já estamos na sexta-feira, está no ar a partir de agora mais uma super edição do nosso Sertanejo Classe A, tocando só modão pra você, hein? Sextou, sextou tudo, por aqui Beto Paulino, abrindo mais uma programação, onde quer que você esteja, seja muito bem-vindo, que Deus abençoe você, o nosso Papai do Céu esteja aí sempre abençoando você e sua família e todos que estão ligados com a gente aqui, valeu, muito obrigado pela companhia, viu? Já vem chegando aqui o primeiro modão de hoje. Hoje é o nosso Sertanejo Classe A. É bom demais da conta,
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1: Maravilha, gente, tá aí finalizando o primeiro bloco do nosso Sertanejo Classe A, tocando só as melhores pra você. Daqui a pouco, depois do intervalo, tem mais. Não sai daí não, que daqui a pouco voltamos. É rapidinho, prometo, hein?
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17: Muito bem, gente, já estamos de volta com mais Sertanejo Classe A. Aumente o volume que vem chegando mais modão.
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0: pra você, aquela moda de viola gostosa pra você ouvir aqui com a gente, né? Daqui a pouco, depois do intervalo, tem mais. Não sai daí não, hein?
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2: 6:18.
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3: Já estamos de volta. Vem chegando mais músicas aqui no nosso Sertanejo classe A. Aumente aí o volume.
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1: Tá aí, só o modão aqui no nosso Sertanejo Classe A, Beto Paulino com você. Olha, infelizmente já tá ficando por aqui mais uma edição, mas amanhã, sabadão, tem mais Sertanejo Classe A. Um forte abraço pra você, fique com Deus e até amanhã, gente.
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4: 6:40.
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13: Bom dia, meu querido irmão, minha querida irmã. Hoje é sexta-feira, 25 de setembro, e eu desejo nesta manhã que a paz de Jesus Cristo esteja com você, com a sua família e com todos aqueles que fazem parte da sua vida. Olha só, hoje o Evangelho nos dá a continuidade do que refletíamos no dia de ontem, com a mesma pergunta que é importante para a nossa vida. De fato, quem é Jesus para nós? Nunca é demais refletir sobre aquilo que é importante e essencial para a nossa fé. Por isso, vamos rezar juntos pedindo luz ao Espírito Santo. Vinde, Espírito Santo, iluminai a nossa mente e o nosso coração para reconhecermos quem é Jesus em nossa vida. Amém. E o Evangelho que hoje ilumina a nossa reflexão está no Evangelho de São Lucas, capítulo 9, versículos 18 a 22, e nos diz assim: Aconteceu que Jesus estava rezando num lugar retirado e os discípulos estavam com ele. Então, Jesus perguntou-lhes: "Quem diz o povo que eu sou?" Eles responderam: "Uns dizem que és João Batista, outros que és Elias, mas outros acham que és algum dos antigos profetas que ressuscitou." Mas Jesus perguntou: "E vós, quem dizeis que eu sou?" Pedro respondeu: "O Cristo de Deus." Mas Jesus proibiu-lhes severamente que contassem isso a alguém, e acrescentou: "O Filho do Homem deve sofrer muito, ser rejeitado pelos anciãos, pelos sumos sacerdotes e doutores da lei, deve ser morto e ressuscitar no terceiro dia." Palavra da salvação. Glória a vós, Senhor. Diante desse evangelho, que praticamente continua a reflexão de ontem, nós podemos refletir sobre esta pergunta que de fato transforma a nossa vida. Depois que Jesus perguntou sobre o que as multidões diziam a seu respeito, Jesus dirige a palavra ao coração dos discípulos e diz: "E vós, quem dizeis que eu sou?" Pedro responde: "Tu és o Cristo de Deus." Também essa pergunta hoje chega até nós, querido irmão. Não basta saber o que os outros pensam sobre Jesus. É preciso responder com a nossa própria vida. Quando reconhecemos Cristo como Senhor, a nossa oração, a nossa participação na missa e nossa maneira de amar ganham um novo sentido. Eu costumo dizer: não basta saber sobre Jesus, é necessário conhecê-lo. E para conhecê-lo eu preciso rezar, eu preciso estar com Jesus, eu preciso ter intimidade com Ele. Não é o que os outros falam o que transforma a minha vida, mas a experiência de Jesus na minha vida que é capaz de dar um novo sentido para a minha existência. De fato, a resposta mais importante é aquela que damos todos os dias com a nossa escolha. Não basta dizer um dia: "O Senhor é o Messias, Ele é o Senhor da minha vida e história." É importante que todos os dias, com as nossas escolhas, com as nossas ações, a gente possa professar de fato isso que nós dizemos com as nossas palavras. Por isso, a palavra que hoje fica ressoando em nosso coração é que a resposta mais importante sobre Jesus é aquela que de fato damos com a nossa própria vida. E hoje eu te convido, na pequena via, a reservar alguns minutos e se perguntar diante de Jesus: "Quem és tu para mim? Quem é Jesus para mim?" Deixa essa pergunta acompanhar o seu dia. Naquele momento de alegria, que você se pergunte: "Quem é Jesus para mim?" Naquele momento de tristeza, talvez quando você receba alguma notícia inesperada: "Quem é Jesus para mim?" Que essa pergunta hoje possa estar todo o dia ressoando em nosso coração. E vamos rezar juntos? Senhor Jesus, renova a nossa fé, que a nossa vida testemunhe que Tu és o Filho de Deus e o nosso Salvador. Amém. E que pela intercessão de Nossa Senhora, desça sobre a sua vida, sobre a sua família, sobre todos aqueles que você ama e sobre o seu trabalho, a bênção do Deus Todo-Poderoso, Pai e Filho e Espírito Santo. Amém. Querido irmão, querida irmã, obrigado pela sua companhia. Obrigado por mais essa semana juntos. E lembre-se, a resposta mais bonita sobre Jesus é aquela que damos com a nossa própria vida. Desejo a você e a toda a sua família um santo final de semana. E até segunda-feira em A Palavra para o Seu Dia. 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
3: 6h54.
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2: Olá, bom dia, 7:30 da manhã na Cidade Clima do Brasil. E aí, como é que você tá? Tudo bem? Tudo certo? Bom demais ter você com a gente aqui na melhor sintonia. A partir de agora, hein, estamos chegando para fazer a sua companhia nesta manhã fresquinha, né? Meio fechadona que tá aí desta sexta-feira, 25 de setembro de 2026. Uau! 3 meses. Falta aí para o Natal, né? É, tá terminando o ano e a data importantíssima, que é muito celebrada, o Natal, tá chegando já, hein? 3 meses faltam apenas. Vamos lá, 7:30 até as 8, por aqui é de Nilson Miranda, com muito prazer te fazendo companhia. Daqui a pouquinho a Bruna já chega por aqui também para dar sequência junto conosco na programação. Enquanto isso, você que tá ligado aí, manda sua mensagenzinha para confirmar a audiência com a gente aqui. Muito obrigado por você já estar conosco. É o dia 268 do ano. Hoje, portanto, é o dia que vivemos. Dia Nacional do Trânsito, celebrado no Brasil para a conscientização sobre a segurança e normas nas ruas, em homenagem ao Código de Trânsito Brasileiro. Dia Internacional do Farmacêutico também hoje, data que valoriza o trabalho dos profissionais da farmácia, na saúde e na ciência. É Dia Mundial do Sonho, momento global criado para refletir sobre metas e incentivar a união de ideias para um mundo melhor, conforme a gente sempre espera, né? 7:32, bom dia. Temperatura agora 14 graus. E a máxima hoje chega a 27. Isso, deixa eu dar uma atualizada aqui, mas é isso aí, ó. A máxima prevista para hoje é de 27 graus. Uma manhã com, aliás, um dia, né? Com sol, nuvens pela manhã, firmando o tempo aí com sol no decorrer do dia e sem previsão de chuva para hoje, com temperaturas variando entre 14, é o que temos de mínima agora, e a máxima chega a 27, então um dia com temperatura mais, um pouquinho mais alta aí, né? Agora pela manhã um pouquinho mais fresco, mas ao longo do dia chega a 27 de máxima, então vamos ter um dia mais, vamos considerar como quente, né? Graças a Deus. Bom dia, vamos que vamos? Uma alegria ter você com a gente aqui junto na melhor sintonia. 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
16: 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Bom dia, agora às 7h35 da manhã.
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16: Um abraço carinhoso aos aniversariantes do dia, sócios do Clube dos Aniversariantes. Hoje o meu abraço carinhoso aqui nessa sexta-feira de aniversário hoje. O Padre Lineu Prado, grande Padre Lineu, simpatizante da Ipiranga FM, quando esteve por aqui, né, trabalhando conosco, aí na paróquia Nossa Senhora da Conceição, estava sempre por aqui, né, grande Padre Lineu, recebendo hoje o nosso grande abraço, felicidades, esse cara é gente boa demais, hein, Padre Lineu. Também o Evaldo, amanhã, já no dia 26, o Evaldo Gross vai estar aniversariando. Lá no Penal de Baixo tem festa, hein, amanhã. O Adair Ferreira de Mandaçaia, um pouquinho mais pra cá, né, senhor Adair? Um abraço, bom dia. A Olga Campa, Pelinski de Ponta Grossa, agora lá pro outro lado, lá em Ponta Grossa, vai estar aniversariando amanhã. E a Ana Paula Skolimowski de Góis, aqui de Palmeira. É, tivemos aí na... Tivemos aí o aniversário.
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16: o aniversário do mano do Helder, né? Recentemente, um grande abraço pro Elimar, né? E amanhã também vai estar aniversário da Ana Paula. Abraço forte pra Ana Paula, então amanhã de aniversário, um grande abraço. Felicidades, o Elimar aniversariou aí no dia 23, na quarta-feira, anteontem, né? E amanhã, então, a Ana Paula vai ter festa em dobro aí, finalzão de semana, então. Os manos aniversariando aí, né? Grande abraço, 7h37.
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16: No domingão, o abraço carinhoso aqui já recebe de maneira antecipada. É aniversário de casamento da dona Marli e do Francisco Breda. Os vizinhos na Vila Rosa ali, né? Seu Francisco, seu Chico e dona Marli. Grande abraço, felicidades. Ana Paula Bonques, Aleski, de aniversário no domingão também. A Maria Helena dos Santos, dona Maria Helena vai estar aniversariando também no domingo. O Humberto Gorti, sobrinho no Lago, senhor Humberto, grande abraço pro senhor. Vai estar aniversário no domingão, já recebe de maneira antecipada aqui o nosso carinho, o nosso abraço e os nossos mais sinceros parabéns. Nilson João Wendler, de Palmeira aqui, vai estar aniversariando domingo também. E aí, você... também está de aniversário hoje? Amanhã vai aniversariar? É domingo! Então receba o nosso carinho, o nosso abraço, os nossos mais sinceros.
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16: E se tem alguém na família que estará celebrando o Dona Vida, está hoje, vai estar amanhã ou domingão, manda pra nós que ao longo da nossa programação, nós vamos aqui estar mandando o nosso abraço carinhoso em seu nome, claro, a nossa energia positiva, o nosso carinho também a essa pessoa querida aí da sua família que estará celebrando o Dom da Vida. Bom dia pra você, seja bem-vindo à programação Ipiranga FM. É o Canal Aberto por aqui, já Bruna Camargo junto com a gente na melhor sintonia. Você tá aí? Vai lá, manda a sua mensagem pra gente.
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16: Gustavo Lima, na sua manhã, 100 mil.
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0: quem nunca, né? 7h40 da manhã, bom dia pra você ligado aí na programação Ipiranga FM. Seja sempre bem-vindo por aqui, aquele abraço, bom dia.
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0: É isso aí, bom dia, são 7h43 da manhã, agora sim eu chamo mais pra cá, Bruna Camargo, bom dia, Bruna.
11: Bom dia, Edmilson Miranda, bom dia a você, querido ouvinte do programa Canal Aberto, sextamos, né?
0: Graças a Deus, chegamos, né? A mais um finalzão de semana.
11: Quero agradecer a audiência de você, nosso querido ouvinte, às 7h43, desta sexta-feira, 25 de setembro, né? Estamos ao vivo, diretamente da Praça Marechal Floriano Peixoto, no coração da Cidade Clima do Brasil.
0: Isso, seja sempre bem-vindo aqui à nossa programação, você ouvinte. Tem alguém com a gente aí, Bruna?
11: Com certeza. Posso começar daqui,
0: pode,
11: então?
0: Pode, manda lá.
11: Tem mensagem que chegou do nosso ouvinte Maurício Mel. Bom dia, obrigada pela audiência.
0: É a primeira do dia, hein?
11: Exatamente, às 7h29, ó, isso. Muito bem. Obrigada. A Maria José também tá ligadinha conosco. Bom dia para Roseli Costa Gonçalves. Ela mandou assim, ó. Ah. Bom dia, Denilson e Bruna. Dia. Ligadinha nas programações. Tomando café com um delicioso pão com ovo frito. Eu amo. É muito bom, né?
0: Muito, muito. É de sustância isso aí, hein?
11: Sim, com certeza. Bom dia, hein? Gratidão, abraços e uma abençoada sexta-feira.
0: Amém, que assim seja.
11: Tem mensagem aqui do nosso ouvinte Eloíno Rodrigues. Bom dia, tô tomando café e escutando a Ipiranga.
0: Boa!
11: Faxinaldo Silva.
0: Grande abraço.
11: Mais mensagem daí, Denilson?
0: Vamos que vamos. Abraçando carinhosamente também, nosso ouvinte. Olá, Bruna. Manda um abraço pra minha irmã Adriana de Góis, que está de aniversário hoje. Felicidades a ela. É a Nega. É a Marta. Moramos no Green Park. Manda lá então, Bruno. Um abraço.
11: Um abraço pra toda a sua família. Obrigada pela audiência por estar ligadinha conosco aí,
0: especialmente
11: nega.
0: Pra Adriana, de aniversário hoje.
11: Completando mais um ano de vida, soprando as velhinhas. Que Deus abençoe muito sua vida. Um novo ciclo muito abençoado.
0: O Adivaldo da Silva, de Pena, no caminhão. Bom dia, Adivaldo. Abraços.
11: Também a Maria do Carmo está sintonizada conosco. E tem mensagem aqui do nosso ouvinte lá de Colônia Maciel, o seu Jair de Paula, sintonizado na 91.7.
0: Sempre marcando presença aqui na programação. Bom dia a todos, já já tem mais abraços, manda a sua aí também, 42 999 53 3669. Bruna, vamos lá. Sabadão agora tem evento que já faz parte do calendário de Palmeira e que reúne agricultura, cultura e também aquela tradição de trocar sementes, mudas e conhecimento. Falamos da feira de sementes, né?
11: Exatamente. Então agora amanhã, né, acontece a 12ª feira de sementes, alimentos e da agrobiodiversidade. Vai ser no estacionamento do supermercado Franco. Ela estava prevista para acontecer dia 12, mas por conta da previsão, né, daquelas condições climáticas, foi transferida.
0: Muito bem, é uma grande oportunidade para conhecer o trabalho das famílias agricultoras, inclusive de outros municípios, outras regiões também, né?
11: Exatamente, porque não tem só produtores aqui de Palmeira, vem de outras cidades, né? De várias comunidades rurais. Agricultores, artesãos, visitantes participam do evento, levando sementes, alimentos, peças de artesanato para exposição, comercialização e principalmente essa parte de troca, né? Tem uma coisa bem bacana. Quem tem em casa uma muda, por exemplo, de planta, medicinal, de alimento, uma flor ou até mesmo uma folhagem e quiser participar, também pode levar para trocar.
0: Um abraço pro Luiz Alfredo Sluzars, ele que é um dos organizadores do evento aí, né? É representando a SPTA, grande Luiz Alfredo. Abração forte. Eu já tive a oportunidade de participar de algumas feiras assim. Eu vim da roça, né, Bruno? Uhum. Então, eu participava de um grupo da agroecologia lá em Fernandes Pinheiro.
11: Que legal, não
0: sabia. Sim, é bacana isso aí. Bem, bem legal mesmo. Um abraço forte pra galera que tá na organização e quem já se programou e irá participar desse encontro. Então, agora, sabadão, amanhã, ali no estacionamento do Franco Supermercados.
11: E lembrando, né, Inês, que a entrada ela é gratuita. O evento é aberto para toda a comunidade, não precisa ser agricultor para participar. E além das sementes, alimentos, artesanatos, também vai ter atividades culturais.
0: Tá certo, então fique o convite para esse sabadão, então, amanhã, dia 26, no estacionamento do Supermercado Franco. E nesse domingo, Bruno, tem estreia de Palmeira na Taça Paraná de Futebol, agora na categoria adulto, né?
11: Exatamente, na semana passada tivemos a estreia do Ipiranga Sub-17, né, na Taça Paraná, na categoria juvenil, representando o Palmeira, então, na etapa juvenil. E na categoria adulto, o time, né, o Trovão Azul, lá de Pinheiral de Baixo, estreia domingo, dia 27, na Taça Paraná. A equipe vai representar o nosso município na competição, representando o Bangu de Curitiba. O jogo vai ser em casa, Pinheiral de Baixo, né, no estádio Luiz Costa, às 15h30. Um abraço muito especial aos nossos ouvintes, né, de Pinheiral de Baixo, especialmente da equipe do time de Pinheiral.
0: Isso, vem aí já com aquela positividade, né, recentemente aí, campeão na Taça Campo Larguense, a Liga Campo Larguense Futebol, né? Então vem aí com todo o gás, toda a energia e a vontade de ganhar, então... Vamos torcer para que realmente a equipe palmeirense aqui tenha uma boa desenvoltura aí nesse campeonato também, né?
11: E, inclusive, né, a Ana conversou ontem com o Dudy e falou justamente sobre essa preparação. Ele contou que o elenco, né, tá em preparação aí há mais de 30 dias. A equipe manteve uma base que disputou a Liga de Campo Largo, como você mesmo mencionou, e foi campeã. E fez algumas contratações pontuais para reforçar esse grupo.
0: Então tá aí, ó, estreia sempre tem aquele desafio a mais, né, Bruna?
11: Isso, e conforme o Duio tava contando pra gente, o Bangu é um adversário que promete uma partida difícil, porque, segundo, né, o treinador, a equipe de Curitiba, ela foi vice-campeã da Série B da Suburbana e também, claro, chega reforçada pra Taça Paraná e, obviamente, todo mundo chega pra querer ganhar, né?
0: Tá certo, então, vai dar.
11: Uma briga boa.
0: Uma briga boa aí, com certeza. Então, vamos que vamos. Pinheiral vai ter apoio da torcida, claro, nesse jogo, enfim, nas competições que irá participar, né, Bruna?
11: Exato, até porque essa estreia é em casa, né, e é isso que o Duil destacou em conversa com a gente. Pra ele começar a competição com uma vitória diante do torcedor em casa, com certeza é um incentivo muito importante pra equipe.
0: Tá certo então, vamos lá. Bruna, atenção aí pra quem tem criança em casa. Está terminando o prazo pra participar da campanha Meu Brasil, Minha Pátria, da Ipiranga FM, em parceria com a Cressol aqui em Palmeira.
11: Isso, encerra na próxima quarta-feira, dia 30, o prazo para as crianças trazerem até a Rádio Ipiranga um desenho com esse tema: Meu Brasil, Minha Pátria. Pensando, né, o que o Brasil representa para elas. Podem participar crianças até 12 anos e a técnica é livre, ou seja, você pode usar lápis, tinta guache, giz de cera, glitter, enfim, a imaginação é sua.
0: Isso, serão três categorias, então vai lá, participem, Bruna. Não dá pra deixar pra última hora aí, né?
11: É, aproveita o final de semana agora, né, pra fazer esse desenho. Então, três categorias, até 7 anos, 8 a 10, 11 a 12. Em cada categoria serão dois vencedores e cada um vai receber uma poupança de R$100. Eu quero aproveitar esse momento pra agradecer de maneira muito especial à Escola Integrada, né, nossa vizinha aqui, porque eles fizeram uma atividade muito legal de levar essa proposta, de levar essa ação, né, Meu Brasil, Minha Pátria, com algumas turmas ali do Integrada. Então, a gente teve muita participação, né, um agradecimento especial também à Jaque, que também é ouvinte aqui da Rádio Ipiranga e tá sempre ligadinha conosco, é a nossa parceira, e quando ela contou, eu achei muito bacana essa ideia que a escola teve também, né, de poder colocar em prática, né, de um jeito diferente, levar essa questão sobre cidadania, sobre os valores, né, do nosso país, e assim também fazer com que as crianças participem dessa atividade. Foi uma ideia, assim, muito iluminada, assim dizemos.
0: Com certeza, acho que outras escolas deveriam seguir o exemplo. Ou se é que não vão, elas vão trazer toda essa semana.
11: Às vezes até também outras já fizeram e eu não tenho conhecimento, né?
0: Uma enxurrada de desenho essa semana, certeza. Reta final aí, né?
11: É, exatamente.
0: Dá tempo de participar, bora lá.
11: Isso mesmo, então só fazer um desenho à mão, folha sulfite A4, com o tema Meu Brasil, Minha Pátria, entrega aqui na Rádio Ipiranga, deixa aqui pro Edson, né? Não esquece, por favor, no verso, né, atrás da folha, nome completo da criança, a idade, pra gente saber qual a categoria, né, e o telefone de um responsável.
0: Tá certo, então, fica aí o convite pra criançada colocar a criatividade no papel.
11: Denils, temos uma ocorrência da Polícia Militar que chegou agora pela manhã. Um homem de 51 anos, ele foi preso pela PM na tarde de ontem, aqui na nossa cidade, por descumprir uma medida protetiva de urgência. Segundo a PM, a equipe policial ela foi acionada por volta das 15 horas e constatou então que o homem estava descumprindo uma ordem judicial referente a essa medida protetiva que era expedida contra ele. Diante dessa situação, esse homem de 51 anos recebeu voz de prisão e foi encaminhado para a Delegacia Civil para os procedimentos cabíveis.
0: Tá aí, informação com Bruna Camargo, direto da redação do Jornalismo da Ipiranga, trazendo aqui pra gente as informações todas as manhãs. Já voltamos aqui para as considerações finais, os abraços para os ouvintes que acabaram de mandar aquela mensagem para nós. E eu até breve, né? Porque 11h30 tem Noticiário P7, muito mais informações e a Bruna Camargo por aqui. Bom dia, 7h53.

0: Isso é Lourenço e Lourival, A Fazendinha. Pena que não podemos rodar inteirinha aqui por enquanto. Daqui uns dias vai dar, daqui uns dias vai dar, né? 7h54, bom dia.
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0: Um minuto e meio, Bruna Camargo, para as nossas conspirações finais e o nosso abraço para a galera.
13: Hoje é muito especial aí para Alice Cap ligadinha conosco. Quem falou também que vai levar os artesanatos lá na feira, né, que acontece, a Neuza Ramiro, sintonizada conosco.
0: Um abraço para ela.
13: Roberto Rivelino. Também mensagem aqui, da, quem mandou bom dia, abençoado. É, dia abençoado, Bruno Edenilson, Deus abençoe.
0: Amém.
13: Bora pra academia, quem mandou, a Odete.
0: Eita, bom dia, tomando um café com mandioca, o Chué lá no Pinheiral. Grande abraço, bom dia.
13: E olha só, bom dia, quero desejar um feliz aniversário para Josinês Zanetti. Desejo que Deus abençoe, ilumine e proteja sempre. Parabéns.
0: Amém.
13: Pelo seu dia. Um grande abraço do Gabriel, da Amanda, a Laura e o Emanuel.
0: Opa, bom dia, Bruno e Ednilson. Mande os parabéns pro meu esposo Arroz, tá de aniversário hoje.
13: Olha
0: parabéns
13: só, feliz Arroz. Aniversário, Arroz. Deus abençoe.
0: Isso, José Libratoski aí, grande abraço. Mande um grande abraço. Para ele que amamos esse pai maravilhoso. Olha que mensagem bonita e boa aí para nosso querido Arroz. Ele merece. Cara,
13: com certeza. Solico Biak também mandou mensagem. Edenilson, 7h58, quase 59. Preciso.
0: Vamos
13: carpir o trecho, né?
0: 11h30 da manhã, noticiário P7, Bruna Camargo por aqui.
13: E você?
0: 6h30 da tarde com o programa Sintonia Total. E claro, eu espero você. Um grande abraço.
13: Obrigado, bom dia.
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0: É, chegou o programa Manhã do Ouvinte, começando mais uma sexta-feira com você. É 25 de setembro de 2026, graças a Deus, final de semana está aí, chegando pra gente curtir, aproveitar, passear, descansar, receber visitas, ir na casa dos parentes, né? Final de semana é isso, né? É momento de você recarregar as energias, recarregar as baterias para a próxima semana que vai chegar. Então, sexta-feira, alegria no seu rádio até às 10 da manhã com o nosso Manhã do Ouvinte. Eu sou o Helder Skolimowski, aqui na técnica, Giovanni Skanoski. Bom dia!
1: Bom dia!
0: Você vai participando conosco mesmo. WhatsApp 999533669. Será que o pessoal já tá aqui chegando no programa também? Para dar bom dia para todos que estão ligadinhos. E hoje é um dia muito especial, 25 de setembro. É o Dia Nacional do Trânsito. E hoje é Dia Nacional da Radiodifusão. É dia do rádio. O rádio que faz parte do seu dia a dia. O que, que seria de você sem o rádio, sem essa companhia de todos os dias aqui através da nossa programação? Eu converso com as pessoas e ouço que o rádio realmente faz parte da família. E esta história do rádio aqui em Palmeira, ela está tão ligada porque passa de gerações a gerações. Os avós que ouviam o rádio, nossos pais, nós estamos ouvindo e hoje nossos filhos também estão gostando muito do rádio. O rádio é presença, o rádio é instantâneo, o rádio atende você. É difícil alguém que não tem algum contato conosco. E se você ainda não tem, hoje é o dia de você mandar mensagem. Você participa, você faz o rádio acontecer, porque o rádio é um tripé. O apresentador aqui, o veículo, é apenas um desses tripés. Precisa ter você aí do outro lado, como ouvinte, como pessoa que acompanha, que participa, que interage, para o rádio acontecer. E a terceira, e tão importante, são os nossos apoiadores, porque o rádio precisa da comunicação, precisa do ouvinte e também precisa aí dos parceiros comerciais. 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A quem eu agradeço a parceria de estar conosco no Manhã do Ouvinte 8 e 6. Bom dia! Para o nosso Minuto que Faz Bem, Jesus pergunta aos discípulos: e vós, quem dizeis que eu sou? Mais do que saber o que os outros pensam, Jesus convida cada pessoa a fazer uma pergunta pessoal: quem ele é na nossa vida? Porque fé não é apenas saber falar de Deus, é reconhecer Deus nas escolhas, nos momentos difíceis, na família, no trabalho e também quando ninguém está olhando. E talvez essa seja uma boa pergunta para começar esta sexta-feira. O que a minha vida está dizendo sobre aquilo em que eu realmente acredito? O que a minha vida está dizendo sobre aquilo que realmente eu acredito? Que essa palavra acompanhe você durante todo o seu dia. Esse foi o nosso Minuto que Faz Bem.

São 8h09. Essa nova tecnologia da comunicação, né? E as abreviaturas, então, né? Olha, tem muita gente que conversa aí através do WhatsApp só na abreviatura, né? Nas figurinhas, e como diz essa música, né? No kkkk, e por aí vai. A comunicação mudou. E o que que acontece? A juventude, os adolescentes se comunicam assim. Até tem um quadro, agora num jornal que tá passando, é a sua letra, e eles comentam sobre isso. A gente tá tão acostumado no teclado do celular, teclado ali do notebook, computador, conversar, que a gente esqueceu, deixou de lado a escrita. Por muitas vezes, claro que tem certas profissões que exigem ainda, o pessoal trabalha com a caneta na mão, mas analise. Muitos dos profissionais deixaram o papel e a caneta e passaram aqui só pro teclado, né? Só aqui. E aí você esquece até de praticar a escrita. Legal isso aí também pra gente analisar no dia de hoje, né? Porque a comunicação é isso. Você tem que escrever e alguém tem que entender o que está escrito. É uma comunicação também. 8h10. Vamos seguindo com o nosso Manhã do Ouvinte. Sexta-feira e chegou a hora do Momento no Campo.

0: É, o Andrei tá chegando direto lá da Comercial AG, mas ele fala conosco ao vivo aqui, através desta comunicação que é importante também no Dia do Rádio. Meu amigo Andrei, seja bem-vindo, bom dia!
1: Bom dia, meu amigo Helder Skolimowski, e feliz Dia do Rádio, então, né, para a Rádio Ipiranga.
0: É verdade, a Rádio Ipiranga que é uma das pioneiras aqui dos Campos Gerais, da nossa região, do estado do Paraná, podemos concluir assim, e a história do rádio está muito próxima de tudo quando começou. O rádio no Brasil tem uma história não tão assim distante da fundação aqui da nossa emissora. Daqui a pouquinho eu vou falar mais, mas só para ter a ideia, Andrei, a história do rádio no Brasil, ela começa em 1922. E a Ipiranga iniciou em 1948. É uma das pioneiras, né, Andrei?
1: Que beleza, hein? Com certeza. Acho que talvez aí uma das mais antigas ainda em atividade, de repente, né, Helder?
0: É verdade. É um trabalho que a gente vai buscar mais detalhe aí, mas concordo com você. Porque manter essa história do rádio há quase 80 anos aqui, a gente sabe que teve muitas dificuldades. São fases, né, que todo ramo segue e também tem altos e baixos, mas a Rádio Ipiranga mantém a sua tradição, o seu compromisso de levar informação, também de evangelizar, porque nós somos uma rádio católica, né, pertencente à Fundação Nossa Senhora Imaculada Conceição. Então acho que estamos cumprindo com o nosso papel. E dentro desta história do rádio, a gente também está inserido. E você não é diferente, né, Andrei? Você também faz parte dessa história, assim como todos os nossos ouvintes, anunciantes, mas você ainda tem um peso maior porque você participa de segunda a sexta e agora conosco aqui no Momento do Campo. E eu fico feliz. Parabéns também para você, Andrei.
1: Valeu, Helder, valeu, a gente agradece, mas tudo isso só é possível graças aos nossos amigos ouvintes que nos acompanham, que colaboram, que comentam com a gente, que puxam a nossa orelha, que querem abraço. Então, cara, sintam-se todos abraçados e parabenizados neste Dia do Rádio, que o rádio é para vocês.
0: É verdade, esse trabalho que é feito com muito carinho. Somos apenas um veículo, uma comunicação. Mas é como eu iniciei o programa falando, é um tripé, né? Precisa ter aqui o comunicador, mas tem que ter do outro lado o ouvinte, tem que ter também as empresas que apoiam tudo isso. Senão não existe o rádio e a gente fica feliz. 8h13, sexta-feira, tempo ainda fechado, né? Parece que o sol vai aparecer, mas ainda não brilhou. Tá menos frio hoje, Andrei. O que você conta para nós?
1: Eu tô achando bem mais tranquilo hoje aí, né, Helder? Um pouco de cerração aí pelo amanhecer, quase que uma garoinha fina. Mas, segundo o ditado antigo, cerração que baixa, sol que racha, a previsão é para isso. E a gente espera e torce para que desta maneira se desenrole, né, e siga conforme a previsão estava marcando já, né, nos últimos dias. Vamos puxar aqui, Helder, Cimepar já para hoje, sexta-feira, amanhecer marcado pela presença de nuvens baixas entre leste, Campos Gerais, sudeste e centro-sul, com possibilidade de formação de nevoeiros em algumas áreas. Mas, no decorrer do dia, a nebulosidade tende a se dissipar gradualmente, favorece a presença do sol e o forte aquecimento em todo o território do nosso estado. Faixas mais a oeste e norte, temperaturas em máximas na casa de 30 graus. E mais para a nossa região, né, as demais regiões do estado, na casa de máximas de 25 graus. A promessa é boa e vamos aguardar esse dia concluir com essa situação aí para a gente poder dizer que deu certo a previsão, né, Helder?
0: É verdade. E essa então, condição para hoje aqui, para Palmeira diretamente e também já para o nosso final de semana, mantém aquela instabilidade sem condições de chuva, Andrei?
1: Mantém essa estabilidade sem condições de chuva já até segunda-feira, que segundo o que o Cimepar nos informa. Hoje mínima 13, máxima 25, amanhã mínima 14, máxima 28. Para você ter uma ideia, segunda-feira máxima 30 graus, Helder.
0: Temperatura de verão.
1: Temperatura de verão, né? Podemos ter algumas nuvens, mas a tendência é do sol predominar dentro dos próximos dias com temperaturas bem agradáveis, que esse cenário muda, a gangorra vai correndo aí. A partir de quarta-feira, as temperaturas caem já com a chuva de terça-feira. para terça-feira 10 milímetros, né? Terça-feira, dia 29 de setembro, né? Não vamos esquecer, esse dia aí é bem tradicional, característico para a gente. Então, 10 milímetros para São Miguel, 35 milímetros daí na quarta-feira e alguma coisinha ali, 6 milímetros na quinta-feira. Então, esse tempo firme vai se ajeitar aí dentro dos próximos dias até o início da semana que vem, mas o miolo da próxima semana promete ser bem chuvoso e daí as temperaturas voltam a diminuir. As máximas ficam na casa dos 20 graus e as mínimas aí 13, 14 graus. Volta mais ou menos no que nós estávamos tendo nos últimos dias. A gangorra vai andando aí,
0: Vai e
1: vai
0: volta.
1: acontecendo, vai fazendo seu movimento.
0: E São Miguel vai cumprir com seu papel, né? Pelo que já está
1: Isso.
0: desenhado. E ainda vem mais essa chuva, então, no último dia do mês, só para arredondar a conta aí da precipitação durante todo o mês de setembro.
1: Com certeza, provavelmente vai ultrapassar aí, longe de 200 milímetros, pelo que a gente tem acompanhado.
0: É verdade. E essa condição, claro, a gente vai atualizando, vai contando tudo mais para você, mas é um período aí, né, uns dias já sem chuva, continua aí até segunda-feira. Pessoal que está organizando, né, o trabalho no campo tem que aproveitar esse momento também, né, Andrei? Não dá para esperar mais. Agora é a hora já de organizar as coisas, como que está a lavoura, precisa entrar. É o momento para aproveitar essa estiagem, porque a chuva vai voltar aí. Quarta-feira já tem um volume bastante expressivo.
1: Exatamente, Helder. O pessoal está acelerado no campo, para te falar a verdade. Hoje cedo a gente já saiu dar uma olhadinha aí em algumas áreas, em algumas lavouras, o que for possível de fazer até este momento. A gente ainda observa uma grande quantidade de umidade no solo. O solo está bem úmido, tem condições de tráfego de máquinas aí um pouco complicadas, principalmente nas áreas que tem um pouco mais de declividade e de solo mais argiloso ou daquela turfa, né, aquela terra mais com mais matéria orgânica. Então, é um pouquinho mais atrapalhado, é um pouquinho mais complicada essa situação, mas aplicações aí de milho, as dessecações para o plantio de soja, todo mundo, né, quem tem lavouras de inverno, né, trigo, aveia, cevada, também está preocupado para tentar entender como vai ficar o tempo nos próximos dias, porque está se aproximando também o momento de colheita dos cereais de inverno. Tá aí bem pertinho já, tem áreas praticamente prontas, áreas chegando já muito perto, dentro dos próximos 15, 20 dias. Eu acho que a colheita acelera bastante no nosso município e, para que a colheita se faça, né, avançar, é preciso que a gente tenha um tempo bem firme e um solo o mais enxuto possível para poder, né, entrar máquina, caminhão, né, as carretas aí, né, a gente chama, né, o famoso pinico aí para puxar a lavoura. Então, tudo isso vai depender da condição climática. Inclusive, a gente gostaria, né, de um tempinho mais firme dentro dos próximos dias, porque interfere bastante na qualidade dos grãos produzidos. Então, com o excesso de chuva, o tempo mais fechado, começa a ocorrer uma grande incidência de fungos, né, nesses grãos aí.

0: feijão preto de 190 até R$ 230, milho entre R$ 58 até R$ 58,90, soja mínima 140, máxima R$ 141,20. Isso para mercadoria ainda em balcão, que eles chamam, né? Mercadoria disponível, atingindo preços melhores ainda no nosso mercado aqui de Palmeira. Trigo, R$ 77 a mínima, R$ 79 a máxima, voltando aí num preço mais estabilizado, próximo dos R$ 80, que é um patamar um pouco mais interessante para a cultura. Arroba do boi de R$ 360 a mínima até R$ 365 a máxima. O suíno em pé tipo carne, quilo do porquinho ali entre R$ 4,60 de média. E a arroba da vaca entre R$ 315 até R$ 330, meu amigo Helder.
1: Muito bem, atualizações para você que acompanha sempre a nossa programação. Lembrando que amanhã é sábado e eu estou sabendo que tem atendimento aí na Comercial AG, porque nesse período a Comercial AG, no sábado também pela manhã, está de portas abertas, né, Andrei?
0: É isso mesmo, Helder. A gente faz um plantãozinho, que eu costumo falar aí de safra, né? Agora, a partir do mês de setembro, a gente já iniciou essa atividade aos sábados e mantém ali até fechamento de safra de fevereiro, março. Normalmente a gente finaliza, né, esse atendimento aos sábados, que daí entramos num período um pouco mais tranquilo, já vai chegando, né, próximo do inverno, a gente vai querendo também se esconder um pouquinho, mas agora, né, de agora em diante, todo esse período mais quente aí de verão, estaremos presentes aqui das 7 da manhã até as 11 da manhã para quebrar aquele galho, né? Às vezes faltou alguma coisinha, precisa programar alguma coisa, deixar alinhado já para segunda-feira, senão terça chove, então tem que começar cedo o serviço. O próprio final de semana, o agricultor não tem, né, muita essa história de sábado, domingo, o tempo deixou, ele está trabalhando. Então, esse atendimento no sábado é pensado especialmente para o agricultor que está ali aproveitando a condição climática e fazendo, cumprindo com seu papel, fazendo a sua parte.
1: E acredito, Andrei, que amanhã a movimentação vai ser ainda maior aí na Comercial AG, porque outros fins de semana já era previsão de chuva, então o pessoal daqui a pouco, não consigo, não adianta, nem vou hoje na Comercial AG porque não dá para trabalhar. Mas nesse final de semana é diferenciado, eu acho que amanhã vai movimentar o negócio por aí também.
0: Quero crer que sim, provavelmente ainda teremos bastante trabalho, mas estamos aqui para isso. Esse é o nosso papel e a gente tem que tentar atender ao melhor possível todos os nossos amigos que vêm até nós aí, né, para conversar, para pegar seus produtos, para fazer, né, essa troca de ideias, para a gente ver, né, as soluções mais técnicas, mais indicadas aí para cada realidade da lavoura.
1: E acredito que muitas pessoas passam aí e falam, né? Andrei, eu escuto você no rádio todo dia e você não manda abraço para mim. Até
0: Isso é verdade.
1: tem uma sugestão para vocês aí, deixar no balcão aí da Comercial AG, preparar um papelzinho ali simples, né? Um
0: Bloquinho, né?
1: bloquinho deixar ali pro pessoal, ó, sei lá, uma folha ali de sulfite, né? Registre teu nome aqui para ir pro programa Manhã do Ouvinte com o Andrei. Daqui a pouco o pessoal vai tomar gosto, porque eu sei que para mim também, quando estou lá na farmácia Santo Antônio à tarde, muitas pessoas vêm conversar. Ô, Helder, você fala de todo mundo, mas não fala de mim. Mas eu não sei que você está ouvindo, então você tem que me avisar. E ó, ontem,
0: É
1: por
0: isso mesmo,
1: exemplo,
0: sugestão acatada, é
1: olha,
0: isso mesmo.
1: viu? Deixa aí um bloquinho, um papelzinho, uma folha aí, o pessoal vai marcando. O Andrei, antes de participar, traz essa lista para o programa também e a gente registra aqui, porque o carinho que nós temos por vocês, ouvintes, que fazem o programa acontecer, vocês não acreditam, mas é a razão do nosso trabalho. Ontem, por exemplo, lá na farmácia Santo Antônio, a dona Tereza estava por lá. Bom dia, a Terezinha Buds aqui, Colônia São Pedro. Alô, comunidade São Pedro. E ela falou: todas as manhãs estou ouvindo vocês. Então, um abraço hoje especial para a senhora e assim a gente vai fazer também aqui nos próximos dias, trazendo os ouvintes, clientes da Comercial AG que passam aí e querem abraço e a gente, né, vai mandar para você também, né, Andrei?
0: É isso mesmo, Helder. E se for depender da minha cabeça, da minha memória, que rapaz do céu, é um problema sério.
1: Mas vamos
0: A gente
1: voltar a
0: não
1: usar o
0: guarda mais
1: papel.
0: nada na cabeça.
1: Voltar a usar o papel e a escrita. Falava
0: A
1: também há pouco aí
0: escrita.
1: sobre a escrita que a gente deixou de escrever, né? Hoje é só no teclado, né, Andrei?
0: É isso mesmo, né? Esse mundo automático, mundo eletrônico, mundo conectado, digitalizado, globalizado aí, acabou prejudicando um pouquinho, né, o exercício da memória. Vamos, né, fortalecer novamente, né, esses costumes antigos aí. Acho que rádio também é isso, né? É tradição.
1: Muito bem. Mais alguma informação, algum comentário para hoje, meu amigo?
0: Esses os comentários para hoje, meu amigo Helder.

0: Só tô vendo aqui que eu esqueci de falar, né, do dólar. Cotação de dólar a R$ 5,19. Bolsa de Chicago, 13 dólares e 400 por bushel, praticamente sem alterações. Várias notícias, várias movimentações, mas aquilo que a gente fala, os preços pagos ao produtor praticamente estáveis ainda no mercado brasileiro. Desta maneira, me despeço, desejo a todos um excelente final de semana. Amanhã a gente está por aqui. Vamos providenciar o bloquinho também. E na segunda, se Deus quiser, comentamos sobre a possibilidade das chuvas da próxima semana. Um bom dia e até lá, se Deus quiser.
1: Obrigado, Andrei, para você também, para toda a equipe da Comercial AG. Um bom dia, um bom final de semana. Este foi o nosso Momento do Campo. Momento.

0: São 8 horas e 30 minutinhos, 8 e meia na Ipiranga. Eu volto já, fica conosco. Daqui a pouquinho eu vou trazer aqui, olha, participações, tem sorteio hoje. 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Boa sorte, já já eu volto, 8h31.
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0: É, já são 8h34 nesta manhã de sexta-feira, 25 de setembro, e hoje é o Dia Nacional da Radiodifusão, ou simplesmente, o Dia do Rádio. E a história do rádio no Brasil, ela começou oficialmente em 1922. E desde então, o rádio passou por muitas transformações. Do rádio de válvulas ao rádio digital, do AM à FM, mas sempre com a mesma missão de levar informação, música, companhia e serviço às pessoas. E essa história nacional também tem um capítulo muito especial aqui em Palmeira. A Rádio Ipiranga ela foi fundada em 21 de maio de 1948, ainda na faixa de AM. Foram mais de 70 anos do AM 1550, acompanhando a vinda de gerações de palmeirenses. Em 18 de março de 2019, a Ipiranga iniciou uma nova fase, migrando para FM 91.7. Mudou a frequência, mudaram as tecnologias, mas uma coisa permaneceu: a presença da Rádio Ipiranga na vida de Palmeira. Hoje, celebrar o rádio é também celebrar quem faz rádio, quem anuncia, quem ouve e, principalmente, essa história, construída todos os dias, há décadas, pelas ondas da nossa querida Ipiranga FM, a 91.7. E seguimos aqui, juntos, na melhor sintonia!

8h39, bom dia! Parabéns pelo dia do rádio, eu gosto muito desse programa e vocês também são a nossa família. Oi, Lucimara, obrigado pela sua mensagem. Roseli Costa Gonçalves, bom dia a todos aqui em Cercado. Amanheceu tapado de neblina, hoje um pouco menos gelado. É, hoje está marcando 12 graus. Parabéns a todos vocês pelo dia do rádio, esse meio de comunicação maravilhoso e que nos auxilia muito. Gratidão, abraços, uma excelente sexta-feira e um fim de semana abençoado. Ainda a Roseli contou para mim: Helder, eu cresci ouvindo rádio. Cresci ouvindo rádio ao lado do meu saudoso pai. Ele não perdia os jogos transmitidos pela Rádio Ipiranga. Antigamente, costumava dizer a Rádio Cachoeira, por causa da chiadeira. E hoje é um orgulho e um privilégio de todos nós poder sintonizar com clareza e que tem um alcance gigante. Muita gratidão a todos os envolvidos. Essa história do rádio, né, que contagia. E hoje, né, por ser o dia do rádio, a Rádio Ipiranga faz parte dessa história, certamente, de muitas famílias de Palmeira. E agora eu quero saber de você, qual é a lembrança mais marcante que você tem ouvindo a Ipiranga? Há quanto tempo você é ouvinte já da Ipiranga? Conta pra gente, quando essa história começou? Vai ser interessante para a gente refletir aqui. 999533669, manda para nós que eu vou trazer a sua participação também no ar, ok? Peço a música com o Rick Renner, filha, ofereço para minhas filhas, a Cleonice, a Euni e a Eunice. Bom dia, Emerson Bagri, bom dia, estou ouvindo aqui, ó. Obrigado, meu amigo, um abraço, tudo de bom para vocês também. Lucélia conosco, a Neuci também já está aqui no programa, a Salete, bom dia, parabéns para vocês da rádio. Sou ouvinte de todos os dias. Quanta gente conosco, né? Bom dia, estamos aí em Campo Largo e confirmando a audiência. Zezinho, alô Zezinho, um abraço para você, tudo de bom. Ótima sexta-feira aos ouvintes aqui na cidade. Também tem muita gente aí que está sintonizado em cidades vizinhas, né? Acompanhando o nosso programa pela rádio ou pela internet, no aplicativo, tá aí no site, tá no smartphone, está sintonizado, vai mandando a sua mensagem também. 999533669 é o nosso contato direto aqui no estúdio. A Anastácia Dubinski também, ligadinha, bom dia. Alô, pessoal do Rocio 2. A Irene, o José, bom dia. Gostaria de ouvir a música Céu de Setembro. Alô, um abraço para todos. Alô, comunidade de Correias. Ah, aquele abraço especial. 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

0: 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Alô, Pato, um bom final de semana para você e para toda a equipe de trabalho por aí. Eu volto já, 9h48.
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0: Agora 8h54, faltando apenas 6 minutinhos para as 9 horas da manhã. Daqui a pouquinho nós temos a nossa historinha aqui do Manhã do Ouvinte, a reflexão desta sexta-feira. Mais ouvintes participando. Bom dia, Helder, tudo bem? A minha história com a Rádio Ipiranga começou exatamente quando nasci, 1978, quando minha mãe precisou ficar vários dias no hospital no final da gravidez. Naquela época era tudo difícil, até para ir visitar na cidade. Então meu pai, que tinha várias atividades, não podia ir todos os dias ter notícias. Aí, no dia 3 de fevereiro, eu nasci. E a maneira que acharam de avisar e tranquilizar a família foi através da Rádio Ipiranga. E deu certo, porque na época a rádio era a forma de comunicação mais próxima e acessível. Um grande abraço. Olha só que história bonita, Márcia. Obrigado, Márcia Castel. Obrigado pela sua audiência e por contar para nós essa história também. A importância do rádio, né? E veja como ficou marcado desde o nascimento dela, 1978. Já passou alguns anos e a presença tão importante na história e das famílias. A Neuza também está conosco. Bom dia, Neuza Burginski. Bom dia, rádio. É a minha companheira todos os dias. Bom dia, Maria de Jesus. A Neuza Maria Galdino. A Terezinha Novak na escuta. Ótima sexta-feira. Bom dia, Helder. Parabéns pelo dia do rádio. Nosso caminhoneiro do dia a dia. É o Felipe Passone aí, do Porto Amazonas. Alô, Felipe, já quero cumprimentar também pessoal aqui da Linhas e Rabiscos Uniformes, meu amigo Márcio tá por aí. Oi, Raquel, bom dia, Roseli. Pessoal tá trabalhando, sintonizado todas as manhãs e eles gostam bastante de ouvir o programa, das boas músicas. 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Bom dia também, parabéns à nossa amada Rádio Ipiranga, a minha companheira de todas as horas. Sou ouvinte há 65 anos, desde que casei e morava no alto da Rua Conceição. Do tempo que o Paçoca era locutor e já se pedia a música preferida. E quando se dedicava a músicas escolhidas na tarde da amizade, o diretor era o senhor Dirceu Fritz. E já trabalhei participando do programa também com a Sir Moscaleschi, dando receita todos os dias de culinária. Olha que contribuição legal da nossa querida ouvinte, a dona Lourivete. E ela escreveu mais. Hoje eu tenho 82 anos e continuo ouvindo todos os dias. O meu abraço para você, Helder, com muito carinho, para o Giovanni e toda a equipe da emissora. Muito obrigado, dona Lourivete. Que mensagem bonita. Isso nos enriquece, né? Deixa a programação mais bonita também para todos os ouvintes que estão agora acompanhando. Fico feliz desses contatos. Vai escrevendo você também, contando a sua história, esta ligação que vocês têm com o rádio aqui de Palmeira, com a Rádio Ipiranga. 8h58, obrigado, Neuza, obrigado, bom dia, Rafael Witkowski. É meu aniversário hoje, manda uma homenagem aí, parabéns, e uma música. Alô, Rafael, Rafael Witkowski tá de aniversário hoje, parabéns pra você, saúde e felicidades, Rafael, tudo de bom, muitos e muitos anos de vida.
1: Parabéns pra você, feliz aniversário, feliz aniversário.
0: É também hoje, olha quem está de aniversário, um grande amigo de Palmeira. Ele que trabalhou aqui em nossa cidade, hoje está em município vizinho, mas tem uma ligação, um laço muito grande com Palmeira. Hoje é aniversário do padre Lineu Prado. Você tem o contato do padre Lineu? Manda uma mensagem para ele lá, ele vai ficar feliz que você está parabenizando. Hoje, 25 de setembro, alô padre Lineu, que tal que ele esteja nos ouvindo agora lá em Curitiba, né? Alô padre Lineu, parabéns pro senhor, felicidades, tudo de bom. Amanhã, o Evaldo Grosso em Pinheiral de Baixo. Alô Evaldo, aquele abraço, parabéns para você, felicidades, tudo de bom. Também nosso amigo lá de Mandaçaia, palmeirense, o Adair Ferreira. O Adair, ministro lá da comunidade, né? Adair, um abraço para você, amanhã de aniversário também, felicidades. A Olga Campa Pilinski, também de aniversário amanhã. E a minha irmã, a Ana Paula Skolimowski de Góis. Oi, Ana Paula, parabéns para você. Amanhã tem mais bolo, né? Aniversariante deste sabadão, tem festa amanhã lá na casa da Ana Paula. É, parabéns, saúde e felicidades. Já quero aproveitar no domingo, tem mais aniversariante aqui. A Ana Paula Bonk Zaleski, de Colônia Maciel, estará de aniversário. Também aniversário da Maria Helena dos Santos. Também Humberto Gordo Sobrinho. Ô, seu Humberto, domingão. Imagina o almoço que vai sair para comemorar esse aniversário aí, né? Alô, comunidade do Lago, parabéns, seu Humberto. E também o Nilson João Wendler. Ah, o Nilson Wendler também de aniversário. E domingo agora, fiquei sabendo que dia 27 é aniversário de casamento da dona Marli e do seu Chico Breda. Ô, seu Francisco, parabéns. Vai ter um almoço gostoso aí para celebrar também essa data, né? 27 de setembro, domingo, aniversário de casamento do seu Francisco Breda e da dona Marli. Parabéns desde já. 9 horas, eu vou pro intervalo e volto com mais participações dos ouvintes. Fica conosco.
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0: Nove e cinco, essa aqui é indicação lá do pessoal da Linhas e Rabisco. Oi, Raquel, bom dia, Roseli, Márcio, ótima sexta-feira!

É sexta-feira, 9 horas e 6 minutinhos. Jussara Usternak também conosco. Bom dia, obrigado pela audiência. Tem mais participações aqui. Já já vou atender você de casa, ok? Alô, Rodrigo, também tá conosco aí, né? No trabalho, sintonizado aqui pertinho de nós hoje, trabalhando aí no Salão Paroquial, ouvindo a Ipiranga. Um abraço pra você aí, meu amigo corintiano. É, obrigado também pela audiência, pessoal lá da Sportec. 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Vem para cá, vem para Sportec. 9 horas 8 minutos, 9:08, e a gente vai dando sequência ao nosso programa, atendendo mais mensagens, participações, já já vou trazer aqui, quero saber mais, né, sobre qual que é a lembrança mais marcante que você tem ouvindo a Rádio Ipiranga. Há quanto tempo você ouve a programação da Ipiranga? Conta pra gente, quando que essa história começou? E agora nós temos a nossa reflexão do dia, a historinha do Manhã do Ouvinte.

um homem tinha uma agenda tão cheia que para cada hora do dia já existia alguma coisa marcada. Reunião às 8, almoço com cliente ao meio-dia, academia no fim da tarde e à noite mais compromissos. Certa manhã, a filha pequena encontrou a agenda sobre a mesa. Pegou um lápis e começou a escrever nela. O pai percebeu e perguntou: "O que você está fazendo?" Ela respondeu: "Estou colocando uma coisa que estava faltando." Ele olhou e, entre uma reunião e outra, ela havia escrito: "Brincar comigo." Mais abaixo, "Jantar com a família." E no último espaço do dia, "Ficar um pouquinho com o papai." Ele ficou olhando aquilo em silêncio e a agenda estava cheia. Mas justamente as coisas que mais importavam não tinha horário. Naquele dia, ele percebeu uma coisa. A gente costuma encontrar tempo para aquilo que considera importante. O problema é que, às vezes, só percebemos o que realmente importa quando o tempo já passou. Por isso, nesta sexta-feira, talvez valha a pena olhar para a nossa própria agenda. Como que estão seus compromissos para hoje ou para este fim de semana? Não apenas para saber aonde nós precisamos estar, mas para descobrir onde o nosso coração deveria estar. Porque o relógio, ele organiza as horas, mas são as nossas escolhas que dão sentido ao tempo. Pense nisso.

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É amor além da vida, César e Paulinho por aqui. Bom dia, Sônia. Aquele abraço pro pessoal lá no Papiros. A minha história com o rádio era desde quando anunciavam, né, o nascimento há 33 anos, a chegada do meu primeiro filho no programa do Juarez Bornancin. Olha só, há 33 anos, que boa lembrança. Obrigado, Sônia. 9h24 e agora chegou o momento da gente correr pras lojas MGM.

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2: Ela tá sempre presente.
1: É, e o Brasil estreou com um empate, né? Aí nos amistosos, depois da Copa do Mundo, Austrália e Brasil terminou empatado em 1-1, jogo que aconteceu nesta manhã, às 7 horas da manhã, horário de Brasília, Austrália e Brasil, 1-1 foi o placar final. 9:30, rapidinho aqui, olha participações, quanta gente conosco, inclusive meu amigo, o Arroz, hoje tá de aniversário, né? Alô, José Jonelson Libratoski, todos os dias, um ótimo final de semana pra todos, na escuta, e hoje tá de aniversário. Hoje acho que vai ter bolo ali no posto de combustível, né? Parabéns, Arroz, felicidades pra você, tudo de bom, meu amigo!
2: Aniversário. Parabéns.
1: É 9h30. Roberto Rivelino, bom dia, Helder e Giovanni. Parabéns pelo dia do rádio e a vocês que fazem a alegria dos nossos ouvintes. Tudo aí é bom, né? Toca música Rindo à Toa com Fala Mansa. O Alzimiro Antônio Bajo, a Célia lá em Campestre também estão ligadinho. Todos os dias, é, estamos aí sintonizados. Quando nasceu o André, também era comunicado através do rádio, né? Já faz 35 anos, quanto tempo que passou, e o rádio continua presente na vida, né? De todas as famílias. Oi, bom dia, equipe Ipiranga, Helder. Quando eu completei 15 anos, eu ganhei homenagem no programa Clube da Amizade. Isto lá no ano de 1965. Essa recordação é da Neiva Chimim. Bom dia, Neiva. A Neiva sempre na escuta do nosso programa também. Muito obrigado por compartilhar conosco esta lembrança. Bom dia, Helder. Eu ouço a Rádio Piranga desde o ano de 1976. Morávamos no município de Ponta Grossa e sempre estávamos aí a par das notícias de Palmeira. Com meus pais, escutava até o jogo do Ipiranga há 48 anos. Parabéns a vocês que estão à frente dos microfones até hoje. Que boa recordação. Oi, Elza. Um abraço para vocês aí. Toda a equipe lá da Mil Dicas. Alô, Elza. Um bom final de semana para todos. Bom dia, professor Orlando também, Helder. E ouvintes do programa Manhã do Ouvinte. A minha primeira experiência com a Rádio Ipiranga foi em 1967, quando meu pai comprou um rádio Sempre. E eu escutei pela primeira vez um programa do padre César Bianco falando na rádio. Depois, em 1978, pela primeira vez, eu fui aí e falei no microfone, fazendo uma reflexão no programa Diário dos Padres. Foi extraordinário. Depois, participei de vários programas falando das festas aqui do Divino Espírito Santo no Benfica. E escuto a Rádio Piranga todos os dias. Parabéns. Obrigado também pela sua participação, professor Orlando, nosso fiel ouvinte de todas as manhãs. 9h32, eu volto já. Ah, o pessoal perguntou pra mim se tem sorteio. Tem sorteio sim, é sexta-feira. Daqui a pouquinho. Alô, Jonathan. 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E semana que vem, o Jonathan estará ao vivo aqui no Manhã do Ouvinte conosco. Tô aguardando a sua presença, Jonathan. Já já vou divulgar quem foi o ganhador desta sexta-feira. 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

0: 9h38, bom dia! 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
1: 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E amanhã, Helder, um tema bastante interessante, a gente vai falar sobre formigamento e amortecimento. Então, a gente vai falar, né, quem nunca experimentou aquela sensação, né, de dormir em cima do braço ou da perna e acordar com ele formigando. Mas a gente vai falar sobre situações em que não acontece exatamente só nesse momento, né, mas ao longo do dia, em algumas situações, pode acontecer da pessoa sentir do nada formigamento, amortecimento na ponta dos dedos, nas mãos, nos braços, nas pernas. Então a gente vai saber por que que acontece esse formigamento, amortecimento, essa sensação, como que ela aparece, o que que significa em algumas regiões específicas do corpo, o que que pode sugerir. Também a gente vai falar de problemas na coluna, por exemplo, uma hérnia de disco, que pode levar a amortecimento em algumas regiões da perna. Também a gente vai saber se isso são faltas de vitaminas e nutrientes no corpo. E também sobre o estresse, né? Tem gente que fala que fica com aquela crise nervosa, uma ansiedade muito forte, e que parece que amortece um lado do corpo, né? Até que ponto que isso tem relação ou não. Então, tudo sobre amortecimento e formigamento, né, regiões do corpo, a gente vai estar conhecendo amanhã, a partir das 8 horas, no nosso Farma em Forma. Eu convido todos a estarem nos acompanhando durante o nosso bate-papo.
0: Olha, fica esse convite. 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São 9h40. 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
0: 9h42, agora vamos com mais mensagens e participações. Bom dia, quero agradecer a Elza Schweigert. A Elza está conosco, alô comunidade aí do Quero Quero. Já já vou trazer música para vocês, tá bom? Obrigado, Elza, também pela sua homenagem. A Helena Santos também conosco, bom dia, Helena. Aquele abraço na Vila Maria, sempre ligava o rádio na Ipiranga, nossa amiga, todas as horas. Ó, o Elso, está de provocação, né? Bom dia, sem o rádio, não podemos tirar sarro dos nossos adversários do futebol. É, tá feliz da vida com o seu Flamengo agora, né? Parabéns, valeu, Elson. Um abraço, tudo de bom aí na Colônia Francesa. A Rosângela também está conosco na escuta. Bom dia. O meu pai conta que participava de um programa na rádio. Eu não vou lembrar o ano. Ô, Eduardo, obrigado pela sua companhia também. Me chamo Adriguele Batista, estou escutando o programa aqui na Camp. Eu vou almoçar no Pitada Caseira. Ah, já está concorrendo então. Jubel, também participando aqui conosco do sorteio. O Emerson Bagre. Olha só, Jussara Sternak também conosco. Hoje celebramos quem transforma música em companhia, história em emoção. O rádio sempre foi e será a nossa caminhada no nosso carinho, gratidão a quem faz o rádio acontecer e tocar a nossa música, o rádio. É uma informação que chega, música que emociona e que permanece. Escuta a Rádio Ipiranga, todos os dias. Parabéns a todos vocês. Muito obrigado, Jussara. Nastácia Dubinski também, aqui do Rocio 2, participando do sorteio. A Isabel já está conosco. Bom dia, Isabel. Obrigado. Donília Silva Barro, Rocio 2, também concorrendo ao almoço. A Vera, alô, pessoal na Vila Rosa. Também, pessoal, mandou mensagem aqui. Hoje eu vou almoçar no restaurante Pitada Caseira. Cristiane, da Conceição Quianteca, estou na escuta aqui no Sol Nascente, Vila Rosa. E eu escuto o rádio desde que tinha aquela TV rádio pequenininha e escutava ali na bateria do carro. Olha quanta recordação. Bom dia, estou na escuta aqui também. Faxinal dos Quartins, a Iremar Macedo Rochinski. Obrigado, Ana Lúcia. Quanta gente que já mandou mensagem. Continua você também, dá tempo. What's 999533669. A Késia Hartmann dos Reis já está participando. Eu vou almoçar no restaurante Pitada Caseira. Alô, Jonathan Sternak, meu amigo palmeirense. Um abraço para você. Parabéns a todos da Rádio Ipiranga. Eu tenho grande lembrança do meu tempo de juventude, que a gente mandava bilhete pedindo música para a semana inteira. A Marli Yashinski, lá de Faxinal do Silva, obrigado pela recordação, obrigado também pela participação. Bom dia, estou na escuta. Manda um abraço aí para a torcida Trovão Azul, que domingo estreia na Taça Paraná. E é verdade, domingão tem jogo aqui no estádio Luiz Costa, pela Taça Paraná. É o Pinheiral, o Trovão Azul, entrando em campo, né? Alô, meu amigo Joel, tá sintonizado aqui. Bom dia, abraço aí, boa torcida a toda a equipe, a torcida Trovão Azul, que vai lotar o estádio com certeza. Alô, Alidon, meu amigo Alidon também, um abraço pra você. Bom dia, meu amigo São Paulino. Feliz dia do rádio a todos vocês que estão sempre conosco, nos alegrando e trazendo notícias que precisamos saber. Escuto a rádio desde pequena e preservo muito esta linda amizade. Amei essa do Elcio, concordo. Ah, pra tirar sarro é bom, né? A Roseli de Fátima. Ô, Roseli! Roseli Fátima dos Santos tá conosco também. Um abraço pra vocês aí, bom fim de semana. 9h46, já eu volto com mais mensagens e volto também pra realizar o sorteio lá do Pitada Caseira. Ah! 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E semana que vem tem mais sorteio por aqui, 9h47.
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9h53, Teixeirinha aqui. Valeu, Elza. Mais uma vez, obrigado pela audiência lá no Quero Quero. A Rosana também está conosco. Dona Zedaide, aquele abraço. Bom dia. Eu faço parte da Rádio Piranga. A minha família cuidava do transmissor e sempre escutava o rádio. Aquele abraço para toda a família. Alô, Dona Zenaide. Obrigado pela audiência. A Leonir Irene Libratoski, faxinal dos quartins, também na escuta. Alô, Donizete, sintonizados aqui conosco. Bom dia. Quero participar do sorteio aqui também. Ah, obrigado pela audiência. Tem mais pedidos chegando para nós. É Morena, do Luan Santana. Será que tem aí no nosso repertório musical? Quem tá pedindo aqui, não conheço, mas eu vou pedir pro pessoal que coloque o nome da mensagem quando pedir música também, né? Pra gente mandar abraço pra vocês, tá bom? A Ana, oi Ana! A Ana tá ligadinha conosco, a Ana Júlia, é, e quero ouvir essa aqui do Luan Santana, 9h54, só porque é sexta-feira, né?

Alice Cap, bom dia também. Obrigado pela audiência. Obrigado pela audiência. Rafael, olha quanta gente aqui. 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

0: 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Quem vai almoçar hoje ou tem durante a semana para ir até o Pitada Caseira é a nossa ouvinte, moradora de Faxinal dos Quartins. Ela escreveu: quero almoçar no Pitada Caseira. Sou a Dejair Varchak, Faxinal dos Quartins. Parabéns! Faturou o almoço desta sexta-feira. Está ouvindo aqui? Final do telefone aqui que faturou o almoço é 89. Coloca um joinha para nós. Vai direto lá no Pitada Caseira. Já estou passando direto lá para a Renata, para o Christian, o nome da ganhadora. Então, já sabe. Alô, pessoal aí de Faxinal dos Quartins. É Dejair. Ah, agora corrigi aqui, ó. Dejair Varchak, Faxinal dos Quartins. Parabéns, Dejair. Faturou. É só você ir direto no Pitada Caseiro. Obrigado, Giovanni. Um bom final de semana para todo mundo. Fica conosco na Ipiranga. Juntos na melhor sintonia. Tchau, tchau.
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0: Louvado seja nosso Senhor Jesus Cristo, para sempre seja louvado. Queridos irmãos e irmãs, hoje nós estamos em plena sexta-feira da misericórdia divina, mas hoje é festa de Jesus das Santas Chagas e quero convidar a todos, vamos juntos rezar. Jesus das Santas Chagas, colocamos as nossas intenções, colocamos as nossas preces, colocamos as nossas súplicas. E hoje, segundo dia da novena dos arcanjos, arcanjos de Deus, vem em meu auxílio. Arcanjos do Senhor, vem em meu socorro. Amado povo de Deus, sigamos na festa das Santas Chagas, sigamos na experiência de Deus. E quero saudar a todos, a partir da Rádio Evangelizar, de onde tudo começa, as rádios irmãs, cujos nomes cito neste momento.
1: Envia também teu espírito de paz e amor.
0: Saúdo a você pela TV Evangelizar, sinal digital em todo o país, em várias cidades, canal aberto, pelo YouTube, Padre Manzotti Oficial. Padre Manzotti Oficial, vamos lá, gente, nós estamos na quaresma de São Miguel. Participe conosco, aplicativo da Associação Evangelizar é preciso e todas as plataformas digitais. Manda teus anjos, Senhor. Nós estamos em plena novena dos arcanjos, Miguel, Gabriel, Rafael. E vamos juntos passar esta hora abençoada, em nome do Pai, do Filho e do Espírito Santo. Amém. Aconteceu que Jesus estava rezando num lugar retirado e os discípulos estavam com ele. Então, Jesus perguntou-lhes: quem diz o povo que eu sou? Eles responderam: uns dizem que és João Batista, outros que és Elias, mas outros acham que és alguns antigos dos profetas que ressuscitou. Mas Jesus perguntou: e vós, quem dizeis que eu sou? Pedro respondeu: o Cristo de Deus. Mas Jesus proibiu-lhe severamente que contassem isso a alguém e acrescentou: o Filho do Homem deve sofrer muito, ser rejeitado pelos anciãos e pelos sumos sacerdotes e doutores da lei, deve ser morto e ressuscitar no terceiro dia. O que dizem os homens ser o Filho do Homem? Mas a pergunta mais importante: quem sou eu para vocês? Quem sou eu? E Pedro diz: tu és o Cristo, o Filho do Deus vivo que devia vir a este mundo. Senhor, hoje, em plena sexta-feira das Santas Chagas, nesta festa, queremos pedir, clamar: Deus vivo e verdadeiro, tenha misericórdia de nós. Deus vivo e verdadeiro, nós sabemos que é pelas tuas cinco chagas que nos provém, nos chega a salvação. Então derrama, Senhor, a tua misericórdia sobre nós. Derrame, Senhor. E eu confio. Eu confio plenamente nesta misericórdia divina. Qual é a graça que você quer pedir? Concentre-se, nós estamos em plena festa da Santa Chagas, segundo dia. Qual é a graça que você quer pedir a Deus? Senhor, pelas tuas santas chagas dolorosas e gloriosas, dai-nos esta graça. Atendei-nos, Senhor. Ouvi-nos, Senhor. Ó sangue e água, que jorra do peito aberto de Jesus como fonte de misericórdia para nós. Eu em vós confio. Eu confio em vós. Vai dizendo e clamando. Vai dizendo diante do Senhor suas necessidades, seus apelos, seus clamores.

0: Aumente o som do rádio e deixe que esse som ecoe na sua casa. Água viva beberei, em vosso sangue me purificarei. Jesus, eu confio em vós, nas chagas dolorosas e gloriosas. Jesus, eu coloco as minhas intenções e as intenções daqueles que pediram, de várias localidades, aqueles que mandaram recado, aqueles que estão ligando. E quero lembrar a você que você pode ainda mandar suas intenções para a festa. Você está vendo o QR Code na sua televisão, mas para quem está no rádio, é pelo 0800 410 6060. Você pode mandar pelo WhatsApp 41 3221 6060. Mande as suas intenções, mande seus pedidos, mande seus clamores. Jesus, eu confio em vós. Jesus, eu espero em vós. Jesus, eu sei que a tua misericórdia nos vem pelas cinco chagas de Jesus. Filhos e filhas, nós só começamos o programa. Estamos em plena festa, segundo dia do Tríduo, festa das Santas Chagas de Jesus. Juntos, vamos tomar posse dessa graça de Deus. Volte comigo, chame um amigo, chame uma amiga. Voltamos já.
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0: Escute este testemunho, por favor.
1: Olá, pessoal. Me chamo Vanessa,
0: Olá.
1: Moro em Curitiba.
0: Pois
1: eu já
0: não,
1: tive
0: Vanessa.
1: A oportunidade de participar da Festa das Santas Chagas. E foi uma experiência simplesmente incrível, que marcou
0: que
1: muito a minha vida. E neste ano, vou viver esse momento de uma forma ainda mais especial.
0: Opa.
1: Eu e meu filho vamos participar como voluntários. Poder ajudar outras pessoas e fazer parte de algo tão bonito e marcante juntos será muito especial para nós. E deixo aqui o meu convite. Venham participar também. Tenho
0: Aí,
1: certeza
0: Vanessa.
1: De que será uma experiência inesquecível.
0: Deus seja louvado. Um grande abraço, Vanessa. Que bom que você participou e agora se dispôs a trabalhar como voluntária. Você e seu filho. Ela que é de Curitiba, um grande abraço a todos os voluntários do Santuário Nossa Senhora de Guadalupe, voluntários da obra Evangelizar é Preciso, Rádio Evangelizar FM, Rádio Clube FM, TV Evangelizar, Canal 16, NET 13, nosso arcebispo Dom José Antônio Peruso, Arquidiocese de Curitiba. Faça como ela, divulgue, se envolva. Bom dia. Coloque o nome da pessoa, por favor, ali. Bom dia, Ednício.
2: Bom dia, seu padre.
0: Desculpa, é que eles omitiram o teu nome ali. Eu não tinha como saber quem era que estava na linha. Bom dia, Ednício.
2: Bom dia, senhor Cabelo.
0: Tudo na graça de Deus. Você fala de onde, Ednício?
2: Eu falo de Brasília. Eu acho que fundo.
0: Brasília, Distrito Federal, como é que se acompanha?
2: É pela Rádio Nova Aliança.
0: Meu abraço à Rádio Nova Aliança. Pois não, Ednício?
2: Opa, eu quero agradecer a Deus pela participação, né? E ao mesmo tempo pedir uma oração também.
0: Então vamos testemunhar, vamos lá.
2: É, sobre a cirurgia que a minha esposa fez, está em recuperação, né? E tem um sobrinho meu também que estava internado, ele conseguiu pegar alta, graças a Deus. Tá. Meu sobrinho é especial, né?
0: Aí, sim.
2: Teve que fazer uns procedimentos, mas já está em casa, graças a Deus.
0: O nome da esposa?
2: É Gleice Luana de Oliveira de França.
0: E o do sobrinho?
2: É Carlos Eduardo.
0: Então, graça recebida?
2: Graça testemunhada.
0: Toca o sino, sacristão. Tá certo. E quem você quer pedir oração, Ednício?
2: Quero pedir oração para toda a minha família, para minha mãe, que tem 83 anos, todos os meus irmãos.
0: Como
2: meus
0: é que é o nome da mãe?
2: É Isabel da Conceição Silva.
0: Tá. E dos irmãos?
2: É muito. Posso falar todos?
0: Pode.
2: É Joaquim Ribeiro da Silva.
0: Tá.
2: Manuel Ribeiro da Silva.
0: Pois não.
2: José Carlos da Silva é falecido, José.
0: Tá.
2: É Elias Ribeiro da Silva.
0: Pois não.
2: Enoque Ribeiro da Silva.
0: Certo.
2: João Ribeiro da Silva.
0: Certo.
2: Reinaldo Ribeiro da Silva.
0: Certo.
2: É Claudino Ribeiro da Silva, que é o pai do Carlos Eduardo.
0: Tá certo.
2: Uhum. E o meu, que é Edmício Ribeiro da Silva, né?
0: Tá certo. Bastante irmãos, louvado seja Deus. Coisa boa, família grande.
2: É verdade. E minha irmã Zenilda da Conceição Silva.
0: Tá.
2: E o mais novo, que é Edmício Ribeiro da Silva, que é quase o mesmo nome meu.
0: Tá certo. Nomes colocados no altar do Senhor, pode ter certeza.
2: Certo. E eu quero também pedir oração para a minha situação, saúde e financeira, porque eu tenho um comércio, eu tenho muita dívida, e tenho umas dívidas para receber, por isso que eu devo.
0: Entendi.
2: Não consegui receber minhas dívidas e não consegui pagar os fornecedores.
0: Vamos colocar por intercessão de São José, que você consiga receber para que você consiga pagar, então pedir esse equilíbrio da vida financeira, não é, Ednício?
2: Isso mesmo, seu pai.
0: Tá bom, que Deus abençoe, filho. Levarei no altar do Senhor às 11h30, estou celebrando a missa, segundo dia do Tríduo, e levarei seu nome, seu pedido. Meu abraço a Brasília, Distrito Federal, Rádio Nova Aliança FM, Cardeal Arcebispo Dom Paulo César Costa, Arquidiocese de Brasília. Bom dia, Maria Aparecida.
3: Bom dia, padre. Que bênção falar com o senhor.
0: Hoje é seu dia, seja bem-vinda. De onde você fala?
3: Eu falo do Paraná, município de Maringá. Eu assisto pela Rádio Colmeia.
0: Tá certo. Como é que é o nome do município?
3: É Ivatuba.
0: Ivatuba?
3: Isso.
0: Tá certo, filha. E acompanha pela Rádio Colmeia, já falou, né?
3: Isso, é.
0: Pois bem, e aí, querida, o que você quer partilhar?
3: Ó, padre, faz dias que eu tô tentando, hoje eu consegui.
0: É o seu dia.
3: É duas graças para uma pessoa só. É, minha filha, em 2024, perdeu os dois rins. Estava fazendo hemodiálise. E ela não estava querendo fazer a fístula, né? Ela fazia pelo catéter. Aí, já passava mal, aí eu ia na missa no Santuário de Santa Rita e rezava a missa inteira, eu ajoelhava.
0: Certo.
3: Aí, padre, ela... Eu tô nervosa.
0: Calma, calma. E aí, então, como
3: e
0: que
3: aí,
0: foi?
3: Aí ela fez a fístula e melhorou bastante. Aí eu fui lá no Santuário de Santa Rita, agradeci e pedi, falei, ó, eu tô agradecendo, mas o ano que vem eu vou voltar aqui para agradecer que ela conseguiu um rim.
0: Sim.
3: Padre, dia 8

0: Não teve rejeição, não. Aceitou?
1: Não, aceitou de boa, graças a Deus. Graças a Jesus da Santa Chaga e Santa Rita.
0: Como é que é o nome dela?
1: Euclélia.
0: Então diga, a minha filha Euclélia.
1: A minha filha Euclélia.
0: É um milagre de Jesus Eucarístico.
1: É um milagre de Jesus Eucarístico.
0: O Senhor das Santas Chagas.
1: O Senhor das Santas Chagas.
0: Amém.
1: Amém. Padre,
0: pois não.
1: Uma benção eu falar com o senhor, porque sou muito, eu fiz todos os dias o programa do senhor.
0: Que bom.
1: Então, eu só queria fazer uma perguntinha para o senhor.
0: Ah.
1: Eu costumo, todo mundo que pergunta, eu falo que ela é uma graça de Jesus, da Santa Chaga e Santa Rita. Eu posso fazer isso? Tem algum problema? Assim?
0: Não, claro que não. Não? A graça sempre é de Deus. Então é Jesus da Santa Chaga. Sempre é Jesus que dá graça. Quem é o intercessor é Santa Rita. Então, não é que a graça veio da Santa Rita, ela foi a intercessora da graça de Jesus Cristo. Então, está corretíssimo.
1: Ah, tá
0: bom, querida?
1: Então, tá. Eu queria deixar minha família em oração.
0: Diga.
1: A Euclélia.
0: Tá.
1: O Nelson Donizete.
0: Tá.
1: E o Edson Ailo.
0: Tá bom.
1: E meu esposo, Nelson Assete.
0: Que Deus abençoe Maria Aparecida de Ivatuba, Paraná, Rádio Colmeia FM de Maringá, Arcebispo Dom Severino Klasen, da Arquidiocese de Maringá. Filhos queridos, hoje, segundo dia do Tríduo, da festa de Santas Chagas. Lembrando, daqui a pouco, às 11h30, nós temos a Santa Missa. E às 19 horas você é nosso convidado para estar num show dentro do santuário. Lembrando que às 13 horas sou Danilo Diba, depois tem atração circense, às 17h18 Bruno César e Leandro, 18 horas Álvaro e Daniel. E essa é a programação de hoje. Não esqueça que amanhã nós temos a procissão luminosa das Chagas Dolorosas. Volte comigo, voltamos já.
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0: Queridos filhos e filhas, e nós vamos para a leitura orante. Pegue na tua Bíblia, 1 Reis, capítulo 18, versículo 20. É sobre o profeta Elias. 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
1: Lá vem vindo a palavra de Deus, vem falar do meu povo e do céu. Vem falar.
0: 1 Reis, capítulo 18, versículo 20. Seguintes, você lembra? De um lado, nós temos Elias, o profeta fiel a Deus. Do outro lado, os profetas de Baal, sustentados pela rainha Jezabel. Versículo 20. Então Acabe chamou todos os israelitas e os profetas de Baal para se reunirem no Monte Carmelo. Veja o desafio, escute o desafio que Elias faz. Até quando vocês vão ficar em dúvida sobre o que vão fazer? Se o Senhor é Deus, adorem o Senhor, mas se vocês acreditam, aqui estou já interpretando, que é Baal, que é Deus, adorem a Baal. Mas vocês terão que tomar uma decisão. Ou vão para o Deus Javé, ou sigam a Baal. Porém o povo não respondeu nada. Versículo 22. Então Elias disse: de todos os profetas de Deus, o Senhor, eu fui o único que sobrou. Mas os profetas de Baal são 450. Agora, preste atenção. Versículo 23. tragam dois touros, que os profetas de Baal matem um deles, cortem em pedaços e ponham em cima da lenha, mas não ponham fogo. Eu farei a mesma coisa com outro touro. E aí os profetas de Baal vão orar ao seu Deus e eu orarei ao Senhor. O Deus que responder mandando fogo, este é o Deus verdadeiro. O Deus que responder mandando fogo é o Deus verdadeiro. E o povo respondeu: está bem assim. Perceba que o povo está em dúvida. Elias estabelece uma tomada de decisão e faz aqui um desafio. Então Elias disse aos profetas de Baal: já que vocês são tanto, peguem o touro e preparem primeiro, orem ao seu Deus, porém não ponham fogo na lenha. Os profetas de Baal pegaram o touro que havia sido trazido para eles e prepararam. Oraram a Baal desde manhã até o meio-dia. Eles gritaram dizendo: ó Baal, responde às nossas orações. E ficaram dançando em volta do altar que haviam feito, porém não houve resposta. Ao meio-dia, Elias começou a caçoar deles e dizia: orem mais alto, pois ele é Deus. Pode ser que esteja meditando ou tenha ido ao banheiro. Talvez ele tenha viajado ou talvez esteja dormindo e vocês terão de acordá-lo. Aí os profetas oraram mais alto e começaram a se cortar com facas e punhais, conforme o costume deles, até que o sangue começou a correr. Passou o meio-dia e eles continuaram a orar, a gritar até a hora do sacrifício da tarde. Porém, não se ouviu nenhum som. Então, Elias disse ao povo: cheguem mais perto de mim. Todos chegaram mais perto de Elias. E ele começou a consertar o altar do Senhor Deus que estava derrubado. Ele pegou 12 pedras, uma para cada uma das tribos, que tinha os nomes dos filhos de Jacó, o homem a quem o Senhor Deus tinha dado o nome de Israel. Com essas pedras, Elias reconstruiu o altar para a adoração do Senhor. Depois, cavou em volta uma valeta em que cabiam mais ou menos 12 litros de água. Ele dificultou mais ainda. Em seguida, colocou lenha no altar, cortou o touro em pedaços e pôs em cima da lenha. Então disse: encham 4 jarras com água e derramem sobre o animal sacrificado e sobre a lenha. Eles fizeram o que Elias estava mandando e ele disse: façam de novo. Eles fizeram. Façam pela terceira vez, disse Elias, e eles fizeram. A água correu em volta do altar e encheu a valeta. Quando chegou a hora do sacrifício da tarde, o profeta Elias chegou perto do altar e orou assim. O que aconteceu, padre? Depois do intervalo. Voltamos já.
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0: Então, com muita água em torno e água em cima da lenha, junto com o touro esquartejado, Elias diz assim: ó Senhor, Deus de Abraão, de Isaque e de Jacó, prova agora que és o Senhor de Israel e que eu sou teu servo, e que fiz tudo isso de acordo com as tuas ordens. Responde-me, para que este povo saiba que tu és o Senhor. És Deus, e estás trazendo este povo de volta para ti. Então o Senhor mandou fogo, e o fogo queimou o sacrifício, a lenha, as pedras, a terra, e ainda secou a água que estava na valeta. Quando viram isso, os israelitas se ajoelharam, encostaram o rosto no chão e gritaram: o Senhor é Deus, o Senhor é Deus. Queridos filhos e filhas, Elias propõe um grande desafio. De um lado, os 400 profetas de Baal. Eles gritam, eles dançam, eles se cortam, eles se flagelam. E Elias até os ridiculariza. Grite para o vosso Deus, pode ser que ele está viajando, pode ser que ele foi no banheiro, pode ser que ele está dormindo. E o dia todo ficaram gritando. Elias tem tanta certeza de que Deus Javé é verdadeiro que manda fazer uma cova e acrescentar água, depois 3 vezes derramar vasos de água em cima da lenha. Perceba a atitude de Elias. O altar de Deus está destruído. Quando Elias reúne as 12 pedras, ele está restaurando a fé no Deus verdadeiro. Esse texto é um chamado a mim, a você, de realmente percebermos a quem estamos servindo. E quem é o Deus verdadeiro? Um chamado a restaurar as pedras, o altar, colocar Deus no centro de nossas vidas. É também um convite para o povo de Israel e para nós, um voltar-se para Deus. E veja o resultado final. Depois que o fogo desceu, consumiu o animal esquartejado, secou o vale, secou a água, o povo se ajoelhou. Versículo 39. Encostaram o rosto no chão e gritaram: o Senhor é Deus, o Senhor é Deus. Eles não gritaram: Elias é poderoso. Não. O Senhor é Deus. O Senhor é Deus. Dai-nos, Senhor, esta experiência de recolocarmos no centro de nossas vidas, no centro de nossa família e da sociedade, o Deus verdadeiro. Dai-nos, Senhor, esta atitude de adorá-lo e proclamar: somente o Senhor é Deus. Amém. Esta foi a leitura orante de hoje. Escute o testemunho.
1: Sua bênção, Padre. Eu sou a Juscelane, de Três Barras do Paraná. Você fala sobre o perdão. Essa oração é para mim. Eu estou rezando o terço do perdão E eu preciso perdoar. Eu não tenho paz no meu coração. Eu sei que eu preciso perdoar. E eu tô rezando essa oração.
0: Muito
1: eu não
0: bem.
1: sei se quem fez as coisas para mim, quem me magoou, se arrepende.
0: Não
1: mas
0: importa.
1: Eu sei que eu preciso perdoar para mim poder ter paz na minha vida.
0: Isto.
1: E eu tô rezando o terço do perdão. E essa oração foi para mim.
0: Amém.
1: Hoje, Padre.
0: Deus seja louvado, Jocelaine, Três Barras do Paraná. Não importa se a pessoa se arrepende. O importante é que você decidiu perdoar. Isto é válido. Meu abraço, Três Barras do Paraná, Rádio Cidade FM, Dom José Mário Angonese, Arquidiocese de Cascavel. Vanessa, que a paz de Jesus esteja com você, Vanessa.
2: Amém, Padre, com todos nós.
0: Deus abençoe. Você fala de onde?
2: Falo de Natal, Rio Grande do Norte.
0: Seja bem-vinda. Como que você me acompanha em Natal, Rio Grande do Norte?
2: É, pelo YouTube, mas eu também já acompanhei pela rádio. Eu sei que tem o canal da TV.
0: Tá bom, diga lá, filha.
2: Primeiro, eu estou muito feliz, emocionada, porque é a primeira vez que eu ligo para o Senhor. Eu tenho muitas coisas a testemunhar,
0: Por favor.
2: Eu vou aproveitar do meu momento hoje para clamar, para pedir que o Senhor ore junto comigo pela família do meu esposo, consequentemente a minha família, porque a gente vem passando por uma tribulação muito grande. 15 dias atrás, meu sogro já sentiu algumas dores estomacais, não conseguiu fazer a tempo uma endoscopia, e graças a Deus por isso, porque a gente entendeu que não era para ser feito. No dia 11, exatamente 15 dias atrás, ele fez uma cirurgia de urgência de úlcera, essa úlcera tinha rompido.
0: Sim.
2: Ele já é um milagre das Santas Chagas, porque
0: entendi.
2: Nós sabemos o grau de severidade. A família já estava extremamente sensível, porque na madrugada que ele fazia essa cirurgia de alto risco, né, a gente sabe, um tio do meu esposo, que é considerado praticamente um segundo pai, tanto para ele quanto até para minha sogra, esse tio infelizmente faleceu na madrugada. Eu estou inclusive com meu bebezinho aqui no colo de um mês.
0: Entendi.
2: Tive que passar essa informação para a família, mas tentando mais resolver, assim, foi um processo de luto que eles não conseguiram viver, porque, em função da preocupação com meu sogro, ele ficou entubado, Padre, do dia 11, da madrugada do dia 11 até essa segunda-feira.
0: Certo.
2: Na segunda que o senhor começou a festa da Semana das Santas Chagas, o senhor falou, peça e peça grande, anote seu pedido. E assim eu fiz na segunda-feira, anotei. E na segunda-feira, às 4 horas da tarde, quando eles foram fazer a visita, ele tinha sido estubado. Estava bem, estava consciente. Porém, ontem, inclusive eu disse, eu vou ligar para testemunhar, e estava muito feliz. Estamos todos numa fé muito grande que Deus vai nos trazer essa bênção da recuperação dele. Porém, ontem foi feita uma nova endoscopia e foi percebido 3 novas úlceras. Então, assim, a gente está num momento assim de muita comunhão com Deus, como nunca em toda a família.
0: Entendi.
2: E aí eu queria pedir essa oração, tanto para fortalecer a todos que estão muito fragilizados, quanto assim, para Deus ofertar essa cura, sabe? Trazer essa bênção, que eu sei que ele, meu sogro está sendo canal. A gente, nossa família está sendo totalmente unida e transformada.
0: Então, só para anotar, o nome do teu sogro?
2: Odilno de Vasconcelos.
0: Odilno.
2: Isso.
0: O nome do tio que faleceu?
2: Zacarias de Vasconcelos, Lisboa.
0: E o nome da criança de um mês?
2: Luiz Henrique de Menezes, Lisboa. Depois eu vou ligar para contar o testemunho dele também.
0: Com certeza. Eu levarei no altar do Senhor, Vanessa. Eu tenho que ir para o intervalo. Pode ter certeza que levarei na missa às 11h30, daqui a pouco. Eu volto já, povo de Deus. Minha saudação a Natal, Rio Grande do Norte. Eu volto já.
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0: Eu falava com a Vanessa de Natal, Rio Grande do Norte, TV Evangelizar, canal 16.1, canal aberto. Lá tem a Rádio 98 FM, Rádio FM 87.9, Rural FM, Dom João Santos Cardoso, Arquidiocese de Natal. Hoje, aniversário de Dom Maurício Groto de Camargo, Arquidiocese de Botucatu, São Paulo. Dom Manuel de Oliveira Soares Filho, da Diocese de Castanhal, Pará. Dom Cleonir Paulo Dal Bosco, da Diocese de Bagé, Rio Grande do Sul. Rádios Irmãs, Candidez FM, Divinópolis, Minas Gerais. Digital FM, Governador Lindenberg, Espírito Santo. Muqui FM, Muqui Espírito Santo. E TV Irmã, Campos de Minas, São João del Rei, Minas Gerais. Escute esse testemunho que foi manuscrito e nos enviado. Sua bênção, Padre Reginaldo. Hoje, 27 de maio, faz 3 anos que aconteceu uma fatalidade em minha família. Após o final de semana em que meu filho Andrade, minha nora Daniela e minhas netas Lara, Vitória, de 9 anos, e Isabela, de 6 anos, nos visitaram em Patos de Minas, retornaram à sua cidade de origem, São Gotardo. Aconteceu um acidente. Os carros bateram de frente. Houve 2 vítimas fatais. O motorista do outro veículo estava embriagado. E minha neta, Lara Vitória, faleceu na hora. Padre, quando soube da notícia, meu mundo caiu. Fiquei sem chão, diante de tanta dor e sofrimento. Meu filho ferido, minha nora, minha neta, Isabela, em estado gravíssimo, com hemorragia no fígado, deslocamento no baço. Quando saímos de Patos de Minas para o velório em São Gotardo, quis ir ao hospital. E quando lá cheguei, minha nora me abraçou e disse assim: Dona Fátima, pede a Jesus para salvar a Isabela. A Larinha se foi, mas eu não dou conta de ficar sem minhas 2 filhas. Padre, chorando muito, me ajoelhei no saguão do hospital e pedi que Jesus das Santas Chagas curasse a minha neta Isabela. Ela corria o risco de realizar uma cirurgia muito agressiva, mas Jesus das Santas Chagas a curou. No 3º dia de UTI, ela ganhou alta. Hoje tem 9 anos e é uma criança muito esperta. Recebo a capelinha de Jesus das Santas Chagas. Rezamos o terço em família. Sou uma sócia fiel. Hoje temos no céu um anjinho chamado Lara Vitória Batista de Melo. Mas tenho que louvar a Deus. Graça alcançada, graça testemunhada. O nome da minha neta, que foi curada, é Isabela Cristina Batista de Melo. Quem escreveu? Maria de Fátima Caixeta, da cidade de Patos, Minas Gerais. Filhos e filhas, rezemos a novena dos arcanjos, hoje, 2º dia.
1: Há uma certeza que paira no ar.
0: Arcanjo Gabriel, portador das boas novas, das mudanças, da sabedoria, da inteligência. Arcanjo da Anunciação, trazei a palavra de Deus, que ela permaneça em meu pensar, em meu agir. Fazei que eu também seja um mensageiro dos preceitos do Senhor, por palavras de bondade e solidariedade. Arcanjo da Anunciação, vinde meu auxílio. Arcanjo Rafael, guardião da saúde, da cura, peço que os raios curativos desçam sobre mim, dando-me saúde, cura dos males do corpo e da alma. Guardai meu corpo e minha mente, livrando-me de todas as doenças. Que vosso raio curativo esteja em meu lar, sobre meus familiares, no trabalho que executo, com as pessoas com quem convive. Arcanjo Rafael, transformai a minha alma e o meu ser, para que eu possa sempre refletir a vossa luz. Arcanjo Rafael, curai os enfermos. Arcanjo Miguel, príncipe, guardião e guerreiro, defendei-me com vossa espada, protegei-me com vosso escudo. Não permita que o mal me atinja. Protegei-me contra assaltos, roubos, acidentes, contra quaisquer atos de violência. Livrai-me de pessoas negativas e invejosas. Levante o vosso escudo de proteção em meu lar, em minha família, parentes e amigos. Arcanjo Miguel, guardai meu trabalho. Arcanjo Miguel, protegei meus negócios e meus bens. Arcanjo Miguel, trazei paz e libertação. Arcanjo Miguel, defendei-me no combate. Arcanjos de Deus, venham em meu auxílio. Arcanjos do Senhor, venham em meu socorro. Arcanjos de Deus, venham em meu auxílio. Arcanjos do Senhor, venham em meu socorro. O Senhor esteja convosco. Ele está no meio de nós. Abençoai, Senhor, a água, a roupa dos enfermos, as fotos de família, os remédios. Abençoai e santificai aqueles que mais precisam da vossa infinita misericórdia. Em nome do Pai, do Filho e do Espírito Santo. Amém. E eu me despeço até daqui a pouco, às 11h30. 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

0: 11 horas.
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0: Já são 11 horas e 3 minutinhos, muito bom dia pra você ligadinho na programação do Ipiranga FM nessa sexta-feira, né? Sextou, hoje dia 25, né? Você está aqui então na melhor sintonia, nessa sexta-feira abençoada, uma sexta-feira bonita, né? Olha como que está o clima aí fora, o pessoal trabalhando, né? As lojas aqui da cidade, o pessoal da construção civil também ligadinho com a gente, os taxistas, todo mundo sintonizado com a Ipiranga FM. 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
5: Muito bom dia, são 11 horas e 30 minutos, está entrando no ar mais uma edição do Noticiário P7, na manhã desta sexta-feira, 25 de setembro de 2026. Essa edição que é de número 182 deste ano. Hoje comemoramos o Dia Nacional do Rádio e também o Dia Nacional do Trânsito. Eldiris Kolimoski, bom dia!
6: Bom dia, Bruna Camargo e ouvintes, vamos para as manchetes de hoje.
5: Festa em louvor à Nossa Senhora do Rosário acontece neste domingo em Colônia Maciel.
6: Homem é preso por descumprimento de medida protetiva no município.
5: Ipiranga Sub-17 joga em casa pela Taça Paraná no domingo.
6: Polícia Militar recolhe 5 veículos após flagrante de manobras perigosas em Palmeira.
5: Técnico do Pinheiral fala sobre preparação para a estreia na Taça Paraná.
6: Estas e outras informações e notícias agora no Noticiário P7.
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5: Conforme o clima-tempo, a máxima prevista para hoje é de 25 graus, com sol e muitas nuvens. Para amanhã, temperatura sobe ainda mais. A máxima pode chegar aos 28 graus. Mesma previsão para o domingo, com mínima de 18 e máxima de 28 graus, sem previsão de chuva. Segunda-feira, as temperaturas seguem elevadas. Máxima na casa dos 29 graus e previsão de 1 milímetro de chuva.
6: Agora 11 horas e 31 minutos e a Lotérica Nassar traz resultados de loterias. Eu começo com a Quina, concurso 7.126. As dezenas sorteadas foram 21, 34, 58, 69 e 70. A Quina acumulou. O prêmio estimado agora chega a 9 milhões de reais.
5: Loto Fácil, concurso 3.788. Os números sorteados foram 1, 4, 5, 7, 8, 9, 12, 16, 17, 18, 20, 21, 22, 23 e também o 24. Loto Fácil acumulou, o prêmio está estimado em 9 milhões de reais.
6: Agora o resultado é da Mega Sena do concurso 3060. 05, 09, 11, 17. 18 e 38. Ninguém acertou e o prêmio permanece acumulado. Agora, ele está estimado em 45 milhões de reais.
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6: E hoje tem sorteio da Quina com 9 milhões de reais em prêmio. 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E tem Loto Fácil, com prêmio estimado de 9 milhões de reais. 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
5: E já no próximo bloco do Noticiário P7, você acompanha a entrevista sobre a programação festiva em Colônia Maciel.
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0: E nesse bloco do Noticiário P7, nós vamos falar sobre a programação festiva da comunidade de Colônia Maciel. Nesse domingo, acontece a tradicional festa em louvor à Nossa Senhora do Rosário. Para conversar, então, sobre a programação, os preparativos e, claro, reforçar o convite para você, nosso ouvinte, eu converso com a Giane Diadio. Bom dia, Giane, por estar aqui conosco.
1: Bom dia, Bruna. Bom dia a todos os ouvintes.
0: E também com o Michael Diadio. Bom dia, obrigada por estar aqui com a gente.
2: Muito bom dia, é um prazer estar aqui com vocês.
0: Quero começar perguntando como que está a expectativa para mais uma edição dessa tradicional festa.
2: Muito bem, Bruna. Expectativa sempre positiva, né? A previsão do tempo está nos ajudando, é para estar um clima bem bom no domingo. Bastante trabalho, com certeza, mas isso a gente sabe que tem em todas as partes. A gente tem que sempre levar pelo lado positivo, tentar trabalhar de uma maneira leve, para que a gente consiga passar esses dias bem tranquilos, né? Porque a comunidade trabalha na festa, né? Então ela não consegue desfrutar desse dia. Então a gente tem que sempre pensar por esse lado, né? Levar de uma maneira tranquila aí, para que possa também fornecer um bom dia, um bom momento para aqueles visitantes que estão chegando no local.
0: Falando também disso, eu queria perguntar para vocês, porque durante essa semana está acontecendo o trido preparatório. Como foram os dois primeiros dias, que comunidades que participaram desses momentos de oração?
1: Então, na quarta-feira, que foi o primeiro dia do nosso trido, esteve presente a comunidade de Água Clara. Uma celebração muito linda, diferente do que a gente está acostumado, mas é essa troca de experiência, né, que é o interessante desses tridos. Também ontem esteve a comunidade de Limeira, também com uma celebração diferente do que a gente está acostumado, mas muito linda, muito especial. Uma ótima participação da nossa comunidade também. E hoje teremos a comunidade da cidade Nossa Senhora de Fátima. Então eles estarão conosco participando. Já estamos sabendo que vai bastante gente. Então estamos esperando eles com muita alegria.
0: Qual o horário, Jenny?
1: Sempre às 19h30. Hoje também às 19h30.
0: E a programação de domingo? Vamos falar primeiro da parte da manhã. O que está previsto?
1: Para quem participar da Santa Missa esse ano, a gente tem uma novidade. Todos que participarem, ao final da missa, vão receber uma lembrancinha com uma medalhinha e um número. Esse número vai ser feito um sorteio às 3 horas da tarde de um bolo com a imagem de Nossa Senhora do Rosário. E essa pessoa precisa estar na festa.
0: Então já fica aí o convite para as pessoas participarem, né? Claro, de toda a programação, mas em modo especial agora falando da Santa Missa. E claro, quem sabe aí ser uma dos sorteados. Quero perguntar também do almoço, né? Que é um dos pontos centrais de toda a festa, especialmente festa do interior da nossa paróquia.
2: Almoço tradicional, né? As carnes a gente vai ter alcatra, filé, leitão e carneiro. E de acompanhamentos, arroz, maionese, saladas e farofa. E não esqueça de levar os pratos e talheres, tá bom?
0: Tem a opção tanto de levar para casa, mas também de, obviamente, passar a tarde lá com vocês, né?
2: Com certeza, a estrutura está toda organizada aí para acolher todo mundo.
0: Sobre as formas de pagamento.
2: Pix, cartão e dinheiro.
0: Quero perguntar também sobre a programação da tarde, o que está previsto?
2: Então, Bruna, durante a tarde nós teremos três ambientes distintos ali, ao redor da igreja, três sons distintos. Dentro do barracão a gente vai ter o matinê com o grupo Cativa, vão estar animando toda a tarde. Logo para fora vai ter o leilão também, separado. Também teremos uma rifa de um sofá retrátil 2 metros, que já está correndo essa rifa, mais um quadro de Nossa Senhora bordado à mão. Também teremos brinquedos gratuitos para as crianças. Teremos um trailer de sorvetes e açaí. Teremos os deliciosos sonhos da Josi, que todo mundo já conhece. Teremos bolos, tortas. Lá na parte do almoço também temos sobremesas de potinhos, né?
0: Uhum.
2: Então, bolos, tortas e o tradicional pastel de carne e de requeijão.
0: Quero perguntar do show de prêmios também, que é muito aguardado, né, pelos visitantes. Vocês podem citar aí os principais prêmios pra gente?
2: Sim, sim. Nós temos, dentre eles, temos 5... vale compras no material de construção Borkowski, no valor de R$500 cada vale compra. Temos micro-ondas, panela elétrica, air fry, batedeira, ferro elétrico, forno elétrico, bicicleta. Temos, dentre outros, temos vários prêmios ainda que estamos alinhando aqui, né? Temos uma lavagem de carro também, da Cavaco Lavacar. Tem vários prêmios, bons prêmios, e a cartela vai estar num valor bem acessível.
0: Como chegar em Colônia Maciel?
2: Facinho. Sentido Irati? Quilômetro 190, né? Chegou ali na rotatória, no acesso que chega ao posto Panda, passa o posto, passa o restaurante Pioneiro e já tá na festa. É bem na beiradinha do asfalto ali, bem pertinho.
0: Para finalizar o nosso bate-papo, para quem ainda não conhece a festa de Colônia Maciel, por que que vale a pena participar com vocês nesse domingo e, claro, reforçar o convite para quem já participou em outras edições?
2: Vale a pena porque, como eu já disse, é de fácil acesso, a estrutura está bem montada, teremos várias tendas também fora do barracão ali para que tenha sombra, para que esteja todo mundo bem protegido, estacionamento está bem organizado também. Vale a pena para você aproveitar a Santa Missa, né? Como eu digo, para um católico participar de uma festa num domingo sem ir numa missa é como fazer um aniversário sem um aniversariante, né? Uhum. Então, é importante esse momento religioso para todos nós, temos que participar. Vale a pena porque você vai conhecer pessoas novas, você vai aproveitar com a sua família e pode ter chances de levar alguma coisa para casa, algum presente, alguma prenda, né? Então, estejam todos convidados, né?
1: E aproveitando falar desse momento religioso, esse ano teremos, digamos, um momento diferente durante a nossa festa. Às 15 horas, que será o sorteio do bolo da Santa Missa, teremos um momento com Maria. Será paralisado, digamos assim, todas as atividades da festa, bingo, leilão e a música, e será feito um momento de consagração à Nossa Senhora. Uma entrada com a Nossa Senhora e esse momento de consagração. É um momento breve, mas que para não fique apenas sendo lembrado da Nossa Senhora lá na missa e depois esquecido. Então, para a gente relembrar que ela é o motivo da nossa festa, né? Então, teremos esse momento também.
0: Giane, quero agradecer muito a sua presença aqui. Os microfones da Rádio Ipiranga estão sempre à disposição.
1: Eu que agradeço, Bruna. Mais uma vez, muito obrigado. É uma honra a gente estar aqui, poder fazer esse convite e deixar o pessoal mais a par da nossa festa.
0: Marco, obrigada por estar aqui conosco, né? Convido também para voltar outras vezes.
2: Gratidão, Bruna. E fica o convite para todo mundo. Que Nossa Senhora do Rosário abençoe a todos.
0: Amém, que assim seja.
3: 11 horas e 44 minutos. Após o intervalo comercial, nós vamos falar de futebol. Destaque para a Taça Paraná.
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0: Horas e 48 minutos, Noticiário P7 está de volta.
3: E o Pinheirão estreia neste domingo na Taça Paraná, na categoria adulto. A equipe de Palmeira recebe o Bangu, que é de Curitiba, às 15h30. No estádio Luiz Costa, em Pinheiral de Baixo.
0: Técnico Duio falou sobre a preparação do time e as expectativas para a estreia.
12: Bom dia, Ana Júlia. Começamos uma preparação aí já faz mais de 30 dias. Trabalhamos bem aí para começarmos bem a Taça Paraná. Acho que tivemos uma base muito boa da Liga de Campo Largo e mantemos ela para essa Taça Paraná. Trouxemos alguns jogadores, umas contratações pontuais para reforçar o elenco. E o time ainda não foi uma preparação ideal, mas foi muito boa. Acredito que estamos preparados para a estreia, um jogo muito difícil. Equipe da capital, né? Equipe que foi vice-campeã da Série B da Suburbana, também tem seus reforços, tem jogadores conhecidos. É um jogo um pouco mais difícil, porque a estreia é um pouco mais complicada, né? Mas temos um bom elenco, uma equipe muito coesa, né? Que sabe o que quer. Vamos fazer de tudo para que nós possamos largar bem nessa competição no primeiro jogo, né? A vitória é muito importante, ainda mais jogando em casa. Contamos com o apoio do nosso torcedor, que é um incentivo a mais para que nossa equipe possa sair vencedor nesse domingo.
0: E o Ipiranga Futebol Clube de Palmeira entra em campo nesse domingo pela Taça Paraná na categoria Sub-17.
3: A equipe representa Palmeira na competição e recebe uma equipe da cidade de Dois Vizinhos em uma partida que será realizada no estádio João Ched, o campo do Ipiranga. A bola rola a partir das 15h30 e a entrada é gratuita.
0: Acontece amanhã Bazar Solidário das Irmãs Vicentinas. O bazar será das 7h30 às 13h, na Casa das Irmãs Vicentinas, na Vila Rosa.
3: E neste sábado, a comunidade de Fátima realiza a venda de pastéis e sonho a partir das 14h. Haverá pastéis de carne, requeijão e banana, e além dos sonhos de creme e goiabada.
0: Hoje tem missa às 17h30 em Castelli, 18h Campestre e 19h Volta Grande e Vieiras.
3: Amanhã, 10h, acontece a investidura dos Coroinhas, setor 151. Às 18h, missa em Rincão do Coxo, 19h na Vilinha, Vila Rosa e em Porto Amazonas, na comunidade Nossa Senhora Aparecida. 19h30, na Igreja Matriz, Missa Jovem.
0: Às 8 horas do domingo, na Igreja Matriz, com transmissão pela Ipiranga FM, Facebook, canal do YouTube da paróquia. No mesmo horário, às 8, missa em Monte Alegre. 10 horas, missa festiva em Colônia Maciel, Matriz Menino Jesus, em Porto Amazonas. 16 horas, na Igreja Matriz, a Missa das Crianças. E às 19 horas, na Igreja Matriz, com transmissão também pela Ipiranga FM, Facebook e canal no YouTube da paróquia.
3: Homenagem de um ano de falecimento de Maria Zélia Dubinsky Kubiak. Hoje completa um ano desde a sua partida, mãe. A saudade continua do mesmo tamanho, transformando-se em uma lembrança eterna do seu amor. Parece mentira que já passaram 365 dias desde o momento em que a senhora nos deixou. O tempo passou rápido no calendário, mas o peso da sua ausência tornou-se cada segundo mais profundo. Hoje, ao completar um ano da sua partida, o peito aperta com a certeza de que nada pagará a sua falta. No entanto, mais forte do que a dor da saudade, é a imensidão da gratidão por tudo que a senhora foi e continua sendo para nós. A senhora foi o alicerce, o exemplo de força, o abraço mais seguro e a luz dos nossos dias. Cada ensinamento seu, cada conselho e cada sorriso continuam vivos em tudo o que fazemos. Parte de quem nós somos hoje é o reflexo do seu cuidado e do seu amor sem medidas. Descansa em paz, mãe querida. A saudade é a prova do nosso amor eterno, até o dia em que nos reencontraremos no reino de Deus. É a homenagem de seus filhos, esposo, nora e neta. A família da senhora Maria Zélia Dubinsky Kubiak convidam com carinho parentes e amigos para missas em memória de um ano de seu falecimento, que serão celebradas neste domingo, dia 27, às 8 e às 19 horas, na Igreja Matriz de Palmeira. Por mais este ato de fé e solidariedade cristã, a família renova seus sinceros agradecimentos.
0: Horas e 53 minutos, vamos para o nosso último intervalo. No próximo bloco, as ocorrências da Polícia Militar.
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0: 11:56, estamos de volta no Noticiário P7.
3: E a Polícia Militar recolheu 5 veículos durante uma abordagem realizada na quarta-feira na Colônia Francesa, aqui em Palmeira.
0: Segundo a polícia, eles foram flagrados, então, 5 condutores realizando manobras perigosas e transitando sem capacete. Nenhum deles possuía CNH.
3: Ainda conforme a polícia, os veículos apresentavam diversas irregularidades. Foram recolhidos 3 motocicletas e 2 ciclomotores encaminhados ao pátio da PM.
0: Um homem de 51 anos foi preso pela Polícia Militar na tarde de ontem, aqui em Palmeira, por descumprimento de medida protetiva de urgência.
3: Segundo a polícia, a equipe foi acionada por volta das 15 horas e constatou o descumprimento da ordem judicial.
0: O homem recebeu voz de prisão e foi encaminhado para a Delegacia de Polícia Civil para os procedimentos cabíveis.
3: 11:57, finalizamos assim o noticiário P7 desta sexta-feira, edição de número 182 do ano. Muito obrigado pela sua companhia. Tenha uma boa tarde, um bom fim de semana.
0: Um ótimo final de semana para você e obrigada pela audiência.
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20: Boa tarde, olá, alguns minutinhos de atraso, mas nós estamos aqui, né? Não por nossa culpa, estamos aqui já desde meio dia 15, né, Nando? Mas este horário político, né? Ai, se Deus quiser, daqui uns dias estamos livres disso, né? Boa tarde para você, querido ouvinte, seja muito, mas muito bem-vindo à nossa programação de hoje, ao Bem Me Quero de hoje. Eu sou a Josel Barras e juntos nós estamos na melhor sintonia, a sintonia da 91.7, a nossa FM Piranga da cidade e clima do Brasil. E você que está desde os primeiros minutinhos do dia aí, já ligadinho na 91.7, você já está acompanhando a nossa programação desde os primeiros, das primeiras horas, né? E continue conosco, com certeza a programação vai te agradar muito, né? Até aí o último programa da noite, que é o programa do Edenilson Miranda, né? Inicia já cedinho aí com a Bruna, com o Edenilson, né? E já vai até as últimas horas, aliás, inicia com o Padre Fernando, né? Com a palavra do dia, né, Nando? Mas você, é por você, pra você que nós fazemos a nossa programação. Então seja muito bem-vindo, vá chegando e vá ficando à vontade. Hoje que é 25 de setembro, 25 de setembro de 2026, estamos aí adentrando a última semaninha do mês de setembro. Passou muito rápido, né, gente? E o nosso coração repleto de alegria para este último dia útil da semana. Sextamos com muita gratidão no coração, com a alegria e com a energia desse sol maravilhoso que está lá fora. Você já saiu, já deu uma olhadinha para fora aí. Que sol maravilhoso. Temos promessa de chuva, né? Mas que ela venha quietinha, venha tranquilinha, não cause nenhum prejuízo para ninguém. E assim nós vamos iniciando o nosso 25 de setembro, essa sexta-feira, iniciando o nosso Bem Me Quero, falando para você que hoje é Dia Nacional do Trânsito e essa data foi criada para conscientizar a população sobre segurança, educação e prevenção de acidentes nas ruas e rodovias, em homenagem ao Código de Trânsito Brasileiro. Mas, porém, contudo, entretanto, todavia, né, o nosso trânsito não é tão seguro assim, né, pessoal? E vamos combinar que o pessoal está relaxando muito no trânsito, está deixando muito a desejar. Muita gente cometendo várias e várias infrações e com esses desvios, com essas... todos esses transtornos aí que nós estamos passando, o povo não está respeitando nada, nem ninguém, nem paradas, nem preferenciais, nem placas de sinalização. Todo o cuidado ainda é pouco. Então, se você aí está trafegando pelas ruas da cidade, vai trafegar, tem trafegado, preste muita atenção, porque está bem complicado. Eu vim agora para a rádio aqui e presenciei várias cenas a respeito disso, inclusive das motoquinhas, né? Dos nossos veículozinhos motorizados que os jovens estão usando para lá e para cá, inclusive sem capacete, atravessando na frente dos carros. Gente, que perigo! Tá preocupante demais isso, né? Mas vamos tocando o barco. Hoje também é Dia Internacional do Farmacêutico. Esse profissional importantíssimo para nós, né? E é o momento para nós os valorizar o trabalho desses profissionais da farmácia na saúde pública, em indústrias, em laboratórios, a todos os farmacêuticos da nossa cidade, o meu grande abraço, né? E que Deus os abençoe muito, minha amiga Márcia Rausch, que deve estar na audiência, né? E todos os demais farmacêuticos da cidade, o meu forte, o meu caloroso e amoroso abraço para vocês, um abraço de gratidão, né? Pelo trabalho incrível que vocês fazem. Hoje também é dia do rádio, olha só, é uma homenagem ao nosso meio de comunicação histórico e grande alcance popular, né? E o nosso rádio, com certeza, querido ouvinte, ele não se faz sozinho. Ele se faz com você que está aí do outro ladinho e também com os nossos anunciantes, né? Porque os nossos anunciantes é que fazem com que a rádio fique no ar. 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E eu trago para você hoje, na dica do Mundo da Limpeza, 10 truques com os pets. Prometi para vocês ontem, né? Que quem que não gosta de ter um bichinho, né? A gente cuida dos nossos bichinhos com todo carinho, com todo amor. E cuidar dos nossos bichinhos pode ser mais simples com algumas dicas práticas e inteligentes. Além de ajudar na limpeza da casa, esses truques deixam o seu pet mais confortável, saudável e feliz. Por exemplo, use uma luva de borracha no sofá para remover pelos, né? Coloca a luva na mão e passa a mão pelo sofá para tirar os pelinhos. Essa luva de borracha ela vai segurar, vai catar todos os pelinhos que o seu pet deixou. Vinagre ajuda a neutralizar o cheiro do xixi do pet, né? Às vezes ele faz ali o xixi num tapete, ou aquele gatinho que teme subir num sofá, numa cadeira e fez o xixi, você pode utilizar água com vinagre para tirar o cheiro. O bicarbonato na caminha elimina os odores e os ácaros. Isso mesmo, o bicarbonato lá na caminha do seu cãozinho, né, do seu bichinho lá, ele vai tirar os ácaros e também os odores, né, aqueles odores fortes que ficam, ele tira tudo, tudo, tudo. Também o óleo de coco na ração ajuda no brilho do pelo do bichinho. E a garrafa dentro da meia, ela vira um brinquedo divertidíssimo pro seu petzinho, né? Já tinha visto essa? Você colocar uma garrafa dentro de uma meia e você dá pro seu cãozinho, opa, enrolou a língua agora aqui, pro seu cãozinho brincar, gente, o cãozinho simplesmente ama, né? A água ao redor do comedouro impede as formigas. A lanterna ajuda na hora de cortar as unhas do seu bichinho. E uma bola de tênis no secador solta os pelos das caminhas. Limão no jardim ajuda a afastar os pets das plantinhas. E gelo de caldo vira um petisco refrescante no calor. Você faz o caldinho e põe nas forminhas de gelo, guarda no congelador e dá para os bichinhos quando está muito quente para aliviar também a sede deles, né? Então, né, gente? E eu trouxe para vocês hoje do mundo da limpeza mais uma dica maravilhosa. Essas são para os bichinhos, né? Para os petzinhos. E agora vem para a dona de casa. Que tal fazer hoje ou amanhã aquela limpeza que a sua casa merece? 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Então, né, essas são as dicas de hoje. Boa tarde para minha amada e querida Marlene Scheid, que está ligadinha. Amém, querida. Abençoada sexta-feira para você também. A minha querida amiga Olga também já está lá. Está lá nas irmãs arrumando o bazar. Um grande abraço para você, Olga. Para as irmãs também vicentinas aí, o meu forte, o meu grande abraço. Uma excelente tarde para vocês. E povo, vamos lá prestigiar o bazar das irmãs vicentinas, hein? Então, gente, nós vamos para um rápido intervalinho. É só o tempo de eu tomar a minha aguinha. E hoje eu trouxe aqui, ó, a dica que eu já passei para vocês da água, né? Coloca na água com gás um sachêzinho de chá. Hoje eu coloquei o hibisco com frutas vermelhas, né? Você tira ali o papelzinho, tira o barbantinho e coloca dentro da garrafinha da água com gás. Gente, é maravilhoso, refrescante, gostoso, mata a sede, hidrata, né? E faz bem. Então, é a minha dica. Tô aqui com a minha garrafinha aqui, cor de rosinha, né? De chá geladinho, uma delícia. Faça você também que você não vai se arrepender. Eu vou para um rápido intervalinho, já eu volto. Não sai daí, hein? Isso aqui é muito bom.
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Voltamos com o Bem Me Quero de hoje. Hoje é dia 25 de setembro de 2026, sexta-feira. Como está você? Animado para o final de semana? Animada para o final de semana? E nós vamos chegando com mais um Bem Me Quero, trazendo para vocês dicas, informações. E a informação que eu trago agora é informação de saúde física. Vamos falar sobre o quê? Sobre o que está acontecendo no seu corpo agora, nesse exato momento. O que será que está acontecendo com você agora? Está acontecendo a digestão. Se você já almoçou, é lógico, né? Se você já almoçou, está acontecendo a digestão. E a digestão, querido ouvinte, não é um evento rápido, não. É uma viagem de 24 a 72 horas com barreiras e guardiãs em cada paradinha. Na boca, a saliva e a mastigação montam o primeiro escudo de proteção em segundos. É importantíssimo você mastigar muito bem cada alimento que você coloca na boca. No estômago, o ácido gástrico age como um combustível de limpeza por 2 a 4 horas, dissolvendo e desinfetando tudo. Então, você almoçou aí 11 horas, 11 e meia, meio-dia? Se você almoçou meio-dia até as 2 horas da tarde, o seu estômago vai estar trabalhando. O ácido gástrico está agindo ali como um combustível de limpeza. No intestino delgado, com seus 6 metros ou até mais, é onde a maior absorção acontece. Em 3 a 5 horas, é a principal entrada de nutrientes no nosso corpo. Por isso que quando você está com diarreia, você tem que tomar, né, medicação e tudo para parar essa diarreia. Por quê? Porque esse alimento não está ficando no seu intestino esse tempo que deveria ficar, né? E daí por isso que as pessoas, quando estão com diarreia, emagrecem, né? Ficam fraquinhas, porque ali no intestino delgado, nesses 6 metros de intestino delgado, essa alimentação ficará de 3 a 5 horas para que ele consiga absorver todos os nutrientes que o nosso corpo precisa. Já no intestino grosso, leva de 12 a 48 horas, abrigando a microbiota que fermenta fibras, produz vitaminas e reabsorve água como verdadeiros guardas do final da linha da digestão, né? Então, gostou dessa informação? Quando você come rápido, deixa pouca fibra ou vive estressado, você derruba essas barreiras naturais do seu corpo. Você dificulta toda essa digestão. E aí começam aqueles sintomas indesejáveis. A azia no comecinho da viagem e o inchaço e os gases no final da viagem. Ou seja, né? Comeu ali já vai começar... Perdão, gente. Comeu, começa, em seguida já começa a azia, né? Ou lá depois de algumas horas, alguns momentos, vai ficar com a barriga inchada, vai começar a ter gases, a barriga começa com aquela estouradeira, né? Aquela barulheira. Então, por quê? Ou você comeu rápido demais, ou você ingeriu pouca fibra. A fibra é importantíssima na nossa alimentação. Para quê? Para equilibrar, para formar o bolo fecal, para que esse bolo fecal fique essas horas que são necessárias, tanto no intestino delgado quanto no intestino grosso, e você consiga absorver todas as vitaminas que esse alimento que você ingeriu aí, e você ingeriu para te proporcionar, né? E aí, se você não tem essas fibras que não formam esse bolo fecal, você vai ter diarreia e vai perder tudo. Inclusive, vitaminas que a gente toma via oral, né? Quando você tem aí episódios de diarreia, não adianta você tomar as vitaminas porque você vai perdê-las rapidamente, né? E, portanto, que quando as pessoas estão com diarreia e precisam ser internadas, a medicação vai no soro, né? Então, cada pessoa, na verdade, tem seu ritmo. E esse ritmo diz muito mais sobre a saúde do seu corpo. Mas proporcionar uma digestão satisfatória é o mastigar bem, é o comer com tranquilidade. Deixe de lado o celular, deixe de lado a TV. Sente à mesa com seus familiares, faça uma refeição
devagar, mastigando muito bem, apreciando o sabor de cada alimento. E deixe que o seu corpo aí trabalhe, faça o resto do serviço. Mas facilite o trabalho dele. Ingira bastante fibras e mantenha o seu prato sempre muito colorido, com alimentos que te forneçam proteínas, vitaminas, carboidratos, tudo de forma equilibrada. E eu trago para você uma dicasinha aqui dentro da dica da informação sobre a saúde física e alimentação. Eu trago para você hoje os benefícios do vinagre de maçã. Se você costuma utilizar o vinagre de álcool, primeiro que eu já não gosto nem de utilizar o vinagre, eu prefiro limão para temperar, né? Para temperar saladas e tudo. O limão lá em casa não pode faltar. Mas o vinagre de maçã, ele é muito melhor que o vinagre de álcool, porque ele traz benefícios para a saúde. Ele ajuda a tratar o refluxo gastroesofágico. Ele combate fungos e bactérias. Ele ajuda a controlar a diabetes. Ele retarda o envelhecimento. Ele melhora a digestão. Ele protege o fígado e ele combate a acne, né? Por quê? Porque a maçã é antioxidante, né? A maçã é excelente. E o vinagre de maçã, ele ajuda em tudo isso. Eu tenho uma receitinha que eu faço de manhã, mas eu tenho medo de passar a receitinha aqui, né? Porque tem casos e casos de pessoas que às vezes têm algum problema gástrico e acaba usando e acaba fazendo mal, né? Mas é uma receitinha aí para reduzir a gordura do fígado, né? Mas primeiro você tem que saber se você não está com algum problema gástrico, né? Se não tem gastrite, não tem nada. Se o seu problema é só a gordura no fígado, tomar um pouquinho, deixar, né, fazer aí um preparadinho de 1/3 de vinagre de maçã, 2/3 de água filtrada e uma colherzinha de mel e deixar ali 48 horas e daí todo dia tomar um gole desse líquido em jejum. Ajuda muito no combate à gordura no fígado, né? Mas só para quem não tem problemas de gastrite, problemas aí gástricos seríssimos, né? E pode prejudicar demais. E hoje também eu trago a dica do pepino. O pepino, gente, ele ajuda a diminuir a pressão arterial, ele ajuda a desintoxicar o organismo, é por isso que é usado muito em chá detox, né? Aqueles chás verdes detox, eles são feitos com o pepino para ajudar a desintoxicar o organismo. Mantém a saúde cardiovascular, alivia a prisão de ventre, controla diabetes, melhora a digestão e desinflama a pele. Então, bora colocar pepino na sua salada e no seu cardápio semanal. Inclua o pepino, gente. É muito bom. E vamos combinar, né? Que logo que vai chegando a época de pepino azedo aí, não tem coisa melhor, né, gente? É uma delícia o tal do pepino azedo. Pra quem gosta, né? Respeito quem não gosta também. Nós vamos para um rápido intervalinho e já nós voltamos com a tradução do dia de hoje. Já eu volto. Não sai daí, já eu volto.

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1: Então, né, gente? Boa tarde para quem tá chegando agora. Voltamos. E olha o que eu quero falar para você, né? Hoje eu trouxe para vocês um pensamento do Bruce Springsteen, né? E o Bruce Springsteen, ele tem um pensamento assim, ó. Um dia você olha para trás e percebe que aquilo que parecia o fim era apenas o começo. E você já reparou quantas portas que se fecharam de forma traumática no seu passado? Ou quantas coisas já aconteceram na sua vida e que você achava que era o fim? Né? Tantas coisas e que de uma hora para outra muda tudo. Né? E o ditado do Bruce Springsteen, na verdade, é em suma o ditado popular: o tempo cura tudo. Pode até não curar, mas com certeza nos dá um outro olhar sobre nós mesmos, ou sobre os outros, ou sobre a vida de forma geral. E também daquele ditado popular, vale a pena lembrar: Deus não dá o fardo para quem não possa carregá-lo. E talvez agora, alguém que esteja em um desses momentos de perda, de luto, está desempregado, está endividado, brigou com alguém, possa pensar assim, bobagem, né? Ou teve um diagnóstico de uma doença, possa pensar, bobagem, não é assim, ou você não sabe o que eu estou passando, né? Geralmente a gente ouve isso. E é normal também a pessoa se revoltar. Porém, se podemos te dar um conselho, é que tudo passa, tudo muda e tudo se transforma. O que jamais podemos é perder a fé em Deus, a esperança na melhora e a confiança em nós mesmos, né? Como diz o Bruce Springsteen. E lembremos que quando alguém nos diz Deus não dá o fardo maior do que podemos carregar, é porque ele sabe que nós somos mais fortes do que nós imaginamos. E talvez seja isso exatamente o que precisamos: descobrir a força que nem nós sabemos que temos. Né? E quando Bruce Springsteen falou isso, né, um dia você olha para trás e percebe que tudo aquilo que parecia o fim era apenas o começo, é exatamente isso que ele quer dizer para nós, né? Que às vezes o que nos acontece, né, com o distanciamento dos anos vai revelando que certas estruturas precisavam ruir, que certas coisas precisavam mudar, que certas coisas eram inevitáveis e precisavam acontecer, né? E que lá para frente a gente vai entender o porquê de cada coisa que aconteceu. E por falar em Bruce Springsteen, né? Ele é um cara muito inteligente, ele tem várias citações. E a história dele é que numa época em que o disco, né, o glam rock, o heavy metal, a opera rock promoviam um escapismo no mundo de fantasia, o Bruce Springsteen investia numa imagem de autenticidade, de comportamento comum, cantando sobre tensões no trabalho, sobre atribulações financeiras, sobre problemas amorosos e até alienação. E você sabe o que é o rock and roll? Ele perguntou em 1978. Sou eu e minha banda tocando hoje à noite para o público e amadurecendo com esse público. Essa postura o transformou no músico branco mais bem sucedido desde Elvis Presley, que foi o seu ídolo maior. E ele comprou a sua primeira guitarra depois de ver uma apresentação do Elvis na TV. Ele tinha só 15 anos quando iniciou a sua sucessão de bandas colegiais em Freehold, cidadezinha ao sul de Nova Jersey. E aí, né, o Bruce Springsteen, em meados dos anos 60, formou a banda de Bruce Springsteen. E ele escreveu mais de 70 canções até ficar satisfeito com o material que ele levou à sua carreira estratosférica. E em Born in the USA, que ele gravou em 84, ele definiu a América dos anos 80 e a sua própria imagem, explicitando a visão cosmopolita que preza os direitos humanos, as causas ambientalistas e lamenta as guerras inglórias. E ainda assim, houve quem usasse a faixa título para fazer politicagem, como o ex-presidente Ronald Reagan, que citou a letra da canção do Bruce Springsteen em um discurso de campanha política. E nós não poderíamos deixar de trazer esse pensador, esse cara inteligentíssimo, excelente compositor, para a tradução de hoje, que vem no oferecimento da Influx.
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1: 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E a Influx traz para nós hoje Bruce Springsteen numa canção animada para ir para nossa sexta-feira, né, Nando? Dancing in the Dark, dançando no escuro.

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Agora sim, agora vai dar certo. Vamos começar. Deu um BOzinho aqui, um errinho nosso técnico aqui, mas nós já voltamos. O Nuno vai colocar desde o início. Tradução da Influx, Dancing in the Dark, dançando no escuro. Vamos começar lá do início, Nuno.

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E chego em casa de manhã, vou para a cama sentindo a mesma coisa, não sou nada além de cansaço. 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Eu poderia usar um pouco da sua ajuda? Você não pode iniciar um incêndio. Você não pode iniciar um incêndio sem uma fagulha. Esse pistoleiro é de aluguel. Mesmo que nós estejamos dançando no escuro. A mensagem está cada vez mais clara. Os rádios ligados e eu me movendo pelo lugar. Checo minha imagem no espelho. Quero mudar minhas roupas, meu cabelo, meu rosto. 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

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Dancing in the dark, dançar no escuro, significa agir, tentar algo ou buscar um propósito menos, mesmo em momentos de incerteza, de confusão ou medo do futuro. E a expressão popular e metafórica é muito famosa por causa da canção de Bruce Springsteen e também da música de Jodi, ganhando diferentes leituras na cultura pop. Em Dancing in the Dark, Bruce Springsteen transforma o tédio e a frustração do dia a dia em um apelo direto por mudança e conexão. Logo no início, ele expressa um sentimento de estagnação, né? Quando ele diz, eu me levanto à noite e não tenho nada a dizer, mostrando a dificuldade de encontrar propósito em meio à rotina. Né? E o contexto da composição, ele é bem importante, porque o Springsteen, ele escreveu a música sobre pressão do produtor para criar um hit mais comercial. E isso aparece na letra, especialmente quando ele diz, quero mudar minhas roupas, meu cabelo, meu rosto, revelando a vontade de se reinventar e de encontrar motivação. E a metáfora Dancing in the Dark sugere agir mesmo sem garantias, buscando sentido e prazer mesmo quando tudo parece incerto. E o refrão, ele reforça que não adianta esperar condições ideais, né? É, pode ser entendido aí, esta arma está, essa pistola é de aluguel, né, que ele diz, pode ser entendido como uma disposição de Springsteen para se adaptar ao que o público ou o mercado pede, mas também traz um tom de resignação diante das circunstâncias. Então, né, tá aí a música do Bruce Springsteen, que no finalzinho ela incentiva a não se deixar paralisar pelo medo ou pela monotonia, mas sim buscar pequenas faíscas que reacendam a vontade de viver, né? Então significa agir, tentar algo novo, buscar um propósito, mesmo em momentos de tristeza, de confusão, de incerteza e de medo. Então, meu querido ouvinte, o que eu quero dizer para você? Que nessa sexta-feira, apesar de sua semana, até nós aqui que deu esse BO aqui na tradução, mas nós já resolvemos, né? Então, mesmo que aconteça algum probleminha aí na sua vida, que você esteja enfrentando alguma fase difícil, isso não significa o fim, como disse o próprio Bruce Springsteen, né? Significa agir, tentar algo novo, buscar um propósito, mesmo em momentos de dificuldade. Que você tenha uma excelente tarde de sexta-feira, um abençoado final de semana, fique com Deus, um grande abraço, nós voltamos na segunda-feira com uma

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1: 13 horas 33 minutos e sejam todos bem-vindos a mais um Baú da Ipiranga. Hoje chegando até você nesta sexta-feira, dia 25 de setembro. Encerramos a semana e por pouco não encerramos também o mês de setembro. Tem mais um restinho ainda até pra, que sobrou para a semana que vem. 3 dias para a semana que vem, mas está quase no final de setembro também. Mas independente do fim do mês, é fim de semana. O fim de semana se anunciando aí com sábado e domingo, que promete tempo bom, promete céu limpo, promete um final de semana bonito para vocês aproveitarem. Que bom, né? Que bom, que maravilha. E para ajudar, vamos começar com o pé direito, trazendo uma trilha sonora de fundo para essa sexta-feira, composta por músicas antigas aqui da Ipiranga FM, que são aquelas que o Baú da Ipiranga diariamente traz até você, beleza, pessoal? Obrigado pela participação, estamos chegando aí, trazendo o de sempre, né, que são as músicas antigas da Ipiranga FM, para você curtir. 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Beleza, pessoal? Horas 35 minutos. Vamos começar, então, registrando as participações do pessoal aqui, que já está marcando presença nessa sexta-feira. Se você quiser fazer como eles, mande mensagem 42999533669. O primeiro a participar aqui foi o seu Alceu Maier. Ele diz assim: boa tarde, piazada. Vamos encerrar a semana com um sucesso. Lança essa hoje, Julio Iglesias e Stevie Wonder, My Love. Olha só, Julio Iglesias tem um certo sucesso no Baú do Ipiranga esses últimos dias aí. Bastante pedido de música dele. E vamos com essa aqui, My Love, do Julio Iglesias. Não sei se tem participação do Stevie Wonder na versão que nós temos aqui no playlist, mas é possível que tenha. Vamos ouvir então na sequência. Obrigado, seu Alceu. Vai ser a primeira música a tocar no Baú da Ipiranga desta sexta-feira. A dona Simone, ela pede duas aqui. Vamos ver aqui. Boa tarde, Nando. Hoje, se der tempo, duas. A primeira, Cold Night, do Paul Davis. A segunda, Inner Circle, da Bomb. Inner Circle, até não achei essa do Inner Circle, mas achei a do Paul Davis, Cold Night. Vai tocar na sequência, que é essa do Paul Davis. Logo depois do Julio Iglesias, dona Simone. Beleza? Obrigado. Depois, temos aqui o meu amigo Atair. Olha só. Boa tarde, Nando. Tudo bem? Um ótimo abençoado fim de semana para você, meu amigo. Que Deus continue abençoando sempre sua vida com muito sucesso. Obrigado, Atair. Um abraço para você. Amém. E Deus abençoe você também. Ele disse assim: hoje toca Absinto, música Só a Lua. E ele diz: ofereço para minha esposa Giza com muito amor. Dona Giza, com muito amor, vamos ouvir Absinto, Só a Lua. Uma música bem romântica, inclusive. Acho que, se for dos anos 90, bem no comecinho dos anos 90, bem no comecinho ali, quase anos 80. Uma música muito bonita, com aquela pegada roupa nova das antigas, aquela pegada placa luminosa, que eram as bandas de sucesso romântico dos anos 80 e 90. O Absinthe era um deles, não teve uma carreira tão longa quanto Roupa Nova, por exemplo, mas fez belíssimas músicas, uma delas é essa daí, Só a Lua, que nós ouviremos aqui, pedido do meu amigo Atair, oferecendo para Dona Giza, esposa dele. Então vamos ouvir na sequência, para completar o duplo de músicas nacionais, trago para vocês uma Docidade Negra. Quem mais aqui conosco? Dona Elza Schweigert. Obrigado, Dona Elza Schweigert. Um abraço lá para o pessoal do Quero Quero, inclusive, que deve estar na audiência. Boa tarde, Nando. Tudo bem? Abençoado sexta-feira. Hoje peço para você escolher uma música do Elton John. Agradeço. Obrigado, Dona Elza, mais uma vez. Boa tarde para a senhora. E Elton John, sobra música boa, né, do Elton John. Hoje eu vou de Rocketman, que é uma música que eu gosto bastante. Aliás, é ela que batiza o filme, né? O filme que biografa, né, a vida do Elton John, Rocketman. Uma música muito bacana. O Elton John tem muita música boa, né? Sobra música pra gente pedir aí. Beleza? Um abraço pra Dona Elza, um abraço pra todos que mandaram mensagem. E pra você que tá aí do outro lado, se quiser mandar mensagem, fique à vontade. Participe, peça sua música. Lembrando, nós não tocamos músicas recentes, só de 1999 para baixo, final de contas é o baú da Ipiranga. E nós também não tocamos sertanejo, gauchesco e raiz. Essa fica por esse repertório todo fica por conta do Gilmar Antônio, que começa daqui a pouquinho, não vai demorar tanto assim. 16 horas começa Gilmar Antônio a programação da tarde, mas até as 15 nós temos Baú da Ipiranga. Então vamos começar logo com essas músicas aí. 13 horas 39 minutos, vamos lá.

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0: 14 horas 28 minutos, vocês acabaram de ouvir The Fevers, Por Causa de Você, maravilhosa música. Antes, outra também maravilhosa, Cássia Eller, Segundo Sol, mas só toca música boa nesse baú de piranga, que coisa. Vamos na sequência aqui, atendendo o pedido do nosso amigo Denilson, lá de Bolsonaro, que até fazia tempinho que ele não aparecia. Olha só, hoje ele mandou mensagem pra gente. Boa tarde, Nando, tudo tranquilo, meu amigo? Espero que sim. Ele diz, obrigado, Denilson. Tá tudo tranquilo, sim. Hoje, se possível, tocar a música Seal It Forever, de Sandra. Obrigado, meu amigo. Grande abraço. Excelente final de semana a todos. Um abraço aí pro pessoal de Balsa Nova, em especial pro Denilson, que acompanha aqui o Bolo de Ipiranga sempre, todas as tardes. E vamos lá, então. Eu conheço a outra música da Sandra, You'll Never Be. Essa Seal It Forever até não conheço. Vamos ouvir junto com o nosso amigo Denilson aí. 14 e 29, vamos lá.
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14h51, você ouve Marillion Beautiful, a música que encerra esta semana de baú da Ipiranga. É isso aí, pessoal. Voltamos na segunda-feira, neste mesmo horário, nesta mesma frequência, 91.7. Na sequência, um breve playlist musical, mas não se preocupem, às 16 horas vocês têm o Gilmar Antônio com a programação da tarde. Tenham todos um ótimo final de semana. Fiquem com Deus, uma boa tarde e até a próxima.

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1: 3 e 12.
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1: 3:28.
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0: 3h40.
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1: 3:55.
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0: Muito bem, muito bem, muito bem. Olha só, pontualmente na Ipiranga, 16 horas. É isso aí, nada de tristeza, minha gente. Pontualmente, 4 horas da tarde, tá começando o nosso programa. Vamos até às 6 da tarde. Você que tá aí ouvindo a 91.7, né? É isso mesmo, né? Vamos juntinhos aí nessa sexta-feira, ainda mais que sextou, não é, Nando? Nós estamos aí nessa sexta-feira maravilhosa, esse sol maravilhoso também, né? E é claro, uma tarde gostosa, uma tarde que dá pra se dizer uma tarde de verão, principalmente aí na parte da tarde, né? Estamos chegando com muita alegria e vamos juntinhos até às 6, então, pra nós fechar essa semana realmente com chave de ouro, fechar aí com muita música boa, você participando, né? Este, portanto, é o último programa da semana. Depois tem o fim de semana aí para nós descansar um pouquinho, porque depois, na segunda, começa tudo de volta, né? Tem as novas edições do programa na semana que vem, né? Hoje, portanto, estamos fechando essa semana aí, e inclusive semana que vem também já fechamos o mês, né? É, já vem outubro por aí. Outubro é o mês aí que tem o dia de Nossa Senhora Aparecida, tem dia da criança, um mês também que com certeza vai ser um mês grandioso para você.
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0: Muito bem, 4:02 agora, vamos já então começando aí com a folhinha de hoje, falar um pouquinho desta sexta-feira que está maravilhosa, como já frisamos, né?
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0: Então tá aí, sexta-feira hoje, vivendo aí o dia 25 de setembro, hoje é dia do trânsito, sempre a gente tá falando aqui, mandando aquele alô pros motoristas, né? Aí você do veículo, né? Você da boleia, como o pessoal fala, né? Você caminhoneiro. Hoje é dia do trânsito, sempre aquele cuidado muito especial aí na estrada. Dia nacional do trânsito. Hoje também é dia nacional, dia internacional, é mundo todo, né? Tá, portanto, hoje comemorando aí, celebrando o Dia Internacional do Farmacêutico. Um abraço aí a esses excelentes profissionais da saúde, né? Os farmacêuticos. Hoje é dia de vocês, parabéns. Hoje também é dia Mundial do Sonho, né? Dia Mundial do Sonho. Também hoje é dia mundial do pulmão, né? Pulmão é um órgão do nosso corpo aí, que temos que sempre estar cuidando, né? Saúde é assim, né? Temos que sempre estar cuidando aí da nossa saúde aí, porque o nosso corpo necessita aí sempre de check-ups, né? Nossa saúde precisa e a gente tem que ter esses cuidados especiais, né? Com a saúde. Lembrando também, hoje dia 25 de setembro, que hoje é dia da radiodifusão. Portanto, hoje também dia da radiodifusão e também é dia do rádio. Dia da radiodifusão e dia do rádio. É, vamos agora conferir a temperatura para hoje e para amanhã, né? Hoje quinta-feira, sexta-feira. Vamos conferir a temperatura para hoje, para amanhã e para domingo também, fechando assim o fim de semana. Boa tarde, Nando.
3: Boa tarde, seu Gilmar. Antes eu tenho uma dúvida, seu Gilmar. O senhor disse que hoje é dia do sonho. Mas qual sonho? É aquele sonho que a gente sonha? O ato de sonhar? Ou é o sonho da padaria lá que tem de creme de goiabada?
0: Vamos fazer o seguinte, Nando, pra gente não falar besteira aí, pra gente não falar coisa errada, a gente vai falar aí no decorrer do programa.
3: Ah,
0: né?
3: Beleza.
0: No decorrer do programa.
3: Já temos conteúdo para conversar com os ouvintes.
0: A gente tira a dúvida, tá? Tira a dúvida.
3: Beleza, então a dúvida vamos que vamos tirar agora é sobre
0: tempo,
3: a temperatura.
0: Né? Isso.
3: Agora no momento fazem 26 graus na cidade de Palmeira, uma temperatura sensivelmente elevada em vista de ontem, por exemplo, né? Tá quente, tá quentinho, tá ensolarado. Dia bonito, com céu limpo, como podemos ver aqui para fora das janelas dos estúdios. E olha, seu Gilmar, que beleza. Pelo jeito, o fim de semana será assim também. E, inclusive, as temperaturas registradas para os próximos 2 dias são até mais elevadas do que as de hoje. 26 graus para amanhã, está previsto 29 graus e para domingo 28. e sem sinal de chuva, muito provavelmente com um céu limpo que nem o de hoje. Então temos um belo final de semana aí pela frente.
0: Maravilha, né? Vamos viver, portanto, esse final de semana aí, porque vai estar bom demais, né? Muito bem, agora são 4h05, obrigado pelo carinho da sua audiência, obrigado você que está aí, né? Estamos aí, portanto, semana que vem a gente fecha o mês de outubro, né? E lembrando que no comecinho de outubro tem também as eleições, né? As eleições que vai ser no dia 4 de outubro. E lembrando também que no mês de outubro tem novidades aqui na rádio, né? Pessoal, que fique atento aí, porque tem novidades aí na programação da rádio aí no mês de outubro, né? Pessoal, que fique atento aí, aguarde aí, portanto, nossas informações, né? Olha, são 4h06 aqui na emissora, aqui na Ipiranga. Tamo aí. Uma das novidades foi nós aí, né? Começar às 4 da tarde, né? Essa já foi uma grande novidade, né? Mas tem mais pela frente aí no mês de outubro, tá? Olha, são 4h06. Obrigado pelo carinho da sua audiência. Queremos agora meditar um pouquinho nesse programa de hoje, porque, é claro, sempre é bom, antes de começar com a primeira música, a gente parar um pouquinho, né? E refletir um pouco, né? Refletir um pouco, principalmente porque hoje é sexta, amanhã, sábado, vem o domingo. Vamos desejar com essa mensagem que você tenha um final de semana com muito amor. Com muito amor, com muito carinho, né? Com muita saúde também.
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0: Olha, dizem que o amor cura tudo. E só pode discordar desta afirmação quem nunca se viu em algum momento da vida aí com um desespero, né? Então, você que está aí no desespero, abrace a vida, converse com alguém e seja acolhido por alguém. O amor, seja que tipo de amor for, amor de mãe, amor de irmãos, amor de amigos, amor romântico, quando puro e sincero, sempre nos torna pessoas melhores. O amor, ele não exige perfeição, ele só precisa ser verdadeiro. Amar é fazer bem ao outro, sem pedir nada em troca. Portanto, quando o amor e o carinho são recíprocos, o retorno é sempre, sempre mais amor. Por isso, os gestos sinceros de amor, de amizade, de solidariedade, só podem tornar o mundo um lugar melhor. Porque o amor é o único bem que se multiplica quando é dividido. O amor é paz, o amor é carinho, o amor é segurança, o amor é conforto. O amor é e sempre será a melhor forma de começar e terminar o dia. Portanto, espalhe amor pelo mundo todo, pois o amor só vai trazer paz para você e a sua vida diária será vivida com muito mais sentido, é claro, contribuindo assim para um mundo mais humano. Muito bom, né? Muito bom ter você ouvindo a gente nessa sexta-feira maravilhosa, primavera, estação das flores. Já estamos vivendo, né? Esta nova estação. Vamos começando o programa hoje, trazendo o primeiro destaque. Hoje vamos começando com esta música especial, não é, Nando? Vamos trazendo Nara Leão e Chico Buarque, João e Maria, é a primeira de hoje. Olha, muita gente participando, daqui a pouco indicações dos ouvintes também, tá? Vamos começar com essa então. Nara Leão e Chico Buarque, João e Maria, 16:08.

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1: É, tá aí a primeira, 5, 4 e 12. 4 e 12, a primeira foi aí, bonita essa música, né? Nara Leão e Chico Buarque, João e Maria, começou bem a programação de hoje com destaque nacional. Mas olha aí, tem música sertaneja agora. Antes eu quero mandar alguns abraços aqui. Hoje, sexta-feira, vamos mandar muita moda no ar aí, né? Aproveitar o programa hoje para trazer muita música boa, né? Daqui a pouco eu falo um pouquinho do rádio aí, tem alguma coisinha aqui do rádio, né? Temos que decifrar aí o negócio do sonho aí.
2: Pois é, agora ficou essa dúvida no ar.
1: Dúvida aí, né? Mas a gente já tira aqui, nós fazemos o que for melhor e falamos sempre a verdade, né? Informação aqui.
2: Aqui a verdade doa quem doer.
1: Não é desse programa. Esse não é o nosso lema aqui, né? Mas o nosso lema aqui é boa música e também
2: agora,
1: falar.
2: Agora o Gilmar Antônio sentiu uma nostalgia do Mário Ribeiro.
1: Falar a verdade por aqui, né? Falar a verdade, falar informações certas, né? Não podemos ficar no meio termo, né? A gente já, portanto, já conta aí pro pessoal, né? Hoje é dia do sonho, né? Mas qual tipo de sonho, né? A gente já comenta. Olha, são 4h13, brincadeiras à parte, vamos continuando com o nosso programa. Eu quero mandar um grande alô para os nossos ouvintes que estão aí participando já. Quero mandar um alô para a dona Irene, a dona Leoni, que está me ouvindo lá em Faxinal. Obrigado aí, dona Irene, ela que está indicando uma música bonita para nós aqui. Acompanhando o nosso programa, ela pede uma com Rick Renner. Nossa Senhora Aparecida, tem com o Rick Renner? Tem, né?
2: Tem.
1: Eu tava confundindo com a do Gian Giovanni, mas tem, não tinha o Gian Giovanni, não, Gino e Geno, né? Gino e Geno também tem uma música que fala de Nossa Senhora Aparecida, nossa padroeira do Brasil, mas com o Rick Renner tem também. A gente vai trazer daqui a pouquinho uma música muito bonita aí, dona Leoni, ela que tá me ouvindo lá em Faxinal. Também o nosso boa tarde, acompanhando o nosso programa, o Delmir, obrigado Delmir. Wendeler, obrigado pela audiência, ele pede João Paulo e Daniel, Me Ame Sem Medo. Vamos vendo por aqui, Delmir. Quero mandar um abraço aqui também, acompanhando o nosso programa, dona Irene, já mandei um alô para ela, vamos trazer a música também daqui a pouquinho. Temos mais um ouvinte aqui, obrigado pelo carinho da audiência, a Karine, obrigado Karine. Karine sintonizando aqui o nosso programa, também o nosso alô, passando um áudio inclusive aqui para a gente, né? Obrigado aí pela audiência. Deixa eu ver quem é o ouvinte aqui. A dona Rosane, né, também tá ouvindo o nosso programa. Olha quanto ouvinte aqui, temos ouvintes inclusive que nunca participaram, estão participando hoje. Obrigado, muita gente que descobriu nós aqui hoje. Obrigado mesmo, né? Um abraço lá para São João do Triunfo, também acompanhando o nosso programa. Começamos o duplo agora com o Moacir Franco, então vamos mandando um alô lá pro Ronaldo, ele que me indicou essa, né? Um abraço, Ronaldo, para você, para a família toda, um bom fim de semana. Indicou para nós, falei com ele, né? Vamos então ouvir o Moacir Franco, essa música é linda. Pedágio, 4h15.

0: Muito bem, vamos marcando 4h20, muita música nessa sexta-feira. O nosso negócio aqui é tocar moda, né? E também mandar aquele alô para os nossos ouvintes. Quero mandar um alô, essa que nós ouvimos aí foi com o Tião Correia e Pardinho. Oi, Paixão, 4h22, olha, quero mandar um alô para uma galera esperta, né? Que estão me ouvindo lá em Ponta Grossa. Nós recebemos aí um áudio lá da nossa ouvinte, a Rosane. Ela que é filha do Albari, do seu Albari. Aliás, são dois áudios, né? Inclusive, eu acredito que o primeiro áudio, de repente, é a voz do seu Albari, né? A gente não tem certeza porque ele não falou o nome. Mas um alô lá pra Rosane, né? Ela passou a mensagem pra mim aqui. Inclusive, ela disse que morou aqui em Palmeira, né? Foram moradores aqui de Palmeira. Inclusive, que foram meus vizinhos, né? Fiquei curioso pra ver quem são. Tanta gente, né, que morava aqui, de repente foi para Ponta Grossa. Então a gente fica meio sem saber quem, né? Mas a Rosane falou que qualquer dia, né, quando vierem para cá, que tem uma oportunidade, ela passa lá em casa para nós prosear, né? Ela, o seu Albari, né? Que bom, né? De repente dá certo aí, né, Rosane? Obrigado. Inclusive ela falou no áudio que eles têm saudades aqui de Palmeira, têm saudades da rádio, mas diz que esse não é o problema porque ela escuta nós lá, né? Que bom, que maravilha, né? Ela escuta nós, a 91.7 lá em Ponta Grossa, moradora aqui de Palmeira. Obrigado, Rosane, obrigado, seu Albari, toda a família de vocês, tá? Vindo aqui pra Palmeira, né? Cheguem aí, né? Cheguem lá em casa, ou então cheguem aqui na rádio, né? A gente vai, portanto, aí se conhecer e fazer amizade. Se bem que eu acredito que já somos amigos, né? Vocês foram moradores aí de Palmeira, inclusive meio perto lá de casa, né? Então um abraço forte aí pra vocês, seu Albari, dona Rosana e toda a família me ouvindo pela Ipiranga, aí em Ponta Grossa, moradores que já foram aqui residentes em Palmeira. Muito bem, são 4h23, a Karine passando mensagem pra nós aqui, ela me ouve lá em Bandaçaia. Quanta gente nos ouve no interior aí, né? Mano... Pessoal de Faxinal, né? Recebi mensagem do Faxinal do Silva agora há pouco, né? Agora a Karine, me ouvindo lá em Mandaçaia. Inclusive, ela tá dizendo que quer que eu tire essa dúvida aqui, porque ela também ficou na dúvida agora. Ela ficou na dúvida, ela não sabe, né? Que tipo de sonho que é hoje que a gente tá vivendo, né? Esse dia, essa data que
1: comemora
0: o dia do sonho. Mas a gente vai contar daqui a pouco. Obrigado, Karine. Inclusive, ela passou umas imagens aqui, barbaridade. As imagens dele. Passou uns sonhos aqui em forma de imagem, né? Deu água na boca aqui.
1: É, o
0: né?
1: sonho é o confeito mesmo.
0: Isso, o sonho, né? A massa lá, faz a massa.
1: Eu
0: daí
1: não sei
0: faz,
1: o Gilmar, né? Antônio. Eu fiquei com muita vontade de comer desses sonhos.
0: Obrigado, Karine. Bom apetite aí, né? Bom apetite aí nos sonhos aí. Pessoal de Mandaçaia fazendo lanche, lanchando, né? Comendo sonhos, sonhando e ouvindo aqui o programa do Gilmar Antônio, que bom. Muita música por aqui, mas agora tem um intervalinho, né? Tem um intervalinho e a gente já volta aí trazendo mais música, atendendo esse povão, esses meus queridos, essas minhas queridas ouvintes. 4h25, voltamos já.
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2: Muito bem, muito bem. Vamos marcando 4h29 e eu quero começar essa sequência do programa trazendo já música. Antes eu quero ir contando para você, a segunda música vai falar sobre o rádio, né? Só quero ir contando para você que hoje é dia 25, dia do rádio, e o rádio ele foi patenteado por um cientista, foi no início do século XX, e a primeira, né, o que é mais importante, a primeira transmissão radiofônica no Brasil aconteceu no dia 7 de setembro de 1922. Olha só quanto tempo o rádio existe, né? Rádio não cai de moda, minha gente, né? Vejam só, a primeira transmissão radiofônica no Brasil, 7 de setembro de 1922. Por ocasião do centenário da independência. Olha só, né?
7: Uma e agora estação já fez 100 olha anos, né? 22.
2: Exato, exato. Uma estação de rádio, então, um pouquinho sobre o rádio. Uma estação de rádio foi instalada no Corcovado. E além de música, essa emissora, né, lá de 1922, emitiu o discurso do presidente da República. Na época, o presidente Epitácio Pessoa. No ano seguinte, foi fundada por Roquete Pinto a primeira emissora de rádio no país, a Rádio Sociedade do Rio de Janeiro. Foi a primeira transmissão em definitivo. Muita coisa de lá para cá aconteceu com o rádio e aconteceu para melhor, né? Muitas mudanças. A gente vai parar por aqui porque a história do rádio é muito extensa, né? A gente vai trazer música, e já que como hoje é o dia do rádio, primeiro eu vou trazer Nossa Senhora Aparecida com Rick Renner, a pedido aí do pessoal. Já mandei abraço aqui para a pessoa que pediu essa, né? E a gente aproveita também para mandar pro Marcelo que tá ouvindo, inclusive o Marcelo tá mandando um abraço.

lá pro mecânico Alceu, né? O Marcelo pediu para nós tocar uma do Tião Carreiro e Pardinho, a gente já tocou, né? Oi Paixão. Essa vai para você também, Marcelo, que vai tocar agora. E vai lá pro mecânico Alceu. Inclusive, o Alceu acompanha a Rádio Ipiranga desde manhã e vai até a tarde, né? Obrigado aí pela audiência, Marcelo. E obrigado também ao seu, ele que é mecânico, trabalhando, sempre ouvindo a 91.7. Nossa Senhora Aparecida, então, chegando aí, Rick Renner. E depois temos aí Roberto e Meirinho, então, homenagem não só ao rádio, mas a nós, comunicadores, aos técnicos, aos sonoplastas, né? Hoje falam técnicos de som, mas na época chamavam de sonoplasta, né? Sonoplastia. E isso aí fala na música do Roberto e Meirinho, que vai tocar agora, logo depois da dupla Rick Renner. O nome da música do Roberto e Meirinho é Gente de Rádio, já na sequência. 4h30, gente, 4h32.

0: essa música aí do Roberto e Meirin é muito bonita, né? Especialmente no dia do rádio. Ouvimos aí Gente de Rádio, uma homenagem a todos os comunicadores, técnicos de som, a todos que, de uma maneira ou de outra, estão envolvidos aí com música, né? Estão envolvidos aí com o rádio. Você que também trabalha com som, também vai a nossa homenagem aí no dia do rádio. É, e a música Nossa Senhora Aparecida foi indicação lá da Dona Leonie, né, lá do Faxinol, dos Quartins, né, tão ligados com o programa de hoje. Eu vou trazer mais música já, agora, né, nesse minuto, mas antes deixa eu dar um recadinho aqui. 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Então é amanhã. 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Amanhã é só de manhã, né? 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
0: Muito bem, 16h40, vamos abrir as portas e as janelas aí. Que é isso de ficar a casa fechada, né? Com esse sol maravilhoso, né? Vamos aí deixar tudo aberto aí, pra realmente o ar entrar, né? Respirar, né? Temos que respirar aquele ar puro aí, né? Vamos trazer música, meu amigo! Vamos trazer música. Vamos trazer João Paulo e Daniel. A música é romântica, tem como título Me Ame Sem Medo. Chegando aí, João Paulo e Daniel, indicação lá do Delmir. Também temos aí a música que vai lá pro pessoal do Ranchinho, tão nos ouvindo lá no Ranchinho. Alô, Dona Rosa Wilker. É, a senhora pediu para nós aqui uma música gaúcha aqui, que hoje infelizmente não vamos ter aqui, mas eu preparei uma gaúcha para a senhora aqui, e não só para a senhora, mas para toda a família Wilker aí, né, do Ranchinho, que é muito bonita, né? Estamos falando do conjuntaço, né? O melhor conjunto aí desse Brasilzão, os serranos. Vamos trazer a música de muito sucesso do conjunto Serrano Cantor. Obrigado, Dona Rosa Wilker. Para a senhora e todo mundo aí do Ranchinho, o meu abraço, um bom fim de semana. 4h42.

0: Tamo aí, no balanço, né? No balanço, balanço geral, balanço da tarde. A nossa programação da tarde, agora 4h52. Obrigado você que está nos ouvindo. Vimos aí, portanto, Serrano Cantor com Os Serranos. E agora são 4h52. Mais uma música antes dos 5 minutos com Jesus. Quem indicou essa?
1: Divaldo?
0: Ô, Divaldo, ele que tá me ouvindo, passando mensagem pra nós, tá aí ouvindo nós aí, obrigado, Divaldo. Ele me indicou uma do Amado. Antes do programa 5 Minutos com Jesus, vamos lá então, trazendo o Amado Batista, Meu Ex-Amor.

0: Legal, né? Que toque saudade, que saudade. 4h58. Esse foi o Márcio José, esse foi o Márcio José, para que não me esqueças. Esse é o cantor também do Telefone Chora, né? O Telefone Chora também é desse cantor aí, né? O Márcio José. Muito bem, faltando só um minutinho para as 5, nós temos agora um rápido intervalo e também os 5 minutos com Jesus. Depois a gente volta, é claro, fique ligado com nós, né? Fique ligado com a Ipiranga 91.7. Vem os 5 minutos e depois a gente volta continuando com a programação da tarde. Permaneçam com a gente.
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5: Saudamos o estimado ouvinte, que a graça e a paz de Deus estejam com vocês e aumentem cada vez mais por meio do conhecimento que vocês têm de Deus e de Jesus Cristo, o nosso Senhor. Amém. Convidamos a meditar sobre o tema de hoje: pelos erros de todos. Por que será o povo vive repetindo o ditado: os pais comeram uvas verdes, mas foram os dentes dos filhos que ficaram ásperos? Palavras do profeta Ezequiel, capítulo 18, versículo 12. Será que os filhos pagam pelos erros dos pais? Alguns pensavam que sim, e repetiam um provérbio para mostrar essa crença. Se os pais comeram uvas verdes, mas foram os dentes dos filhos que ficaram ásperos. Será que Deus puniria os filhos por causa dos pecados dos pais? Deus nos diz que não. É um engano achar que Ele castigaria filhos pelas transgressões dos pais. Por isso, Ele pede que nunca mais se repita essa ideia que deixava a entender que os filhos sofreriam consequências dos atos pecaminosos dos pais. É verdade, filhos herdam traços físicos e emocionais dos pais e às vezes sofrem consequências de suas atitudes erradas. No entanto, diante de Deus, cada um responde por si. Deus quer que todos cheguem ao arrependimento e a confiança em Jesus. E Ele faz esse convite a cada um individualmente. O que Deus nos quer dizer é o seguinte: se existir um pai que se recusa a ouvir Deus, vive sem arrependimento e comete todo tipo de transgressões, e esse vier a ter um filho que ouve a palavra, arrepende-se dos seus pecados e crê em Jesus, este será perdoado e herdará a vida eterna. Deus deseja que pais e filhos cheguem ao conhecimento da verdade, confiem em Jesus, no seu cuidado e perdão, e recebam em todos os tempos o amor de Deus. Filhos não pagam pelos erros dos pais, nem conseguiriam, mas Deus é justo em seu amor, revelado em Jesus, seu Filho. Este sim pagou na cruz pelos pecados de todas as gerações. Queremos orar. Pai dos céus, recebe nossa gratidão por seres justo e amoroso para com todos. Nós te louvamos porque teu Filho pagou pelos pecados de todas as gerações. Dá-nos o teu perdão, cuidado e esperança. Amém. A programação de cultos para este final de semana. Sábado, às 14h30, culto com a celebração da Santa Ceia na Congregação São Pedro de Tocas. No domingo, às 9h, culto com a celebração da Santa Ceia na Congregação São João de Colônia, Papagaios Novos. Também no domingo pela manhã, às 9h, culto e confirmação na Congregação São Paulo, aqui de Palmeira, a Rua Vicente Machado, 273. Agradecemos a sua atenção e o convidamos a estar conosco novamente, se Deus assim o permitir.
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0: Muito bem, vamos marcando 5 horas e 9 minutos. Tamo voltando, tem mais música, claro. Tem mais música agora, só que antes eu quero... Queremos falar um pouquinho então dessa data de hoje. Hoje é dia do rádio, hoje é dia da radiodifusão. E também, como nós anunciamos no calendário, hoje é dia do sonho, né? Ficou uma dúvida, inclusive até nossos ouvintes aí também ficaram na dúvida, né? Mas vamos tirar essa dúvida, gente.
1: Vamos sanar as dúvidas
0: aqui. Vamos sanar, né? Apesar de o sonho, né, ser assim um alimento saudável, gostoso, uma delícia, né? Hoje é dia
1: do
0: sonho.
1: Se diz que ele é um confeito, né?
0: Confeito.
1: Doce de padaria.
0: Hoje não é dia do sonho de padaria mesmo, né? Hoje não é dia do sonho de padaria.
1: Não é aquele sonho.
0: Esse é dia, infelizmente,
1: porque aquele lá é muito bom, aquele sonho.
0: É verdade. Hoje é dia dos nossos sonhos, né? A gente, inclusive, mesmo que você não lembre de um sonho que você teve à noite, né? Porque a gente sonha quando está dormindo, né? Dificilmente a gente sonha de dia. É claro, a gente sempre fala que a gente quer resolver nossos sonhos, né? Mas para resolver os sonhos da gente, né, nós temos que lutar pela vida, né? E é geralmente isso que a gente vai contar para você. Hoje, dia 25, portanto, celebrado o Dia Mundial do Sonho, né? A data foi criada em 2002 na Universidade de Columbia, nos Estados Unidos, por um educador e também instrutor, né? O significado, o objetivo é conscientizar as pessoas para que vivam melhor. Inclusive, gente, a celebração abrange tanto os sonhos que temos durante o sono, durante a noite, né? Quanto os projetos de vida e desejos de mudança positivas na sociedade, na nossa sociedade. Os sonhos são muito importantes. A gente não vai entrar em maiores detalhes, porque é um assunto bastante, bastante complexo, né? É um assunto que leva tempo para a gente bater papo, para a gente conversar, mas tem muitos significados. Inclusive, um sonho que a gente tem, a gente pode, inclusive, analisar esse sonho, né? Mas isso a gente não vai detalhar aqui, porque nós não temos, né, o tempo
1: suficiente.
0: E não temos também tempo suficiente para levar esse
1: assunto. Eu me lembro, seu Gilmar, de um programa que o Padre Adriano fez sobre análise de sonhos. O Padre Adriano, que não está mais aqui em Palmeiras, né? Mas agora está lá em Curitiba. Ele que tinha embasamento psicológico e estudioso para fazer esse tipo de análise. Ele fez análise de diversos sonhos de vários ouvintes que enviaram pelo WhatsApp. Foi um programa sensacional.
0: Eu me lembro na época do programa das 11 horas que tinha aqui na emissora, né?
1: Sintonia com a Palavra.
0: Sintonia com a Palavra. O Padre Adriano, né, que por muito tempo foi pároco aqui na nossa cidade, né? O Padre Adriano é um psicólogo, né?
1: Sim, ele é formado em psicologia.
0: Exatamente, né? Eu nunca tive a oportunidade de conversar com ele a respeito da psicologia, né? Mas eu gostaria muito de conversar, sim, com ele sobre esse assunto, porque é um assunto muito bom e que envolve a vida das pessoas, né? Envolve. Sim. De repente você pensa, sonho é sonho. Não é, né?
1: Não, tem de creme sonho, de goiaba. Esse é outro.
0: O sonho tem muito a ver com a nossa vida diária, né? Muito a ver, né? Mas tá aí então, tá tirada a dúvida? Tá tirada a dúvida, né? Então hoje é dia dos nossos sonhos, né? Aquele sonho que a gente tem à noite, né? Tem muita coisa para falar de sonhos, né? Muito bem, um abraço pro Padre Adriano, então, se ele estiver nos ouvindo aí pela internet, né? Ele que entende muito, né? Dessa parte da psicologia, essa parte dos sonhos, né? Inclusive a Joselba, de repente, pode fazer uma pesquisa e colocar no programa dela sobre esse assunto, que é muito importante, né? É muito importante.
1: E muito interessante.
0: Muito interessante, né? Faz parte de nossas vidas, né? De repente, podemos até resolver um problema através de um sonho, né? Mas é claro, tem que entender, tem que ir mais a fundo, né? Um abraço para Joselba, ela que está me ouvindo lá no Papias. Um assunto para você aí, Joselba, colocar no teu programa. Olha, são 5h14. Aqui na Ipiranga você ouve Gilmar Antônio. Já falamos demais, né? Tem que colocar música nesse programa agora na última parte, né? Primeira parte foi com muita música. Vamos seguindo com esse propósito? Vamos trazendo agora, então, vamos atender aqui os nossos ouvintes que estão aí participando. Vamos trazendo agora aqui o Terceira Dimensão na Hora do Adeus. Obrigado pela audiência, pelo pelo carinho. Vamos trazendo aqui, atendendo o nosso ouvinte, o Michel dos Santos. Ele está acompanhando o nosso programa aqui, meu amigo Nando, lá no Rússio 2. Alô, Michel dos Santos. E ele está mandando um abraço lá para o pessoal do estabelecimento do Elcio, que fica lá na Colônia Francesa. Pessoal querido aí no estabelecimento do Elcio, estão lá ligados, né? Tomando um refrigerante ou uma cervejinha, né? Lá na Colônia Francesa e ouvindo com o rádio ligado. Obrigado aí, pessoal lá do estabelecimento do Elcio, né? Que estão acompanhando o programa. Um abraço para você também, Michel, né? Aí do Rússio 2, que está indicando essa que vai tocar agora. Terceira Dimensão, a banda que é sucesso, ou um conjunto, como você queira, né? Vamos trazendo a música Na Hora do Adeus, que é um clássico. 5h15, boa tarde para você.

Essa foi boa, né? Essa foi boa demais. Um sertanejo legal, ouvimos aí com João Mineiro e Marciano. Foi um clássico. A música Meu Desespero, A Tabela. Modão, né? Vamos marcando 5h22. Olha você que tá me ouvindo. Tamo ainda na campanha Meu Brasil, Minha Pátria. Hoje é dia 25, tem mais uma semaninha aí, né? Mais uma semaninha, mais alguns dias, né? Pra você participar, mas já tem muito desenho por aqui, né? Semana que vem já vai, portanto, aí ser feita, né? Ser feita aí, portanto, a classificação, né? Vamos aí, portanto, observar aí. A equipe vai, né? Portanto, analisar todos os desenhos que já estão por aqui. Você ainda pode mandar o seu também, né? A equipe organizadora, né? Tá aí, portanto, já analisando, já desejar. E na semana que vem aí, portanto, já no comecinho de outubro vai sair, portanto, aí os ganhadores, né? Essa promoção é da Ipiranga FM e de toda aquela equipe da Cressol, né? Que também acompanha aqui a programação da tarde. E a gente já sabe, né? A gente já sabe que a criançada tem criatividade, né? Se você já fez o seu, tudo bem, né? Quer fazer mais um desenho aí, o irmão? O seu irmão aí não fez o desenho? Vamos fazer aí, né? O irmão ou a irmã ainda não fez? Faça o seu desenho, portanto. Criança aí de até 7 anos, de 8 a 10 e de 11 a 12. Portanto, de 7 a 12, pode fazer um desenho bem lindo e deixar aqui na Ipiranga ou então na Cressol, certo? Temos aí, portanto, mais alguns dias para você mandar o seu. Eu também, aproveite aí esse tempinho, né? Aproximadamente uma semana aí para você continuar mandando aí os desenhos para essa promoção da Cressol e Ipiranga FM, Meu Brasil, Minha Pátria. 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Olha, são 5h24 agora, mais música. Por aqui o nosso propósito é trazer muita música e também atender você, né? Mandar um abraço, aquele abraço carinhoso, aquele abraço sensacional aqui do Gilmar, do Nando. Um abraço lá pra Dona Luzia, que tá acompanhando o programa. Obrigado, Dona Luzia. O Francisco, sempre na sexta-feira, passando por aqui, passa por aqui para mandar um abraço para nós, né? Desejando um final de semana para você também, tá, Francisco? Você, a esposa, todo mundo aí, um bom, um excelente final de semana. Dona Maria José também desejando aí felicidade para nós. Que a semana seja abençoada. Obrigado aí, Dona Maria José, sempre ligada aqui comigo, né? Com a programação da tarde. Marcelão também tá me ouvindo, já pediu a sua música por aqui. Bom final de semana. Bom final de semana pro Martinho, que também tá me ouvindo, né? Ele que é lá da Barão do Rio Branco. O Adivaldo também desejando um bom fim de semana para nós. Obrigado, brigadaço. Um alô também lá pro nosso ouvinte, o Walter José Batista, tá me ouvindo aqui na cidade, aqui no centro, meio perto aqui da emissora, né? Ali pertinho do Correio. O Luiz Antônio também me ouve, né? Um abraço lá pro Luiz Antônio Pereira, tá, portanto, me ouvindo também. Ele me ouve lá pertinho da Cressol, né? E o Walter José Batista me ouve aqui pertinho, quase perto da rádio aqui, ali pertinho do Correio. Ele que tá também trabalhando ali, me ouvindo. Obrigado, gente.

0: oferecer a todos os patrões do CTG desse
1: meu. É, tá aí, olha, 5h32, colcha de retalhos, as irmãs Galvão, obrigado pelo carinho, brigadaço pela audiência. O Marcelo passando mensagem aqui, desejando um final de semana abençoado para todos nós aqui da emissora e também nossos ouvintes. Agora 5h33, obrigado pelo carinho, obrigado. Tem intervalo agora, né? Agora sim tem um intervalinho, mas a gente já volta aí para trazer mais música. É rapidinho.
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3: Muito bem, maravilha, agora 5 horas e 35 minutos. Hoje, dia do rádio, dia da radiodifusão.
4: Passa por cima.
3: É, hoje também é dia dos sonhos, dos nossos sonhos, né? A gente não entende muito, eu falei que a gente não tem como dar detalhes, né? Mas uma coisa a gente tem certeza, né? Esse incentivo aí é muito importante, né? Inclusive incentivar sempre as pessoas, as famílias, as comunidades em geral, né? A refletirem sobre seus objetivos. Também sobre suas aspirações, né? Transformando os nossos sonhos em ações práticas para construir um futuro e um mundo melhor. Então tá bom, né? Olha 5h36.
5: Queria registrar aqui, seu Gilmar, só uma recomendação de um filme, já que nós estamos neste tema.
3: Registra, meu amigo.
5: Um filme chamado A Origem, do diretor Christopher Nolan, com o ator Leonardo DiCaprio, que fala sobre o mundo dos sonhos.
3: Olha só.
5: E é um filme que fez muito sucesso em 2011, mais ou menos. E é uma história bem intrigante, porque ela fala sobre esses meandros da mente humana. Recomendo. Tá na HBO Max, pra qualquer um assistir.
3: Olha aí, hoje em dia tá fácil, né? De você ver filme, né?
5: Ao alcance do clique do controle remoto, né?
3: Hoje tá cheio aí de streams, né? Como o pessoal fala. Tá bom então, né? Então tá aí a dica do Nando, você que quer se aperfeiçoar, entender um pouquinho mais sobre esse tema dos sonhos aí, que é muito interessante, muito, você viu que é muito interessante pelo que nós falamos aqui, né? Aí pra sua vida diária, né? E olha, uma outra coisinha, tem gente que diz assim, mas Gilmar, eu nunca sonhei. Sonhou. Mesmo que você não lembre, mas a gente sonha toda noite. Às vezes menos ou às vezes mais, mas toda noite a gente sonha. Pode ter certeza disso, mesmo você não lembrando. Olha, 5h37, chega de falar. Vamos trazer música, porque a hora passa. Lembrando que hoje é o último programa dessa semana, né? A gente volta só na segunda-feira. Vamos trazer o Barreirito. Essa música é muito bonita, né? É uma realidade, é uma mensagem, né? Vamos refletir um pouquinho com o Barreirito. Hipocrisia. Depois tem o Daniel. 5h38.

Que tal, né? Que música bonita. A primeira letra, ouvimos aí o cantor Daniel. Um alô pro Roberto Ribelino, que tá desejando também um final de semana maravilhoso pra nós. Obrigado, Robertão. Agora 5h45. Também passando mensagem aqui pra nós, o Vicente, né? O Vicente dos Passos. Ele tá mandando um abraço pro Sérgio Bill Siben. Ô, Sérgio, ele que gosta de tocar um violão, né, meu amigo Vicente? Bom final de semana aí pra você, Vicente. Lá pro Sérgio Bill também, aquele abraço. Muito bem, tá chegando o nosso triplex, né? Foi bom demais o programa hoje, mas tá faltando 15 para as 6, programa quase terminando. Vamos trazendo esse triplex hoje para os aniversariantes deste final de semana. Muito bem, eu quero mandar um abraço aqui lá pro padre Lineu Prado. Ele tá de aniversário hoje, sexta-feira. Ô, padre! Parabéns pra você. É, padre Lineu Prado me ouvindo, parabéns. E amanhã, sábado, é aniversário do senhor Evaldo Gros de Pinheiral de Baixo, senhor Adair Ferreira de Mandassaia, a senhora Olga Campa Pilinski de Ponta Grossa, e Armando Helder Skolimowski, aqui da rádio, a senhora Ana Paula Skolimowski de Góis. Olha, domingo, dia 27. Aniversário de casamento da dona Marli e seu Francisco Breda. Olha só, parabéns aí, seu Francisco, dona Marli. Aniversário de casamento domingo. Também no domingo é aniversário da senhora Ana Paula Boink Zaleski, de Colônia Maciel. A senhora Maria Helena dos Santos, aqui de Palmeira. O seu Humberto Borto, sobrinho lá do lago, parabéns. E o senhor Nilson João Vender, aqui de Palmeira, felicidades. Então vamos lá, trazendo o triplex, 13 para as 6, olha, um triplex muito, muito, muito maravilhoso. Olha, vamos trazendo o Sai Guarabira, Estrela da Natureza. A segunda música, Chico Rei Paraná, Amor Rebelde. E também uma música bonita, faz tempo que não toca por aqui, para fechar, falando de amor, Luan e Vanessa, 4 semanas de amor. Com esse triplex, fechamos o programa desta sexta-feira, né? Faltando 13 só para as 6.

0: Muito bem, vamos embora, 5h55, depois do nosso triplex, vamos encerrando o programa de hoje. Obrigado, meu amigo Nando.
1: Obrigado, eu, seu Gilmar.
0: Olha, para todo mundo que me ouviu, estamos encerrando a semana, voltamos aí na segunda-feira ao vivo, às 16h. Olha, o misto musical tá preparado, domingo, depois do meio-dia, depois do programa do Floriano Mica, tá? Obrigado, gente, um ótimo final de semana, com as bênçãos de nosso Deus. Tchau, gente!

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0: O anjo do Senhor anunciou a Maria, e ela concebeu do Espírito Santo. Ave Maria, cheia de graça, o Senhor é convosco. Bendita sois vós entre as mulheres, e bendito é o fruto do vosso ventre, Jesus. Santa Maria, Mãe de Deus, rogai por nós, pecadores, agora e na hora de nossa morte. Amém. Eis aqui a escrava do Senhor. Faça-se em mim segundo a vossa palavra. Ave Maria, cheia de graça, o Senhor é convosco. Bendita sois vós entre as mulheres, e bendito é o fruto do vosso ventre, Jesus. Santa Maria, Mãe de Deus, rogai por nós, pecadores, agora e na hora de nossa morte. Amém. E o Verbo divino se fez carne e habitou entre nós. Ave Maria, cheia de graça, o Senhor é convosco. Bendita sois vós entre as mulheres, e bendito é o fruto do vosso ventre, Jesus. Santa Maria, Mãe de Deus, rogai por nós, pecadores, agora e na hora de nossa morte. Amém. Rogai por nós, Santa Mãe de Deus, para que sejamos dignos das promessas de Cristo. Oremos. Infundi, Senhor, nós vos pedimos em nossas almas a vossa graça, para que nós, que conhecendo pela anunciação do anjo a encarnação de Jesus Cristo, vosso Filho, cheguemos por sua paixão e sua cruz à glória da ressurreição, pelo mesmo Jesus Cristo, nosso Senhor. Amém. Glória ao Pai, ao Filho e ao Espírito Santo, como era no princípio, agora e sempre. Amém.
1: Santo anjo do Senhor, meu zeloso guardador.
0: Rezemos ao nosso anjo da guarda, pedindo a ele a sua intercessão e proteção. Santo anjo do Senhor, meu zeloso guardador, se a ti me confiou a piedade divina, sempre me rege, me guarde, me governe, me ilumine. Amém. Que Deus abençoe nossa tarde, nossa noite, que esse momento de espiritualidade alimente sempre as nossas almas. Em nome do Pai, e do Filho, e do Espírito Santo. Amém.
1: Sim.

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0: Creio em Deus Pai Todo-Poderoso, Criador do céu e da terra, e em Jesus Cristo, seu único Filho, nosso Senhor, que foi concebido pelo poder do Espírito Santo, nasceu da Virgem Maria, padeceu sob Pôncio Pilatos, foi crucificado, morto e sepultado, desceu à mansão dos mortos, ressuscitou ao terceiro dia, subiu aos céus e está sentado à direita de Deus Pai Todo-Poderoso, donde há de vir a julgar os vivos e os mortos. Creio no Espírito Santo, na Santa Igreja Católica, na comunhão dos santos, na remissão dos pecados, na ressurreição da carne, na vida eterna. Amém. Pai nosso que estais no céu, santificado seja o vosso nome. Venha a nós o vosso reino, seja feita a vossa vontade, assim na terra como no céu.
1: O pão nosso de cada dia nos dai hoje.

0: mal. Amém.
1: Ave Maria, cheia de graça, o Senhor é convosco. Bendita sois vós entre as mulheres e bendito é o fruto do vosso ventre, Jesus.
0: Santa Maria, Mãe de Deus, rogai por nós, pecadores, agora e na hora de nossa morte. Amém.
1: Ave Maria, cheia de graça, o Senhor é convosco. Bendita sois vós entre as mulheres e bendito é o fruto do vosso ventre, Jesus.
0: Santa Maria, Mãe de Deus, rogai por nós, pecadores, agora e na hora de nossa morte. Amém.
1: Ave Maria, cheia de graça, o Senhor é convosco. Bendita sois vós entre as mulheres e bendito é o fruto do vosso ventre, Jesus.
0: Santa Maria, Mãe de Deus, rogai por nós, pecadores,

0: Pai nosso que estais no céu, santificado seja o vosso nome. Venha a nós o vosso reino, seja feita a vossa vontade, assim na terra como no céu.
1: O pão nosso de cada dia nos dai hoje. Perdoai-nos as nossas ofensas, assim como nós perdoamos a quem nos tem ofendido. E não nos deixeis cair em tentação, mas livrai-nos do mal. Amém.
0: Ave Maria, cheia de graça, o Senhor é convosco. Bendita sois vós entre as mulheres, e bendito é o fruto do vosso ventre, Jesus.
1: Santa Maria, Mãe de Deus, rogai por nós, pecadores, agora e na hora de nossa morte. Amém.
0: Ave Maria, cheia de graça, o Senhor é convosco. Bendita sois vós entre as mulheres, e bendito é o fruto do vosso ventre, Jesus.
1: Santa Maria, Mãe de Deus, rogai por nós, pecadores, agora e na hora de nossa morte. Amém.
0: Ave Maria, cheia de graça, o Senhor é convosco. Bendita sois vós entre as mulheres, e bendito é o fruto do vosso ventre, Jesus.
1: Santa Maria, Mãe de Deus, rogai por nós, pecadores, agora e na hora de nossa morte. Amém.
0: Ave Maria, cheia de graça, o Senhor é convosco. Bendita sois vós entre as mulheres, e bendito é o fruto do vosso ventre, Jesus.
1: Santa Maria, Mãe de Deus, rogai por nós, pecadores, agora e na hora de nossa morte. Amém.
0: Ave Maria, cheia de graça, o Senhor é convosco. Bendita sois vós entre as mulheres, e bendito é o fruto do vosso ventre, Jesus.
1: Santa Maria, Mãe de Deus, rogai por nós, pecadores, agora e na hora de nossa morte. Amém.
0: Ave Maria, cheia de graça, o Senhor é convosco. Bendita sois vós entre as mulheres, e bendito é o fruto do vosso ventre, Jesus.
1: Santa Maria, Mãe de Deus, rogai por nós, pecadores, agora e na hora de nossa morte. Amém.
0: Ave Maria, cheia de graça, o Senhor é convosco. Bendita sois vós entre as mulheres, e bendito é o fruto do vosso ventre, Jesus.
1: Santa Maria, Mãe de Deus, rogai por nós, pecadores, agora e na hora de nossa morte. Amém.
0: Ave Maria, cheia de graça, o Senhor é convosco. Bendita sois vós entre as mulheres, e bendito é o fruto do vosso ventre, Jesus.
1: Santa Maria, Mãe de Deus, rogai por nós, pecadores, agora e na hora de nossa morte. Amém.
0: Ave Maria, cheia de graça, o Senhor é convosco. Bendita sois vós entre as mulheres, e bendito é o fruto do vosso ventre, Jesus.
1: Santa Maria, Mãe de Deus, rogai por nós, pecadores, agora e na hora de nossa morte. Amém.
0: Ave Maria, cheia de graça, o Senhor é convosco. Bendita sois vós entre as mulheres, e bendito é o fruto do vosso ventre, Jesus.
1: Santa Maria, Mãe de Deus, rogai por nós, pecadores, agora e na hora de nossa morte. Amém.
0: Glória ao Pai, ao Filho e ao Espírito Santo,
1: como era no princípio, agora e sempre. Amém.

0: Pai nosso que estais no céu, santificado seja o vosso nome. Venha a nós o vosso reino, seja feita a vossa vontade, assim na terra como no céu.
1: O pão nosso de cada dia nos dai hoje. Perdoai-nos as nossas ofensas, assim como nós perdoamos a quem nos tem ofendido. E não nos deixeis cair em tentação, mas livrai-nos do mal. Amém.
0: Ave Maria, cheia de graça, o Senhor é convosco. Bendita sois vós entre as mulheres, e bendito é o fruto do vosso ventre, Jesus.
1: Santa Maria, Mãe de Deus, rogai por nós, pecadores, agora e na hora de nossa morte. Amém.
0: Ave Maria, cheia de graça, o Senhor é convosco. Bendita sois vós entre as mulheres, e bendito é o fruto do vosso ventre, Jesus.
1: Santa Maria, Mãe de Deus, rogai por nós, pecadores, agora e na hora de nossa morte. Amém.
0: Ave Maria, cheia de graça, o Senhor é convosco. Bendita sois vós entre as mulheres, e bendito é o fruto do vosso ventre, Jesus.
1: Santa Maria, Mãe de Deus, rogai por nós, pecadores, agora e na hora de nossa morte. Amém.
0: Ave Maria, cheia de graça, o Senhor é convosco. Bendita sois vós entre as mulheres, e bendito é o fruto do vosso ventre, Jesus.
1: Santa Maria, Mãe de Deus, rogai por nós, pecadores, agora e na hora de nossa morte. Amém.
0: Ave Maria, cheia de graça, o Senhor é convosco. Bendita sois vós entre as mulheres, e bendito é o fruto do vosso ventre, Jesus.
1: Santa Maria, Mãe de Deus, rogai por nós, pecadores, agora e na hora de nossa morte. Amém.
0: Ave Maria, cheia de graça, o Senhor é convosco. Bendita sois vós entre as mulheres, e bendito é o fruto do vosso ventre, Jesus.
1: Santa Maria, Mãe de Deus, rogai por nós, pecadores, agora e na hora de nossa morte. Amém.
0: Ave Maria, cheia de graça, o Senhor é convosco. Bendita sois vós entre as mulheres, e bendito é o fruto do vosso ventre, Jesus.
1: Santa Maria, Mãe de Deus, rogai por nós, pecadores, agora e na hora de nossa morte. Amém.
0: Ave Maria, cheia de graça, o Senhor é convosco. Bendita sois vós entre as mulheres, e bendito é o fruto do vosso ventre, Jesus.
1: Santa Maria, Mãe de Deus, rogai por nós, pecadores, agora e na hora de nossa morte. Amém.
0: Ave Maria, cheia de graça, o Senhor é convosco. Bendita sois vós entre as mulheres, e bendito é o fruto do vosso ventre, Jesus.
1: Santa Maria, Mãe de Deus, rogai por nós, pecadores, agora e na hora de nossa morte. Amém.
0: Ave Maria, cheia de graça, o Senhor é convosco. Bendita sois vós entre as mulheres, e bendito é o fruto do vosso ventre, Jesus.
1: Santa Maria, Mãe de Deus, rogai por nós, pecadores, agora e na hora de nossa morte. Amém.
0: Glória ao Pai, ao Filho e ao Espírito Santo,
1: como era no princípio, agora e sempre. Amém.

0: Pai nosso que estais no céu, santificado seja o vosso nome. Venha a nós o vosso reino, seja feita a vossa vontade, assim na terra como no céu.
1: O pão nosso de cada dia nos dai hoje, perdoai-nos as nossas ofensas, assim como nós perdoamos a quem nos tem ofendido. E não nos deixeis cair em tentação, mas livrai-nos do mal. Amém.
0: Ave Maria, cheia de graça, o Senhor é convosco. Bendita sois vós entre as mulheres, e bendito é o fruto do vosso ventre, Jesus.
1: Santa Maria, Mãe de Deus, rogai por nós, pecadores, agora e na hora de nossa morte. Amém.
0: Ave Maria, cheia de graça, o Senhor é convosco. Bendita sois vós entre as mulheres, e bendito é o fruto do vosso ventre, Jesus.
1: Santa Maria, Mãe de Deus, rogai por nós, pecadores, agora e na hora de nossa morte. Amém.
0: Ave Maria, cheia de graça, o Senhor é convosco. Bendita sois vós entre as mulheres, e bendito é o fruto do vosso ventre, Jesus.
1: Santa Maria, Mãe de Deus, rogai por nós, pecadores, agora e na hora de nossa morte. Amém.
0: Ave Maria, cheia de graça, o Senhor é convosco. Bendita sois vós entre as mulheres, e bendito é o fruto do vosso ventre, Jesus.
1: Santa Maria, Mãe de Deus, rogai por nós, pecadores, agora e na hora de nossa morte. Amém.
0: Ave Maria, cheia de graça, o Senhor é convosco. Bendita sois vós entre as mulheres, e bendito é o fruto do vosso ventre, Jesus.
1: Santa Maria, Mãe de Deus, rogai por nós, pecadores, agora e na hora de nossa morte. Amém.
0: Ave Maria, cheia de graça, o Senhor é convosco. Bendita sois vós entre as mulheres, e bendito é o fruto do vosso ventre, Jesus.
1: Santa Maria, Mãe de Deus, rogai por nós, pecadores, agora e na hora de nossa morte. Amém.
0: Ave Maria, cheia de graça, o Senhor é convosco. Bendita sois vós entre as mulheres, e bendito é o fruto do vosso ventre, Jesus.
1: Santa Maria, Mãe de Deus, rogai por nós, pecadores, agora e na hora de nossa morte. Amém.
0: Ave Maria, cheia de graça, o Senhor é convosco. Bendita sois vós entre as mulheres, e bendito é o fruto do vosso ventre, Jesus.
1: Santa Maria, Mãe de Deus, rogai por nós, pecadores, agora e na hora de nossa morte. Amém.
0: Ave Maria, cheia de graça, o Senhor é convosco. Bendita sois vós entre as mulheres, e bendito é o fruto do vosso ventre, Jesus.
1: Santa Maria, Mãe de Deus, rogai por nós, pecadores, agora e na hora de nossa morte. Amém.
0: Ave Maria, cheia de graça, o Senhor é convosco. Bendita sois vós entre as mulheres, e bendito é o fruto do vosso ventre, Jesus.
1: Santa Maria, Mãe de Deus, rogai por nós, pecadores, agora e na hora de nossa morte. Amém.
0: Glória ao Pai, ao Filho e ao Espírito Santo,
1: como era no princípio, agora e sempre. Amém.

0: Pai nosso que estais no céu, santificado seja o vosso nome. Venha a nós o vosso reino, seja feita a vossa vontade, assim na terra como no céu.
1: O pão nosso de cada dia nos dai hoje. Perdoai-nos as nossas ofensas, assim como nós perdoamos a quem nos tem ofendido. E não nos deixeis cair em tentação, mas livrai-nos do mal. Amém.
0: Ave Maria, cheia de graça, o Senhor é convosco. Bendita sois vós entre as mulheres, e bendito é o fruto do vosso ventre, Jesus.
1: Santa Maria, Mãe de Deus, rogai por nós, pecadores, agora e na hora de nossa morte. Amém.
0: Ave Maria, cheia de graça, o Senhor é convosco. Bendita sois vós entre as mulheres, e bendito é o fruto do vosso ventre, Jesus.
1: Santa Maria, Mãe de Deus, rogai por nós, pecadores, agora e na hora de nossa morte. Amém.
0: Ave Maria, cheia de graça, o Senhor é convosco. Bendita sois vós entre as mulheres, e bendito é o fruto do vosso ventre, Jesus.
1: Santa Maria, Mãe de Deus, rogai por nós, pecadores, agora e na hora de nossa morte. Amém.
0: Ave Maria, cheia de graça, o Senhor é convosco. Bendita sois vós entre as mulheres, e bendito é o fruto do vosso ventre, Jesus.
1: Santa Maria, Mãe de Deus, rogai por nós, pecadores, agora e na hora de nossa morte. Amém.
0: Ave Maria, cheia de graça, o Senhor é convosco. Bendita sois vós entre as mulheres, e bendito é o fruto do vosso ventre, Jesus.
1: Santa Maria, Mãe de Deus, rogai por nós, pecadores, agora e na hora de nossa morte. Amém.
0: Ave Maria, cheia de graça, o Senhor é convosco. Bendita sois vós entre as mulheres, e bendito é o fruto do vosso ventre, Jesus.
1: Santa Maria, Mãe de Deus, rogai por nós, pecadores, agora e na hora de nossa morte. Amém.
0: Ave Maria, cheia de graça, o Senhor é convosco. Bendita sois vós entre as mulheres, e bendito é o fruto do vosso ventre, Jesus.
1: Santa Maria, Mãe de Deus, rogai por nós, pecadores, agora e na hora de nossa morte. Amém.
0: Ave Maria, cheia de graça, o Senhor é convosco. Bendita sois vós entre as mulheres, e bendito é o fruto do vosso ventre, Jesus.
1: Santa Maria, Mãe de Deus, rogai por nós, pecadores, agora e na hora de nossa morte. Amém.
0: Ave Maria, cheia de graça, o Senhor é convosco. Bendita sois vós entre as mulheres, e bendito é o fruto do vosso ventre, Jesus.
1: Santa Maria, Mãe de Deus, rogai por nós, pecadores, agora e na hora de nossa morte. Amém.
0: Ave Maria, cheia de graça, o Senhor é convosco. Bendita sois vós entre as mulheres, e bendito é o fruto do vosso ventre, Jesus.
1: Santa Maria, Mãe de Deus, rogai por nós, pecadores, agora e na hora de nossa morte. Amém.
0: Glória ao Pai, ao Filho e ao Espírito Santo,
1: como era no princípio, agora e sempre. Amém.

0: Pai nosso que estás no céu, santificado seja o vosso nome. Venha a nós o vosso reino, seja feita a vossa vontade, assim na terra como no céu.
1: O pão nosso de cada dia nos dai hoje, perdoai-nos as nossas ofensas, assim como nós perdoamos a quem nos tem ofendido. E não nos deixeis cair em tentação, mas livrai-nos do mal. Amém.
0: Ave Maria, cheia de graça, o Senhor é convosco. Bendita sois vós entre as mulheres, e bendito é o fruto do vosso ventre, Jesus.
1: Santa Maria, Mãe de Deus, rogai por nós, pecadores, agora e na hora de nossa morte. Amém.
0: Ave Maria, cheia de graça, o Senhor é convosco. Bendita sois vós entre as mulheres, e bendito é o fruto do vosso ventre, Jesus.
1: Santa Maria, Mãe de Deus, rogai por nós, pecadores, agora e na hora de nossa morte. Amém.
0: Ave Maria, cheia de graça, o Senhor é convosco. Bendita sois vós entre as mulheres, e bendito é o fruto do vosso ventre, Jesus.
1: Santa Maria, Mãe de Deus, rogai por nós, pecadores, agora e na hora de nossa morte. Amém.
0: Ave Maria, cheia de graça, o Senhor é convosco. Bendita sois vós entre as mulheres, e bendito é o fruto do vosso ventre, Jesus.
1: Santa Maria, Mãe de Deus, rogai por nós, pecadores, agora e na hora de nossa morte. Amém.
0: Ave Maria, cheia de graça, o Senhor é convosco. Bendita sois vós entre as mulheres, e bendito é o fruto do vosso ventre, Jesus.
1: Santa Maria, Mãe de Deus, rogai por nós, pecadores, agora e na hora de nossa morte. Amém.
0: Ave Maria.

0: O Senhor é convosco, bendita sois vós entre as mulheres e bendito é o fruto do vosso ventre, Jesus.
1: Santa Maria, Mãe de Deus, rogai por nós, pecadores, agora e na hora de nossa morte. Amém.
0: Ave Maria, cheia de graça, o Senhor é convosco, bendita sois vós entre as mulheres e bendito é o fruto do vosso ventre, Jesus.
1: Santa Maria, Mãe de Deus, rogai por nós, pecadores, agora e na hora de nossa morte. Amém.

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12: Opa, tudo bem? Boa tarde, boa noite pra você que tá ligado na programação Ipiranga FM 6:36 na Cidade Clima do Brasil. Estamos chegando com o nosso programa Sintonia Total, a partir de agora juntinhos na melhor sintonia. A gente segue até as 9 da noite. Uma alegria muito grande mais uma vez poder fazer a companhia a vocês, nossos melhores ouvintes. Muito obrigado, seja bem-vindo, seja bem-vinda. Uma alegria muito grande realmente poder fazer companhia a você, nosso querido ouvinte, tá? Vamos que vamos? Para participar comigo e deixar esse programa bem movimentado, bem dinâmico, bem gostoso, bem interativo, a sua participação é imprescindível, tá bom? Bora lá? Manda a sua aí, 9953-3669, nosso WhatsApp à sua disposição. É? Sexta-feira chegou, minha gente. É, sextamos por aqui, né? Graças a Deus, mais um finalzão de semana que chega, que dá as caras aí, com a graça de Deus, bora viver!
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12: Abrindo assim, ó.
13: Vamos?
12: Rapaz, eu gosto muito de uma viola bem tocada, uma sanfona bem tocada, é tudo muito bom, né? Vamos que vamos! Quem tem o dom? Tá aí, ó, Jorge Mateus cantando pra gente. Um popurri, top demais pra gente começar.
2: Esse é o pagode que nós fazemos aqui, né? Então vamos lá, então.
14: Simbora pagodear.

0: Jorge Mateus, esse Jorge aí, não, nos shows dele ele não toca, né? Só canta, mas o Mateus toca e canta, né? Demais, demais da conta esses meninos aí, hein? Sensacional. Popurri, Chora Viola, Caminheiro, Ladrão de Mulher e Campeão. Fechando com A Vaca Já Foi Pobre.
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0: Pra você um grande abraço, excelente sexta-feira, bom final de semana. Bom é ter você com a gente por aqui na melhor sintonia. 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Fechando o nosso timaço aqui de anunciantes, por enquanto, fechando assim, né? 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
0: Pra você um grande abraço, uma ótima sexta-feira, bom finalzão de semana. Vai com a gente, vai mandando mensagem, tá bom? 995-33669. Indica aí o som que você quer curtir, tá bom? Toca pra mim uma dos filhos do Rio Grande, a Marilei. Oi, Marilei. Boa noite pra você. Vamos programar aqui, vamos puxar uma boa aí, uma diferente dos filhos do Rio Grande pra você.

0: uma limpada na garganta aqui, deu uma enroscada aqui, né? Hora de tomar uma aguinha aí. Nossa, comecei agora o programa, já parar pra tomar água. É louco. Vamos que vamos então com a programação. Cadê aquela boa dos Filhos do Rio Grande? Que o pessoal volta e meia pede, né? Uma música boa essa aqui, viu? Lembranças do Nosso Amor.
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0: Então tá
1: Miranda.
0: Tudo certo, tá ouvindo o programa aí, tá tudo legal então, né? Vamos que vamos.

0: Os mateadores, compasso bailado, musicona, né? Vamos que vamos aqui com a nossa programação, agora são 18h55. Amigo Hélio e a dona... Puxa vida, eu sempre esqueço que o nome da esposa. Um abraço forte pra esposa do Hélio, toda a família aí, né? Que é... Liane, né? Acho que é a dona Eliane. Um abraço forte, obrigado pelo carinho. Estamos na escuta aqui. É sexta-feira, então deve rolar aquela do João Paulo e Daniel, né? Desejo de amar. Grande abraço, grande Hélio. Obrigado pela audiência. Tá aí na sintonia agora, participando com a gente direto. Fico feliz, viu, Hélio, que você tá aí com a gente. Brigadão, viu? Forte abraço pra você, toda a família aí, no passo do tio Paulo. Valeu, brigadão, hein? Essa é boa, hein? Bora lá. Matar saudade. Sucessão de 1991. Desejo de amar. Boa noite. 6h56.
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Daniel, desejo de amar. Musicou nessa daí, né? Você tá afim de curtir uma também? Manda pra nós a sua indicação aí, tá? 4299953-3669. Aproveitando a sequência na top aí, né? João Paulo e Daniel. Agora tem João Mineiro e Marciano. Ainda ontem chorei de saudade.

0: Melhor que essa, só mais um igual essa, né? É, tá aí, musicona, hein? Vai participando com a gente, o 99533669. A gente vai aqui atendendo você com muito prazer, com muita alegria e um carinho muito grande também por cada um de vocês aí, ó. Então sempre a honra da audiência por aqui na nossa programação, hein?
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0: São em João Neto e Frederico.
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0: E aí, cadê você, hein? Hã? Cadê você? Leandro Leonardo por aqui. Mais uma daquelas. Daquelas, né, Gaiotão? Daquelas, meu amigo.
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0: Legal, tá aí, sucesso bom demais. Leandro e Leonardo aqui na programação.
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0: Fica por aí que a gente volta já já com mais músicas, mais moda boa aqui na programação. Tá a fim de participar também, indicar a sua? Fique à vontade, tá bom? 99533669 é o nosso WhatsApp. Para você participar comigo aqui na programação Ipiranga FM.

0: Um abração pro senhor Elcio em Ponta Grossa, né? O Elcio de Ponta Grossa tava aguardando sua mensagem, senhor. É, ontem ele mandou mensagem pra nós pedindo a música da Jiripoca lá do Daniel, né? Sabe aquela expressão quando você pergunta o que quer, você escuta o que você não quer? É, foi tipo assim a resposta do Elcio, né? Eu fiquei pensando, ué, mas por que a música da Jiripoca? Nada a ver, né? Pra quinta-feira, que ser pra sexta, né? Aí ele mandou assim pra mim, ó.
1: Olha. Olá, depois do tratamento médico, proibido a Niacovai e Niacovum, agora foi liberado, ó, vou pra Jiripoca.
0: Tava esgualepado então, senhor. Tava esgualepado, hein?
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0: Essa aqui vai lá pro Nheco, lá do Pinheiral de Baixo.

0: fazer daqui a pouco, após o nosso intervalo desse modão aqui.
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0: Bem, vamos lá, daqui a pouquinho tem mais um modão gauchesco pra vocês curtirem aqui na programação Ipiranga FM. Vamos passando pro sertanejo novamente, né? Galera, tá a fim de curtir, a gente vai atendendo o povo que tá conosco aí na melhor sintonia. Cadê você, afinal? E manda pra nós aquela mensagem bacana pra você participar com a gente, confirmar a audiência aqui na programação. Fala aí, senhor Elge de Ponta Grossa, né? Hoje ele mandou outra indicação. Rodei a Niacufá, Niacufum ali pra aproveitar a ocasião da mensagem dele, né? Que engraçada a explicação dele, por que que ele pediu da jeripoca, né? Um abraço, senhor Elge de Ponta Grossa. Obrigado pela audiência. Dona Maria também, né? E aqui tá a mensagem, a indicação dele hoje, então, aqui pro programa. Muito obrigado pela audiência. Ele é Dona Maria lá em Ponta Grossa. E já vou aproveitar aqui essa ocasião também. Vou mandar um abraço pro senhor Augustinho. Rogênio Wisniewski aí de Pinheiral dos Malucelli, né? Tá ligado aqui com a gente, um abração forte. Seu Augustinho, boa noite pro senhor também, já. Ah, aquela mensagem que o senhor mandou, vamos veicular aqui, tá bom?
1: Olá, Denilson, me escuta como sempre.
0: Bom, obrigado. É,
1: roda pra nós hoje, Gilberto e Gilmar, quatro tipos de mulher.
0: Opa! Obrigado. Beleza, vamos trazer essa aí já por aqui.
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0: E mais aqui o seu Augustinho, então. Fala com a gente, seu Augustinho.
3: Fala, Denilson. Fala. Bom, como é que tá?
0: Firme e forte.
3: Amigo, velho. Faz tempo que eu não te mando mensagem, cara.
0: O que aconteceu, senhor?
3: Minha corrida ainda dava tempo, mas hoje sobrou um tempinho. Tudo sossegado, tudo tranquilo, família, tudo tranquilo.
0: Sucer.
3: Deu, toca pra nós ali, ó. É o pai do Rick Renner. Aí só vou fazendo um favor.
0: Te amo,
3: um abraço.
0: Pai,
3: aquela é aquela pai? Que é da violinha lá que tá com. Beleza?
0: A qual que é? Aquela do quê? Desculpa, não entendi aqui.
3: Pai do Rick Renner. Aí só vou fazendo um favor. Um abraço. É aquela que é da violinha lá que tá com. Beleza?
0: Nada, da viola, né? Isso? É Te Amo, Pai, se não me engano, a música, né? É. Deixa eu só colocar aqui, deixa eu ver se eu tenho aqui a música. Pedacinho, senhor, só me dizer se é essa aqui mesmo. É. Ao vivo a gente consegue fazer essas coisas. Né? Consegue dar aquela interagindo com a galera aqui pra tocar a música certa pro povo aí, né? É. Vou trazer aqui um pedacinho da música só pro senhor dizer pra mim se é essa aqui mesmo, seu Augustinho. Ó, essa aqui, ó. Essa? Dão de viola esse aí, né? Sensacional. Ô, né? Saudade, não dá pra acreditar, né? Não dá pra acreditar, não tem mais o Rick aí.
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0: Músicas que com certeza serão eternizadas aí, porque não tem como não pedir, não tem como não querer ouvir, né?
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0: Só música boa, hein? Só música boa do Rick Renner. 7h22, então vamos lá. Aquele modão que o senhor Elge pediu, depois tem então essa aí do Rick Renner. Vou aproveitar e trazer uma do César e Paulinho por aqui também. Vamos lá.

César e Paulinho, que saudade matadeira. Muito bem, são 19 horas e 33 minutos. Vamos lá, hoje vamos sortear presente aqui da loja Bet para você, querido, querida ouvinte, participando comigo. Vou sortear também um brinde aqui da minha amiga Ju, lá da Veste 10. Alô, Ju, um abraço aí para você. Tá aí sempre com a gente, um abração forte. Vou trazer daqui a pouquinho aqui a promoção aí dessa semana e da

0: A Ju, aí da loja Veste 10 aqui de Palmeira, né? A Ju vai passar pra mim, né, Ju? Daqui a pouquinho a promoção aí da semana. Tá bom, Ju? Abraço. E o finalzão do mês tá chegando já, né? Tá fechando aí o mês de setembro. O nono mês do ano tá simplesmente voando. Já é outubro, já é novembro, vem dezembrão, Natal, final de ano. Nossa senhora, o tempo tá voando, né, minha gente? Muito rápido.
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0: Final de ano, não sei pra você, mas eu tenho a impressão que ele dá aquela embalada assim, quando vê, foi, né? Chega a ser até meio desgastante o tanto que a gente corre pra lá e pra cá e no finalzão de ano parece pra querer fazer tudo que não conseguiu durante o ano. E aí vira uma loucura, né, pra muita gente. Tomara que seja diferente esse aí, né? Mas de boa, porque vira uma loucura, né? Uma loucura. O finalzão de ano, né?
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0: O pessoal tá comentando aqui no Facebook, no WhatsApp da rádio, né? Já foi feito o sorteio da centrífuga. Hã? Que mais que eu tenho aqui? Perguntou também, viu? Quero participar do sorteio da centrífuga. Eu não vou sortear centrífuga nenhuma aqui, gente. Não tem sorteio de centrífuga aqui na rádio. Tem sorteio lá no Facebook da rádio, viu? É. Vai estar rolando daqui a pouco, a partir das 8 horas, a live. O sextou do DJ Ogro, lá no Facebook, né? É uma live que é retransmitida pela página da rádio também, né? Aí uma parceria lá com a Móveis Pontarolo. Então essa live acontece lá e é retransmitida pela página da rádio também. E lá na página da rádio, o pessoal entrando lá durante a live e comentando lá, né? Dizendo de onde tá ouvindo, de onde tá assistindo e tal, né? E tem uma promoção rolando lá, então o pessoal vai estar participando do sorteio de uma centrífuga de roupas da Móveis Pontarolo. Então lá no Facebook, não é aqui na rádio, tá? É no Facebook, quem quiser e puder dar uma acompanhada, uma espiada aí para participar do sorteio, é só acessar lá o Facebook da rádio e comentar durante a live que começa daqui a pouco aí no sextou aí do DJ Ogro, né? Vai estar acompanhando já aí no Facebook aqui da rádio, tá bom?
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0: 19h35 agora. Mais uma? Eita! Só modão? Não, tem umas modinhas daqui a pouco também, tá? Tem umas modinhas aí. Vamos que vamos. Quem tá por aqui na sintonia? Opa!
3: Boa noite, meu amigo.
0: Fala, Paulão!
3: Estamos sintonizados hoje. E a esposa Nathalie Camargo, a neta Ana Rafaela, a neta
0: Aline. Abraço Carinca, pra ela.
3: Hoje direto de Palmeira City. Opa, tamo fora do sitião hoje. Tamo em casa, tô feliz, tô agradável. Ipiranga 2026, sempre.
0: Ah. Beleza, um abraço forte aí. Hoje eu tive a alegria de conhecer... Puxa vida, deixa eu ver se eu tenho aqui, acho que não tem, eles não mandaram mensagem agora, mas eu lembrei de mandar um alô. Estão esperando, a ver se eu lembro de mandar um abraço aí. Tomara que eu ache aqui o nominho aí da mamãe, né? Mas é a vovó, agora não sei ao certo, mas um abraço para Maria Helena. Eu tive a alegria de conhecer ela hoje lá no CEMEI Recanto dos Pequeninos, né? Ela chegou lá na escola e eu vi ali né? Você quer dar um abraço nele? Aproveite, né? Fui lá, recebi um abraço carinhoso da Maria Helena. Diz que é fãzaça aqui do programa Sintonia Total. Um abraço forte para você, Maria Helena. Um grande abraço. Obrigado pelo carinho, viu? Pro Márcio também, a sua esposa aí. Obrigado pela audiência. Eu não sabia. O dia que vocês mandaram mensagem aqui, a sua esposa, o Márcio, mandou mensagem aqui pra nós contando, mandando música pra Maria Helena, e eu não me liguei ali que era realmente a sua esposa. Que eu não me recordo o nome agora, me perdoe, mas manda pra mim aqui no zap, tá bom? O nominho pra gente mandar um abraço pra família toda aí, tá bom? E a Maria Helena disse que é fãzaça aqui do programa, né? Obrigado pelo carinho, pela audiência. A gente só foi muito rápido, não consegui nem perguntar de qual que é a música que ela queria ouvir hoje na programação aqui. Mas eu vou mandar um abração forte, carinhoso para Maria Helena. E em nome dela eu estendo o meu abraço, meu carinho também a toda a família, especialmente a você, Márcio, a sua esposa aí que foi lá levar a menininha para aula. E a gente ficou muito feliz em conhecer e saber da audiência de vocês. Um grande abraço para vocês. Deus abençoe muito, muito mesmo a vida de vocês sempre, viu? Família querida aí, né? Grande abraço, viu?

0: Bem, já está na hora de mais uma pausa aqui no programa Sintonia Total para o nosso intervalo. Mais música gaúchesca para quem curte, quem gosta. É na sequência aqui após o nosso intervalinho comercial. Rapidinho, hein? Recadinho dos nossos apoiadores comerciais aqui da programação. E a gente volta já já com mais músicas, hein? Fica aí.
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0: Ok, de volta aqui, 7h44, 7 horas da noite, mais 44 minutos. Boa noite para você que tá ligado conosco aqui na programação Ipiranga FM. Olá, tudo bem? Boa noite. Tudo... Estamos escutando você aqui. Quem tá comigo é o Tatatá e a Vani, né? Um abração bem forte para vocês. Deus abençoe grandemente essa família querida e também sempre na audiência conosco aqui. Muito obrigado. Quem mais? Boa noite, toca aí pra nós o Amor de Primavera, do Di Paulo e Paulino. E uma versão aqui com participação da Maiara e Maraísa, amigo ouvinte. Mandou pra gente a mensagem aqui. Muito obrigado pela audiência. Pode ser essa com a participação deles ou você quer aquela versão original lá só do Di Paulo e Paulino? Osiel Hartmann, aquele abraço, viu? Obrigado pela audiência. Quem mais tá por aqui? A Circap, lá em Faxinal dos Quartins também. Grande Assir, obrigado pela audiência. Por ali também, chegando agora, meu amigo, compadre Reinaldo, o Reinaldo Bordinhão, ele e a dona Arilda, comadre Arilda e o Dudu. Abraços pro William, pra Ju, quem mais? O Veto, dona Anitta, né? A filha, a Gabi tá por aí hoje, é? Abraços, obrigado pela audiência, o Gabriel também, né? O Furman e os netinhos, né? O Miguelzinho e agora o Rafaelzinho também, né? Grande abraço, essa família querida aí. No Faxinal. Estão no Faxinal ou estão aqui em Palmeira Rei? Abraço forte, viu? Uma gaúcha pra nós? Bora lá então. Tinha programado de rolar aqui essa, que vai ser agora então, hein? Dos Serranos, Flor de Fandangueiro. Bora lá, música boa, hein?
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0: musicona, né? Tá aí os serranos por aqui na programação. Boa noite.
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0: E o Ari, compadre Reinaldo, será que já tá por Palmeiras? Já tá vindo de Ponta Grossa agora aí, destino a Palmeiras. Grande abraço, Ari Nelson. Esclasque. Essa aqui vai pra ti, meu irmão. Obrigado pela audiência também. Um grande abraço.

0: Tem mais uma boa aqui, uma gaúchiscona velha que é sensacional, né? Aliás, antes vou registrar aqui a participação. Deixa eu mandar aqui um abração bem, mais uma vez aqui pra Maria, então, Maria Aparecida, né? A mamãe aí da Maria Helena. E o Márcio, né? E toda a família aí, né? Ela acabou de me falar aqui, Ednilson, ela gosta assim muito de você, viu? Gostava de te ouvir aí e queria muito te conhecer. Sempre falava e hoje deu certo, ela ficou muito feliz em conhecer. Obrigado pelo carinho, viu? A Maria Helena, a você, Maria Aparecida, a mamãe, né? E ao Márcio, grande Márcio, né? A gente conhece de longa data já o Márcio e a dona Maria Aparecida. Só que aqui eu não tinha me ligado, viu, Maria, aqui no zap, que era você, a esposa do Márcio, quando você participava aqui com a gente de algumas... Algum tempo você estava sem participar aí, né? Mas ela sempre estava interagindo com a gente aqui e a Maria Helena sempre pedindo música e interagindo também. E hoje eu tive a alegria de conhecer a Maria Helena, que eu não conhecia, mas a dona Maria Aparecida, que é a esposa do nosso querido Márcio, eu já conhecia já fazia tempo. Um abração forte. Obrigado pelo carinho, fico muito feliz, muito contente pelo carinho de vocês, viu? De coração mesmo, meu muitíssimo obrigado pelo carinho e pela audiência de vocês aí, tá bom? Que legal, fiquei muito contente mesmo. Grande abraço. Vamos lá. Hamilton de Lima aí no Faxinal. Aliás, o Milton, ele me disse um dia que tem duas tocas, né? Uma aqui em Palmeira e uma lá no Faxinal, né? Lá ele tem as plantações, tem as hortaliças, tem as lavouras, né, meu amigo? Né? Os arvoredos por lá, né, meu amigo? Seu Milton de Lima, um grande abraço, viu? E os aipins, as mandioca, ainda tem, seu Milton? Já encerrou, né? A época acho que já passou, agora até não sei bem. Um abraço forte lá pro senhor, viu? Deus abençoe grandemente. Um abraço lá pro senhor Diácono Miguel Simon, lá no Paial do Fundo. Ele é a dona Maria, a Madalena. E o garotão lá, que eu nunca me recordo o nome, né? Mas ele trouxe pra nós hoje aqui, deixou aí na rádio pra galera. Um potão de ovos caipira. Também um saco ali com laranjas, né? E também aquela, eu acho que é mini laranja, aquela laranjinha que você come com casca e tudo, aquela que é bem miudinha, sabe? Parece uma... ela parece com uma ameixa ali, né? Mas ela é diferente, aquela mini laranjinha, né? Que você come com casca e tudo. Bacana, que gostoso demais, hein? Um abraço de Diácono Miguel Simon, que nos agraciou com essa bênção, com esse presente aí pra galera aqui da rádio. Obrigado, Diácono Miguel! Daqui a pouco eu vou esquentar minha marmita, vou jantar ali e vou saborear uma laranja daqui ali. Eu gosto, viu? Gosto de chupar uma laranja ali após o almoço, após a janta ali. Ajuda na digestão e tudo mais. E é gostoso, né? Dá aquela incrementada ali no sabor do alimento. Um abraço forte, querido Diácono Miguel Simon aí no Paial do Fundo, né? Obrigadão, viu? Vamos que vamos! Aqui com a gente na audiência também, o Roberto Rivelino, aqui na Cantinho do Pão, tá ligado aqui, roda pra nós. Ó, o pessoal começou nas gauchescas aqui agora, né? Toca o lobisomem esperto. Tem muito desses por aí. Ai, ai, ai, ai, ai, Robertão do céu. Ai, ai, ai, ui, ui, rapaz. Pior que tem, né? É, mas os daí, né, Robertão, não, né? Nem disfarçam que, né? Nem como é que é? Nem mentem que estão virando lobisomem, né? É. Eita, grande abraço pro Robertão. Quem mais aqui comigo? O senhor Gilberto. Gilberto e a dona Dorinha, né? Estão lá em São Bernardo do Campo, São Paulo, né? Grande abraço para vocês aí. Ele tá participando. Tava meio quietão esse dia, senhor Gilberto, mas eu agradeço o carinho, viu? São Bernardo do Campo, tá aí com a gente. Podemos mandar... Primeiro ele mandou assim, Ednilson, boa noite, tudo bem com você? Nosso locutor nota mil. Eita! Podemos mandar um abraço para a comadre Lourdes, Francisca e para o Venceslau. Um grande abraço da Dorinha também e do Gilberto aqui de São Bernardo do Campo. Uma música, se possível, O Vento dos Monarcas. Essa é boa demais, viu? Eu ia aproveitar e já ia deixar rolar junto com as outras duas gauchescas que rolou. Mas eu fiz a pausa aqui para antes fazer o registro aí da participação do nosso querido senhor Gilberto e a Dorinha lá de São Bernardo do Campo, ligados e ouvindo aqui a gente via internet, possivelmente no nosso aplicativo, né? Obrigado pelo carinho de vocês, pela audiência, viu, seu Gilberto? Na Dorinha, aquele abraço, hein?
1: Aquele abraço.
0: Valeu. 8:02 da noite, 8:02. Vamos assim com música boa, então.
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0: Pedro Hortaça cantou pra gente o Lobisomem Esperto.
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0: Diz o Robertão que tem muito pra aí, Robertão. Bom demais, são 8:06 agora na Cidade Clima do Brasil. E aí, tudo bem com vocês?
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0: Tá certo.
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0: O som que você curte agora é do The Cranberries. Dreams, essa música é top, hein? Esse solo de guitarra aí, ó, sensacional. Só guitarra e bateria, isso é top demais. E a voz é belíssima da Dolores aí, da... Infelizmente já saudosa Dolores, né? A banda The Cranberries.

0: bem, são 8:09 na cidade e clima do Brasil, tá aí, sucesso bom demais da banda de Cranberries. E a voz, né, belíssima da Dolores O'Riordan, que faleceu aos 46 anos apenas. Morreu em hotel em Londres, onde havia se hospedado para participar de uma gravação. As causas da morte da cantora, nascida na cidade de Limerick, mãe de 3 filhos, ainda são desconhecidas. Pelo menos o que tem nesse post aqui, né? Mas na verdade, assim, ela morreu em 2018, a Dolores aí, 2018. Com apenas 46 anos, talentosíssima, né? Vocalista do The Cranberries. 8:10 agora na cidade clima do Brasil. Vamos que vamos, seguindo aqui. Tem intervalo comercial rapidinho. Já voltamos com mais músicas na sequência aqui da nossa programação.
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0: Música. Legal, vamos lá então, seguindo aqui com a nossa programação. Agora são 8h14. Aquela dos olhos negros me deixa louco. É essa que vai rolar agora aqui na programação. Um abraço aqui. Um abraço aqui pra Cleide, né? A Cleide mandou pra nós a indicação. Toca aquela música Olhos Negros. Boa noite, beleza. É pra ser essa aqui, né? Do Corpo e Alma. Obrigado pelo carinho, viu? Vamos que vamos, quem mais tá por aqui? Tenho na sequência e logo após nossa segunda pausa, mais uma pausa aqui que temos já no programa. Vai rolar aí Amor de Primavera e pro nosso ouvinte aí, o Hartman. Cadê o nome dele aqui mais uma vez? Oziel, né? Daqui a pouquinho então, Amor de Primavera. Tem o Zezé de Camargo e o Luciano com a Fátima Leão cantando pra nós, pra desbotar a saudade. Aqui é a Elisiane, que tá ligada com a gente aí, né? Oi, Ednilson, tudo bem? Eu, Elisiane, aqui em casa, hoje na escuta. Queria pedir uma música hoje com Fátima Leão e Zezé de Camargo e Luciano, hein? Pra desbotar a saudade. Vai rolar já essa aí também. Aí eu tenho um sucessão aqui do Rick Renner. Céu de Setembro, essa foi pedida ontem, eu acabei não rodando, né? Acabei até me confundindo, me equivocando aqui, achando que era aquela da Vanusa, né? Que ela não mandou que era com Rick Renner, ela mandou que era com Céu de Setembro. Eu associei a Manhãs de Setembro e da Vanusa, nada a ver, né? É com o Rick Renner que tem essa música aí, Céu de Setembro. Vai rolar já. Vamos que vamos, ó. Queremos agradecer o carinho da audiência, hein? Onde quer que você esteja ligado aqui com a gente. Vamos que vamos, Marcelo Scheide, grande Marcelão e Ednilson, na escuta aqui, viu? Ótimo final de semana aí pra todos, hein? Valeu, abraços. Quem mais, o Hélio Muchinski? Saboreando uma janta de sustância lá. Peixe frito hoje? Peixe frito na bandeja? É bom, hein? Eita, Hélio, grande abraço pra você, Dona Elaine, Luiz Gustavo, Barto da Silva, que tá aí perto também, né? Vizinho, hein? Abraços. Obrigado pelo carinho, hein? Quem mais aqui? O Roswaldir, no Quero, família Schweigert, abraços. A Ana Rita, queria participar do sorteio, hein? Beleza. Vamos trazer aqui hoje brinde pra você. É, sorteio, né? Já. Da loja Bet, brinde da Bet e também um brinde da minha amiga Ju e da Veste 10, hein, Ju? Beleza? Um abração forte pra Ju, pro William, pro Júlio, o Rei, a comadaria, do Dudu. Um abraço lá pro Furman, pra Gabi, pro Rafaelzinho. E também pro Miguelzinho, que estão lá curtindo a programação. Obrigado, hein, gente? Forte abraço para vocês. Quem mais tá aqui? A Leonil Libratoski no Faxinal também. Queremos ouvir com o Amado Batista, Folha Seca. Abraços. A Donizete, a Leoni também, a Gabi, né? Abração forte pra todo mundo aí, viu? Vamos que vamos então, com mais músicas? Vamos lá. Não, essa aqui não é a versão original, né? Essa é a versão remix aí do... daquela dos Olhos Negros, é aquelas produções... aquelas produções feitas com a inteligência artificial, né? Então vamos com a original aqui, ó. Aquela dos Olhos Negros me deixa louco.
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0: Corpo e Alma, aquela dos olhos negros. Antes da próxima música, né? Vamos lembrando que hoje é Dia Nacional do Rádio, né? Celebrado, portanto, no dia de hoje, no Brasil. A data passou a integrar oficialmente o calendário brasileiro e por meio da Lei 15.101 de 2025. Tratando-se de uma homenagem ao nascimento de Edgar Roquette Pinto, que viveu aliás, nasceu em 25 de setembro de 1980. Ele morreu, né? Nasceu, 25 de setembro de 1884. Amplamente considerado o pai da radiodifusão no Brasil, por fundar a primeira emissora oficial do país, a Rádio Sociedade do Rio de Janeiro, atual Rádio MEC. Dia Nacional do Rádio, portanto, hoje focado na celebração do meio de comunicação, da sua história e da sua contínua evolução tecnológica, como a transição e a consolidação do rádio 3.0 em plataformas digitais e tudo mais. A evolução da tecnologia, né, as inovações que teve ao longo de todo o tempo, o rádio continua firme e forte, graças a Deus e a você, que dá sempre a honra da audiência e na programação Ipiranga FM. A gente aqui com você, junto aos nossos parceiros comerciais da programação, aos anunciantes, né? Aí consegue se manter, consegue se trazer as informações, a interatividade, a alegria, né? A música boa para vocês curtirem, para a gente aqui também se deliciar ouvindo boas músicas e recebendo o carinho de vocês através das mensagens, a participação de você que é nosso ouvinte fiel, ouvinte 100%. Obrigado pelo carinho sempre da audiência. Então hoje, Dia Nacional do Rádio, 25 de setembro. Vamos que vamos! Abraços aqui ao nosso ouvinte. Mandou para nós uma mensagem, o Ayrton e a Dona Vera, ligados sempre aqui. Boa noite, abraços.
1: Boa noite, Denilson. Estamos à escuta do teu programa.
0: Muito obrigado.
1: Quero participar do sorteio.
0: Opa!
1: Vera Lúcio Libratop.
0: Show! Obrigadão, hein? Douglas, fala, Denilson. Ligados aqui sempre, viu? Na Vila Rosa, roda aí para nós. Uma sertanejona, hein? Como é que é? Tô ouvindo você tô te ouvindo aqui no carro, tá bom? Aquele abraço, sou o Douglas. Falou, Douglas. Abração forte. O André Hartmann, sempre aí na sintonia, hein? No Quero Quero. Grande André, obrigado, rapaz. Forte abraço aí, viu? Vamos que vamos. Vai mandando a sua também. Um abração pra Luzia Campo aqui no Paiol do Fundo. A Nathalie Camargo também, sempre na escuta, hein, Ednilson? Deus abençoe sempre, viu? Bom final de semana pra vocês. Se puder, toque pra nós o shot do caminhoneiro. Tá joia? Quem mais? Marley Rolinski, Osvaldo aí, Faxinaldo Silva, também com a gente aqui. Obrigado pelo carinho da sintonia. São ouvintes sempre abrilhantando nossa grande audiência. Muito obrigado. Coração, hein?
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o Rick Renner cantando pra gente O Céu de Setembro. Música boa, boa demais, né? São 8h41 agora na Cidade Clima do Brasil. Grande abraço pra você que tá aí, ó. Do

0: Daniel, do outro lado do rádio, música bonita também.
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23: Um abraço lá pro Vanderlei e Isaías. O Ednilson ouvindo o som aqui no carro. Grande abraço. Boa noite para vocês. Alô, Tunica. Mandou joinha para confirmar a audiência. A Rosa viu que eu lá estou escutando o programa. Tá muito bom. Obrigado, Rosa. Abração aqui para Andréia de Camargo também com a gente. Grande ouvinte da gente no Pinheirão, né, Andréia? Abraços, viu? Tudo de bom.

Aí o som do Milionário e Marciano, dia sim, dia não. Alô, Flávio, tá aí ligado aqui com a gente. Um grande abraço, Flavião. Obrigado, rapaz. Tá aí com a gente na sintonia, pedindo pra tocar um bugio, né? Sei não, viu, o nosso tempo que tá... Tá estouradérrimo já, né? Já rolando aqui, ó. Esse aqui dos Serranos, os bugios da minha gaita, enquanto a gente vai aqui fazendo o encerramento da programação, né? Vamos lá então, ó, Marley Rolinski, alô Marley, um abraço pra você, viu? Nosso ouvinte contemplado com o presente aqui da loja Veste 10, da minha amiga Ju. 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E aqui a Andréia de Camargo, alô Andréia, vai levar presente aqui da loja Best, tá bom Andréia? 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Daí, tá bom Andréia, um abraço, viu? São ouvintes aqui com a gente, sempre prestigiando nossa programação, agradecemos imensamente. Ó, amanhã, sabadão, eu vou estar aqui, viu? Vou estar aqui no Sabadão Nota 10, a partir das 10 e pouco da manhã. Tem Farm Informa às 8. Bruna Camargo na sequência com o programa Coisa de Mãe, ela e convidados, né? Ou convidadas, normalmente, né? Aí depois tem o Padre Fábio com o programa Vivendo a Alegria do Evangelho. Amanhã, não sei não, se não é o Diácono João, viu? É, eu acho que é o Diácono João amanhã. João Paulo, né? E aí, na sequência, a gente tem o programa Sábado em Família, programa curtinho ali da Pastoral Familiar, com temas muito bacanas também todo sábado. E após, nós chegamos provavelmente lá por 10h15, 10h20, com o Sabadão Nota 10. E amanhã estaremos aqui junto com você, hein? Na melhor sintonia, tá? Um grande abraço, beleza? Obrigado, viu, gente? 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Mais detalhes a gente conta pra você amanhã. No sabadão a gente dá mais um toque aí, beleza? Valeu, gente. Abraços carinhosos a vocês e até amanhã, então. Fiquem com Deus aí, tá? Tchau, tchau.

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8: Está no ar a Voz do Brasil. As notícias do governo federal que movimentaram o país no dia de hoje.
9: Olá, boa noite.
10: Boa noite para você que nos acompanha em todo o país.
9: Sexta-feira, 25 de setembro de 2026.
10: Vamos aos destaques do dia.
9: Medida provisória vai proibir as bets no país.
10: A partir da publicação da medida, não será mais possível fazer apostas online.
9: Jogadores terão até 5 de outubro para retirar o dinheiro disponível nas plataformas. Luana Karen.
11: Plataformas e aplicativos de jogos vão sair do ar no dia 6 de outubro.
10: E o impacto das bets nos jovens.
9: Estudo divulgado pelo Ministério da Educação aponta que apostas online podem afetar 2 milhões de estudantes. Edinaldo Júnior.
12: Pesquisa estima que 986 mil potenciais ingressantes deixaram de se matricular em 2026 por causa dos gastos com as bets.
10: Mais experiência para quem quer ser professor.
9: Programa que prepara futuros docentes dentro das escolas agora é lei. Gabriela Noronha.
13: A bolsa é voltada para os estudantes de licenciatura que recebem um incentivo financeiro e a oportunidade de atuar na educação básica.
10: Hoje na apresentação da Voz do Brasil, eu, Mariana Jungmann e Luciano Seixas.
9: E acompanhe a gente ao vivo, acesse radiogov.ebc.com.br ou o canal Gov na sua TV aberta.
10: O governo federal decidiu, por medida provisória, proibir as bets no Brasil.
9: Quem tem os detalhes ao vivo é a repórter Luana Karen. Boa noite, Luana.
11: Boa noite, Luciano, Mariana, e boa noite aos ouvintes da Voz do Brasil. O ministro da Fazenda, Dario Durigan, anunciou 3 medidas tomadas pelo governo. A primeira determina a proibição das apostas online no Brasil, as chamadas bets. Por meio de medida provisória, que passa a valer a partir da publicação no Diário Oficial da União, as bets estão definitivamente proibidas no país. A MP também prevê medidas para impedir que esse tipo de propaganda chegue às pessoas e trata da devolução de recursos dos apostadores. A segunda iniciativa anunciada pelo governo é um projeto de lei em regime de urgência que será enviado ao Congresso Nacional com tipos penais para quem explorar ou operar apostas online no país. A terceira ação é uma nova versão do programa Desenrola, de renegociação de dívidas, que vai oferecer novas oportunidades para resolver dívidas antigas dos brasileiros. Sobre o mercado de bets, o ministro da Fazenda, Dario Durigan, destacou que as medidas adotadas pelo governo nos últimos anos, como a derrubada de mais de 70 mil sites de apostas ilegais, a proibição de que beneficiários de programas sociais fizessem apostas e a autoexclusão de mais de 1,5 milhão de pessoas das plataformas não foram suficientes para combater o comprometimento de renda da população e ainda trouxe um problema de saúde pública para o país.
6: E hoje a gente chega à conclusão que, mesmo feito esse esforço, a renda das famílias segue comprometida. Só no mercado que até então estava legalizado, a gente tem mais 60 bilhões de reais que foram para as empresas de apostas. 60 bilhões de reais que foram esterilizados do ponto de vista do uso das famílias, do uso na economia real. Mas mais que isso, nós estamos com um problema de saúde pública envolvendo as bets. Basta a gente ver os levantamentos, as pesquisas, casos de suicídio que a gente não pode admitir.
11: A partir da publicação da medida provisória que proíbe as bets, as empresas de apostas não poderão receber mais nenhum aporte dos apostadores. Os sites e aplicativos continuarão ativos apenas para que os apostadores resgatem o dinheiro já depositado na plataforma. Esses sites e aplicativos vão ficar online até as 23 horas e 59 minutos do dia 5 de outubro, para que o cidadão possa retirar